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2: 21:05.
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14: 21 horas e 9 minutos.
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26: Que maravilha! Começando a partir de agora a edição do nosso Play Hits e o melhor mix musical. Comigo, Diego Soares, abraçando toda a nossa audiência com toda aquela alegria, com toda aquela animação, isso mesmo, vibrações positivas. Bora sim, bora! Já começando aí a edição de hoje, Léo Magalhães, Eu Amo Você.
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0: Vai ouvir o que não quer, hein? Olha só.
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0: vai ouvir o que não quer.
1: Turma do Pagode, Aloês, antes Sabrina Carpenter com Expresso, ouvimos também o Túlio Milionário, Casca de Bala, e ainda conferimos Léo Magalhães, Eu Amo Você.
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0: Matheus, Marília Tavares, Palavras de Perdão, antes Grupo Pixote, Mania Boba, Matheus e Cauã Cronômetro e Murilo Uff, Gustavo Mioto, me caiu também.
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0: ouvimos aí Lady Gaga e Bruno Mars, ainda Benson Boone com Beautiful Things, Roxette e Mari Fernandes, Página de Ex.
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1: 21h55.
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1: Horas e 59 minutos.
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5: A partir de agora, eu, Roger Pires, tenho a grata satisfação de ter a sua audiência. Eu separei para você uma seleção incrível. Não mexa na sintonia. Vamos viajar pelo tempo em mais um Back in Time. Tina Turner, We Don't Need Another Hero.

0: Tiago.
1: No melhor do flashback ouvimos Cazuza, O Tempo Não Para. Caetano Veloso, Você é Linda.
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1: Alias, More Than Words Can Say.

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Você ouviu no Back in Time, Jimmy Cliff, Rebel and Me, Ivan Lins, Lembra de Mim. Back in Time, Provincia. 14 bis, todo azul do mar.

obrigado pela audiência onde quer que você esteja agora. Aqui você recorda os maiores sucessos de todos os tempos.

0: no Back in Time, só as melhores. Ouvimos Gonzaguinha, Grito de Alerta, Gilberto Gil, Andar com Fé.
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1: 23 horas em ponto.
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1: 23 horas e 2 minutos.
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1: Três horas e 4 minutos.

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4: 23 horas e 53 minutos.

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3: 0:51.
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3: 0:54.
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5: 1:44.
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1: Província. 1 hora e 46 minutos.

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2: 2:35.
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8: 2:38.
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0: pouco, daqui a pouco tem mais música pra você.
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3: 3:20.
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3: 3:23.

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5: 4:20.
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5: 4:23.

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2: 5 horas e 15 minutos.

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6: 5 horas e 16 minutos.

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0: Preto, 6 horas.
1: Em nome do Pai, do Filho e do Espírito Santo. Amém. O anjo do Senhor anunciou a Maria e ela concebeu do Espírito Santo. Ave Maria, cheia de graça, o Senhor é convosco. Bendita sois vós entre as mulheres e bendito é o fruto do vosso ventre, Jesus. Santa Maria, Mãe de Deus, rogai por nós, pecadores, agora e na hora da nossa morte. Amém. Eis aqui a serva do Senhor. Faça-se em mim segundo a vossa palavra. Ave Maria, cheia de graça, o Senhor é convosco. Bendita sois vós entre as mulheres e bendito é o fruto do vosso ventre, Jesus. Santa Maria, Mãe de Deus, rogai por nós, pecadores, agora e na hora da nossa morte. Amém. O Verbo de Deus se fez carne e habitou entre nós. Ave Maria, cheia de graça, o Senhor é convosco. Bendita sois vós entre as mulheres e bendito é o fruto do vosso ventre, Jesus. Santa Maria, Mãe de Deus, rogai por nós, pecadores, agora e na hora da nossa morte. Amém. Rogai por nós, Santa Mãe de Deus, para que sejamos dignos das promessas de Cristo. Oremos. Infundi, Senhor, em nossos corações a vossa graça. Nós vos suplicamos, a fim de que, conhecendo pela embaixada do anjo a encarnação de Jesus Cristo, vosso Filho, pelos merecimentos de sua paixão e morte na cruz, cheguemos à glória da ressurreição, pelo mesmo Cristo nosso Senhor. Amém. Glória ao Pai, ao Filho e ao Espírito Santo, como era no princípio, agora e sempre.

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1: 6:06.
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2: 6:08.
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1: Meus bons amigos, minhas boas amigas, a vocês o nosso abraço, o nosso carinho. Cá estamos nós, mais uma vez, para apresentarmos o nosso Nos Embalos da Jovem Guarda, com muita paz, com muita saúde. Eu sou o Geraldo Araújo e convido vocês todos para curtirem conosco mais uma edição do nosso programa, que recorda coisas lindíssimas, lá dos anos 60, dos anos 70 também, né? Grande abraço para vocês e nós vamos começando o nosso programa de hoje com Golden Boys, Gerra Adriane e José Roberto.

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1: Nos embalos da Jovem Guarda, nós recordamos Golden Boys, Alguém na Multidão, Gerra Adriane, O Quanto Eu Te Quero, e José Roberto, Brigas de Amor.
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1: Olha aqui, preste atenção. Você sabia que a ideia inicial era ter Celi Campelo para apresentar o programa Jovem Guarda ao lado de Roberto Carlos na TV Record a partir de agosto de 1965? Pois é, mas a cantora não quis, não aceitou o convite, alegando que estava decidida a abandonar a carreira de cantora para se casar. Foi quando Roberto optou então por Vanderleia e também o Erasmo Carlos.

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1: Nós curtimos aqui no nosso Nos Embalos da Jovem Guarda. Erasmo Carlos, Cuide Dela Direitinho. Vanderleia, Acho Que Vou Me Esquecer. E Antônio Marcos, Tem Um Amor Melhor Que Você.
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Você está curtindo aqui na sua rádio preferida o nosso Nos Embalos da Jovem Guarda. Único programa em todo o mundo que mata a sua saudade. Verdade. Lá dos anos 60, dos anos 70 também, quando aquele movimento que se chamava Jovem Guarda cresceu em todo o país. No comando do Roberto Carlos, evidentemente, né? Por isso, nós mandamos um grande abraço para você que curte o nosso programa, que tem, assim, a certeza de que vai ouvir coisas bonitas do passado. Os anos 60 e 70, musicalmente falando, estão todos no seu rádio, né? Grande abraço para você que curte o nosso programa e nós vamos trazer aí The Sunshines, Brazilian Beats e The Jetbacks.

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0: Nós recordamos nos embalos da Jovem Guarda de Sunshines, O Último Trem, The Brazilian Beatles, Gata e The Jet Blacks, Chapeuzinho Vermelho.
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0: A grande característica do movimento Jovem Guarda era o estilo dos participantes. Roupas coloridas, cabelos compridos, de preferência lisos, né? E numa época em que não existiam chapinhas, o jeito então, claro, né? Era ficar de touca por um bom tempo antes de sair de casa.

0: Aqui você recordou The Originals, Mar de Rosas e Vem Me Ajudar. Em seguida, The Fevers, com Uli Bully e Sueli, Férias na Praia.
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0: Grande abraço para você, meu amigo, para você, minha amiga, que estão curtindo o nosso programa nesse final de semana magnífico, né? Grande abraço para você, minha amiga dona de casa, meu amigo motorista, meu amigo médico, minha amiga médica, enfim, todos vocês que estão curtindo o nosso programa, tanto na cidade como também na zona rural, nas chacras, nos sítios e nas fazendas também, né? Aguinaldo Timóteo está chegando juntamente com Renato e seus Blue Caps.

0: os embalos da Jovem Guarda, nós tivemos aí Aguinaldo Timóteo, Os Verdes Campos e Minha Terra. Renato e seus Blue Caps, Será Mentira ou Será Verdade? Também, Este Amor Me Faz Sofrer.
1: A Jovem Guarda está de volta com o Rei Roberto Carlos.

Vem, minha gente amiga, ao som de Eu Sou Terrível com o Rei Roberto Carlos. Nós vamos encerrando mais uma edição do nosso Nos Embalos da Jovem Guarda. Fiquem todos com Deus, grande abraço e até mais, pessoal.

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1: 7:04. 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
2: 7:07.
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4: Estamos chegando, pessoal, com a edição do Remember. Com certeza com grandes recordações e muitas emoções. Para começar, vocês na companhia da Betty Regina a partir de agora, sejam muito bem-vindos, viu? Ótimo final de semana, então. E a nossa primeira do Remember é de Rabbit e Crystal Gayle, You and I.

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0: Você conferiu junto comigo aqui no Remember, Kenny Rogers and Barbara Streisand, Rap Where We Belong, Elton John, You Gotta Love Someone, Duran Duran, Silva Pereira, Ed Rabbit e Crystal Gayle foi a primeira de hoje, You and I.
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0: Já estamos de volta com o Remember. Aqui as melhores do passado. Sheriff, When I'm With You.

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0: Você curtiu comigo aqui no Remember, Seals and Croft, Summer Breeze, Liverpool Express, You Are My Love, Maria McKee, Show Me Heaven, Sheriff, When I'm With You.
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0: Foi rapidinho, não foi? Voltamos então com o Remember, George Benson, You Are the Love of My Life.

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0: Ouvimos Take Derry, How Deep Is Your Love, The Walkers, There's No More, Cord on the Brasses, Gray White, Save All Your Love e George Benson, You Are the Love of My Life. Eu agradeço de coração a companhia de todos vocês até agora, conferindo comigo grandes flashbacks.
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3: 7:56.
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0: Olá, bom dia! Um ótimo dia para você ligado, curtindo aqui a Província FM 98,7, a nossa comunitária nota 10 e, claro, fazendo amigos para sempre. Hoje, terça-feira, 6 de outubro de 2026, manhã de sucessos comigo, Isaías Brandina, até as 11h30, a gente segue juntos. Claro, você sabe, com muita música para alegrar o seu dia. Informação é de meia e meia hora, né? Desde informações internacionais, locais, muitas dicas também, ó, para o celular, mundo animal, dia a dia na história, curiosidade do dia, alimentação saudável, tecnologia, o programa Saúde e Consciência, que é uma parceria com a Faculdade de Medicina da UFMG. O assunto da semana é gravidez na adolescência, daqui a pouquinho. E a gente começa muito bem esta terça, abençoada por nosso Deus, Pai Criador, fonte da vida, sempre com a mensagem do dia, as previsões astrais. Ah, lembrando que você também interage, participa pelo nosso WhatsApp fixo 3551-4330. Vamos nessa!
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2: Se você fez planos que não deram certo, falhou consigo mesmo sem saber por quê, comece de novo. Se você está certo de que está acabado e quer desistir, se os anos passam tão depressa e os sucessos são poucos, se você chegou ao fundo do poço, tentou e não conseguiu subir, comece de novo. Começar de novo significa vitórias alcançadas. Não fique aí sentado no trono da derrota. Comece de novo.
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4: Para acelerar a secagem das roupas, coloque na centrífuga, junto com as peças molhadas, uma toalha seca. A toalha absorverá um pouco da água e as roupas sairão da máquina bem mais enxutas.
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5: Pessoal, bom dia! Estamos de volta para levar até vocês as previsões astrais para o dia de hoje. 6 de outubro de 2026, terça-feira. Estamos vivendo a 41ª semana do ano, na lua minguante.
6: Parabéns pra você.
5: Quem está comemorando mais um ano de vida hoje é o ex-nadador Fernando Scherer, as atrizes Samara Filippo e Carla Castanho e a cantora Valesca Popozuda. Parabéns, parabéns a todos e muitas felicidades. E também para você que está de aniversário hoje.
6: Muitas felicidades, parabéns para você.
5: Os nascidos em 6 de outubro são do signo de Libra, com a personalidade de caranguejo. São bonitos e elegantes, atrativos e sensuais. Gostam do que é belo e do que diverte, entretém e ameniza a vida. São diplomáticos e fazem tudo para não contrariar os outros. Esses são os nascidos no dia de hoje. Muito feliz em ter você aqui acompanhando as previsões a partir de agora comigo. As previsões para Áries, 21 de março a 20 de abril. Áries, Sol e Lua em signos de elemento fogo, favorece a intuição e a percepção de possibilidades. O amor é o grande aprendizado que se reflete na necessidade de maturidade nas relações. Superar receios de relações profundas, éticas e responsáveis é o seu desafio natural, viu, nativo de Áries? Número de sorte 4 e a cor é marrom. Olá, Touro, de 21 de abril a 20 de maio. Touro, a nova estrutura de trabalho a construir implica numa nova forma de vivenciar os relacionamentos. Uma vida saudável depende de um ambiente harmonioso e de pessoas com quem você se sintonize. Um trabalho intenso de aprimoramento conduzirá a relações e parcerias muito mais maduras. Número de sorte 25, viu, Touro? E a cor é rosa.
6: Gêmeos.
5: Olá, Gêmeos, 21 de maio a 20 de junho. Gêmeos, dia que favorece os contatos, expandindo horizontes mentais e emocionais. Excelente momento para dar solidez e maturidade à vida afetiva e aos relacionamentos. Percepção da ética do amor, das relações, da vida que você realmente almeja. Viu, nativo de Gêmeos? Número de sorte 44 e a cor é branca. E daqui a pouquinho volto com Câncer, Leão e Virgem. Não saiam daí não, hein? O jogo é rápido.
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7: Simpatia para encantar uma pessoa tímida. Para realizar essa simpatia, você precisa usar uma camiseta de cor clara. Pegue tal peça e lave com água e sal. Depois, dentro de uma vasilha branca, coloque água filtrada com um punhado de alecrim. Ferva toda a mistura e, após esfriar, utilize a camiseta para coá-la. Depois, é só esperar a peça de roupa secar e usá-la quando for encontrar a pessoa. Boa sorte, tá?
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Mais um bloco das previsões astrais chegando pra você. Alô, você que nasceu em Câncer, de 21 de junho a 21 de julho. Câncer, uma etapa está sendo deixada em definitivo para trás, promovendo amadurecimento, reestruturação de relacionamentos existentes e presença de novas pessoas em sua vida, hein? Um momento muito importante, que significa reconhecer quem são os seus companheiros de vida. Olho aberto, hein? Número de sorte 79, a cor é vermelha, Câncer. Olá, Leão, de 22 de julho e 22 de agosto. Leão, o Sol em seu signo e a Lua em Sagitário favorece a autoconfiança e a fé em desígnios superiores. Uma interação mais profunda com as pessoas sinaliza amadurecimento emocional leonino. Hora de perceber a força do coração, não fugindo de sentimentos, intimidades e relacionamentos. Número de sorte 13, a cor é azul hoje, viu, Leão? Virgem. Alô, alô, Virgem, de 23 de agosto e 22 de setembro. Virgem, nada é mais importante do que o que está acontecendo interiormente em você. Ciclo de conclusão de situações que não dependem exclusivamente da sua vontade ou desejo. É fundamental utilizar com sabedoria o livre-arbítrio, tendo o coração como referência, Virgem. Número de sorte 74 e a cor é amarelo. Fique ligada, daqui a pouquinho eu volto com as previsões astrais, falando pra você de Libra, Escorpião e Sagitário. É já.

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0: Estamos de volta, mais previsões astrais chegando. Alô, Libra, 23 de setembro, 22 de outubro. Um lindo dia para você, Libra. Esta é a hora da verdade, do amadurecimento, do encontro consigo mesmo, libriano. Comece a construir a vida que almeja, sabendo que isso implica em relacionamentos maduros. Uma relação deve ter como base a integridade individual. Então serão pessoas inteiras que se reconhecerão. Número de sorte 65 e a cor é verde, Libra. Escorpião. Alô, Escorpião, de 23 de outubro a 21 de novembro. Escorpião, o dia favorece o trabalho, a expressão dos talentos e o desenvolvimento de recursos. O conhecimento, a criatividade e a paixão no que faz são as chaves para a evolução profissional. Momento delicado para os relacionamentos que requer ética e harmonização de contradições. Número de sorte 55, viu, Escorpião? E a cor é preta. Sagitário. Alô, Sagitário, de 22 de novembro a 21 de dezembro. Sagitário, a lua está em seu signo, favorecendo o contato com as emoções, o idealismo e a fé. Com confiança e alegria, você deve seguir o seu caminho, reconhecendo que não tem controle de tudo e todos. Os sinais estão abundantes e reconhecidos na intuição e nas coincidências. Número de sorte 79, a cor é lilás, viu, Sagitário? E daqui a pouquinho tem Capricórnio, Aquário e Peixes no último bloco. Fique comigo.
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2: A pressa faz com que as pessoas não mastiguem direito, prejudicando a ingestão de nutrientes. Mesmo com pouco tempo disponível, tente comer devagar e mastigar bem os alimentos. Quando a comida é mastigada de forma rápida, a digestão fica incompleta. E o que é pior, acabamos comendo mais, pois ficamos menos saciados.
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0: muito bacana ter você aqui acompanhando as previsões astrais, aquela terça-feira especial pra você. Vamos com Capricórnio agora. 22 de dezembro a 20 de janeiro. Capricórnio, um dia que pede observação, contemplação e confiança nos ensinamentos da vida. Evolução a quem se dispõe ao desapego e ao reconhecimento da essência espiritual. Prosperidade significa utilizar com amor e criatividade, é claro, o que se possui, compartilhando. Número de sorte 96 e a cor é bege, Capricórnio. Alô, você de Aquário, de 21 de janeiro a 19 de fevereiro. Aquário, favorecimento das relações, compartilhando sentimentos calorosos e generosos. O respeito às diferenças cria um clima cooperativo e amoroso. O amor é o ensinamento maior. Fase propícia para compreender os relacionamentos sob uma ótica mais espiritual e evoluída, viu, Aquário? Número de sorte 23 e a cor é cinza, Aquário. Peixes. E agora, o que dizem os astros para você que é de peixes? Vamos saber. De 20 de fevereiro a 20 de março, peixes. Trabalho é o tema deste dia, com propensão à expressão criativa dos talentos. Bom momento para encontrar parceiros com quem possa afirmar questões profissionais e financeiras. Ética nos negócios é fundamental, pois caso contrário, aparecerão problemas, viu, peixes? Número de sorte 66 e a cor é laranja. Bem, essas foram as previsões astrais de hoje, mas continue ligados, aqui você está sempre em boa companhia. Beijos e até amanhã, linda terça para você.
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2: Olá! A gravidez na adolescência é um desafio estrutural diretamente ligado à desigualdade e à falta de acesso à informação. Segundo o Ministério da Saúde, somente em 2020, cerca de 380 mil bebês nasceram de mães adolescentes no Brasil. Esse número representa 14% de todos os nascidos vivos no país. Eu sou Deise Amaral e hoje a nossa conversa é com Flávia Ribeiro, professora do Departamento de Ginecologia e Obstetrícia da Faculdade de Medicina da UFMG. Ouça como foi a conversa.
3: Como o apoio familiar e social influencia na saúde da mãe e do bebê nesses casos?
4: Nossa, certamente é muito importante, porque uma gravidez não intencional, por exemplo, que foi escondida, muitas vezes não vai acontecer assistência pré-natal, porque a menina está ali sozinha. Então, todos esses cuidados que a gente falou, essa rede de apoio que nós, profissionais de saúde, vamos buscar junto com o serviço social, interligar e conectar, vai acontecer tardiamente ou não vai acontecer. Como profissional mesmo, eu já vi vários casos de pacientes chegando no hospital com o bebê já no colo, né? Ninguém sabia que isso ia acontecer. Então, a perda da oportunidade, do tempo, de apoiar essa gestante, pode trazer implicações que muitas vezes seriam evitáveis ali. Então, é um assunto coletivo, realmente. A gente precisa discutir isso com as nossas sociedades. Discutir onde? Né? Nos centros de saúde, nas escolas, né? Onde estão os adolescentes, nas redes sociais, que hoje, né, é também um canal importante aí para comunicação, nas entrevistas como nós estamos fazendo aqui agora.
3: Ok. E, professora, muito se fala que a gravidez na adolescência é um problema de saúde pública. Mas podemos dizer também que é um reflexo de desigualdades sociais, educacionais e econômicas?
4: Com certeza. A gravidez não intencional na adolescência é um indicador de saúde importante. E em 2025, a Organização Mundial de Saúde publicou diretrizes sobre a gravidez na adolescência, demonstrando, inclusive, que projetos que levam informação, que acolhem adolescentes, que falam sobre a sexualidade, que ensinam sobre os métodos contraceptivos, sobre o autocuidado, a preservação do próprio corpo, isso não está relacionado à inserção precoce, à vida sexual, que era um tabu, né? Muitas vezes as pessoas acreditavam que sim, muito pelo contrário, está relacionado a uma inserção um pouco mais tardia e muitas vezes melhoram os índices de gravidez precoce na adolescência. Então, é até interessante a gente mencionar que aqui na Universidade Federal de Minas Gerais, na Faculdade de Medicina, nós temos dois projetos de extensão que envolvem adolescentes, são coordenados por mim, inclusive. Um deles trabalha com a caderneta do adolescente do Ministério da Saúde do Brasil, tanto para menino quanto para meninas. E a gente aborda esses aspectos da puberdade, da sexualidade. E tem um outro projeto que, de extensão também, que chama IST Saúde Jovem. É a prevenção sobre infecções sexualmente transmissíveis e gravidez na adolescência. Então, nós temos levado esses projetos até as escolas. Em BH, fizemos aí alguns convênios com a prefeitura para que a gente, no nosso país, a gente possa ser esse agente promotor, como foi sugerido aí pela Organização Mundial de Saúde.
3: Muito legal esses projetos, professora. E falando nos métodos contraceptivos, existe algum que seja mais indicado para adolescentes?
4: Bom, em relação aos métodos contraceptivos, nós temos hoje uma ampla variedade, métodos de barreira, preservativo, anticoncepcionais em pílulas ou injetáveis, temos implante hormonal, dispositivos intrauterinos. Em geral, para cada grupo de pacientes ou para cada perfil de paciente, a gente vai ter aquele que se adapta melhor. Às vezes é necessário testar algum e depois mudar para outro. Mas hoje nós temos os métodos chamados LARC, são os métodos contraceptivos de longa duração, que são muito favoráveis aos adolescentes. O implante hormonal, os injetáveis, por exemplo, trimestral, o dispositivo intrauterino, hormonal ou não, porque são métodos que muitas vezes não precisam da lembrança diária ou até mesmo da lembrança na hora do ato sexual em si. Eles trazem uma proteção contra a gravidez aí durante um período de uso, que pode ser, por exemplo, num método injetável 3 meses, ou um implante 3 anos, ou até num DIU durante 10 anos. Mas é importante a gente ressaltar que esses métodos, eles não previnem infecções sexualmente transmissíveis, que é, sim, necessário um método de barreira e se preservar, né? Enfim, evitar a gravidez indesejada é uma forma de se cuidar, mas evitar doenças que podem trazer consequências a longo prazo também é muito importante.
2: Agradecemos novamente a participação da professora Flávia Ribeiro. O programa de hoje fica por aqui, mas amanhã iremos conversar sobre a importância da educação sexual. E se você quiser receber os nossos programas diariamente por WhatsApp, basta enviar uma mensagem para o número 031-985-760326. Essa edição foi produzida por Alexandre Bueno com o apoio da Cardtech. Eu sou Deise Amaral, informação é saúde e até a próxima.
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6: Padaria da Estação e a hora, na Província FM, 8 horas 31 minutos.
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8: Você ouve a RFI, estes são os destaques da RFI nesta terça-feira, 6 de outubro. Milhares de estudantes do ensino médio voltaram a protestar nesta terça-feira em toda a França para reivindicar recursos para a educação. O movimento, que começou em setembro em Paris e se expandiu pelo país, recebe o apoio dos principais sindicatos da educação nacional da França. As aulas foram suspensas, total ou parcialmente, em até 500 estabelecimentos de ensino de 3.700 do país. As manifestações têm sido marcadas por fortes tensões com as forças de segurança. Desde o início do movimento, 215 estudantes ficaram feridos. Os protestos desta terça contam também com o apoio de universidades e agricultores. Os independentistas do Partido Quebequense venceram as eleições provinciais no Quebec, a província francófona do Canadá. O retorno ao poder desse partido, que não governava a província desde 2014, representa um grande desafio para o primeiro-ministro canadense Mark Carney, que enfrenta um conflito comercial com Washington e as aspirações separatistas na província petrolífera de Alberta. O Partido Quebequense prometeu organizar um novo referendo sobre a independência do Quebec após o fim do mandato de Donald Trump em janeiro de 2029 para evitar influências. A Autoridade Geral da Aviação Civil da Arábia Saudita informou nesta terça-feira que 3 pessoas ficaram feridas na segunda-feira em ataques hutis a aeroportos sauditas no sul do país. Estes ataques foram realizados principalmente com drones, mísseis balísticos e mísseis de cruzeiro, segundo o porta-voz militar dos hutis, Yahya Sari. O ministro da Defesa de Israel ordenou na terça-feira que o exército israelense aumentasse seu nível de alerta e se mantivesse preparado para qualquer cenário possível na faixa de Gaza, às vésperas das cerimônias que marcam os 3 anos do ataque do Hamas em 7 de outubro de 2023. O Ministério da Defesa de Israel informou em um comunicado que as instruções foram emitidas tendo como base informações da inteligência sobre intenções do movimento islâmico palestino de tentar realizar ataques contra forças militares de Israel. O governo da Bulgária anunciou que 2 navios comerciais foram atingidos na terça-feira por drones na zona econômica exclusiva do país no Mar Negro. Uma das embarcações afundou e a tripulação está desaparecida. O primeiro-ministro búlgaro disse que o ataque era absolutamente inaceitável. Rádio França Internacional, em parceria com a agência Rádio Web, de Paris, Ana Carolina Pelis.
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7: Uma alimentação saudável é perfeita para quem quer colaborar com a saúde da pele e do organismo. O tomate, por exemplo, é uma opção que colabora muito para a manutenção de uma pele sempre bonita.
6: 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Você muito mais bonita e elegante.
8: Legal, isso aí na Província FM, 8 horas 38 minutos. Seguindo com o nosso Manhã de Sucessos. Um bom dia para você. Ah, lembrando que você ouve também pela internet, né? Província FM. .net.br do portal www.centralprovincia.com no Instagram, arroba Central Província, no YouTube, o canal é Central Província, Província Rádio, portal é notícia. Olha, no próximo sábado, né, 10 de outubro, tem o sétimo bazar do Movimento Familiar Cristão de Ouro Preto, sétimo bazar de 2026 do MFC. Vai ser das 9 às 14 no Centro de Pastoral Cônego Agostinho, na Bauxita. Então, com roupas e calçados para adultos e crianças, acessórios para casa. No dia 10 de outubro, sábado, das 9 às 14 horas, no Centro Pastoral Cônego Agostinho, na Rua Professor Francisco Pignatário, número 10, na Bauxita, o Bazar do MFC, do Movimento Familiar Cristão de Ouro Preto. Apoio Província Social. 8 horas 39 minutos.
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1: 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Na província, 8 horas 58 minutos.
2: O resultado do primeiro turno das eleições presidenciais, com Flávio Bolsonaro do PL à frente de Lula do PT, motivou o mercado nesta segunda-feira. O Ibovespa fechou com alta de 7,7% aos 206.904 pontos. É a primeira vez na história que a Bolsa de Valores de São Paulo avança acima dos 200 mil pontos. Para o economista-chefe da Live Intelligence, Jason Vieira, investidores estão dando recado para o futuro eleito. Que mudanças são necessárias?
3: A perspectiva dos investidores agora é de que o fiscal seja endereçado, de que as mudanças importantes para o país aconteçam e que isso, obviamente, traga um impulso macroeconômico. E este impulso macroeconômico ocorra sem inflação, sem fiscal pesado e com as reformas necessárias. Nesse sentido, a euforia de hoje pode ser que não se repita nos outros dias. Afinal, bolsa subindo quase 9%. E nós temos também o dólar caindo para baixo de R$ 5,00. Ainda não é o cenário base. Nós temos 3 semanas e a disputa continua. Mas, de qualquer forma, o recado foi dado.
2: Já o economista-chefe da Austin Rating, Alex Agostini, avalia a euforia do mercado por 2 pontos. Primeiro, os ativos brasileiros estão muito baratos.
4: Então, óbvio que tinha uma expectativa aí de valorização em algum momento do tempo, quando as coisas ficassem um pouco mais claras, tanto no cenário externo quanto interno. Só que internamente, o mercado resolveu mostrar as cartas do que ele de fato quer pela frente.
2: Depois, a indicação de uma possível vitória de Flávio Bolsonaro.
4: Dificilmente o Lula vai reverter. Pode reverter? Claro que pode. Mas difícil o cenário. Então, o mercado ficou muito eufórico por isso. Ah, é mudança de tendência? Não, podemos amanhã, terça-feira, o mercado acordar com uma ressaca e falar, olha, exageramos na dose. Mas, a priori, deve ficar nesse bom humor, nessa lua de mel, pelo menos até a consolidação da eleição, e aí sim, né,

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9: Os outros elementos do tratamento, a atividade física deve ser prescrita de maneira individual em pessoas diabéticas, para evitar riscos e otimizar os benefícios. O tipo, frequência, intensidade e duração do exercício recomendado dependerão da idade, do grau de treinamento anterior e do controle metabólico, duração do diabetes e presença de complicações específicas da doença. Por isso, antes de iniciar a prática sistemática da atividade física, o paciente portador de diabetes deve submeter-se a exames médicos e a avaliação física.
10: Vem na Província FM, 9 horas 4 minutos, tá até virando, 9 horas 5 minutos, seguindo com o nosso Manhã de Sucesso. Bom dia, bom trabalho também, viu, para você trabalhando ligado, curtindo aqui a nossa programação. E o grupo de câmara da UFOP apresenta espetáculo gratuito na Casa da Ópera hoje, nesta terça-feira. Ouro Preto recebe nesta terça-feira a ópera de câmara As Possíveis Coisas Entre os Possíveis e Impossíveis Seres. O espetáculo gratuito será encenado às 19h30 no Teatro Municipal Casa da Ópera pelo grupo de câmara da Universidade Federal de Ouro Preto. A montagem é formada por estudantes do curso de licenciatura em música. A autoria da obra, que inclui a composição musical e o texto, além da regência do espetáculo, é do professor André Condesso, do Departamento de Música da instituição. E aí, é dividida em 4 atos, a peça mistura canto, narração, diálogos falados e atuação teatral. A entrada para a apresentação é de graça. A organização não exige inscrição prévia e vai distribuir as senhas na portaria do teatro a partir das

18h30, respeitando a lotação do espaço. A Casa da Ópera, né, fica no centro, na Rua Brigadeiro Mosqueira, 104. Então, hoje, às 19h30, tem a Ópera de Câmara As Possíveis Coisas Entre os Impossíveis Seres. O espetáculo que é gratuito, então, às 19h30, no Teatro Municipal Casa da Ópera. E a distribuição de senha a partir das 18h30. Na Província FM, 9h06. Bom dia.

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0: 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Na Província FM, 9 horas 28 minutos.
1: Uma moradora de Muriaé, na Zona da Mata, deve ser indenizada pelo Banco Santander pelo encerramento da conta bancária sem aviso. Ao ajuizar a ação, a cliente argumentou que a conta foi fechada de forma inesperada, sob alegação de desinteresse comercial por parte do banco, e que ela não teve acesso aos valores investidos. Segundo a consumidora, ao viajar para outra cidade para comprar um veículo, foi surpreendida e exposta a constrangimento ao descobrir que a conta bancária havia sido encerrada. Ela afirmou ainda que foi obrigada a contratar um empréstimo emergencial para concretizar a aquisição do bem. O banco alegou ter agido de forma regular e que enviou aviso informando sobre a operação. A empresa justificou a não entrega do aviso a uma falha de atualização cadastral. Sobre o pedido de danos morais, sustentou que o fato gerou somente mero aborrecimento. O juízo da comarca de Muriaé reconheceu que o banco emitiu cheque administrativo de R$11 mil correspondentes ao valor investido e declarou resolvida a obrigação de devolução do dinheiro. Mas a sentença considerou ilícitas as condições de encerramento da conta e condenou o banco a pagar R$4 mil por danos morais. As duas partes recorreram. O Tribunal de Justiça de Minas Gerais manteve a condenação do banco ao pagamento da indenização por danos morais, sob o entendimento de que houve ato ilícito e falha na prestação de serviço no encerramento da conta. Do Tribunal de Justiça de Minas Gerais, repórter Lígia de Matos.
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0: Pois bem, na Província FM, 9 horas 33 minutos, são 9h33, seguindo com o nosso Manhã de Sucessos, lembrando que você interage, participa aqui pelo nosso WhatsApp, hoje estamos sem fixo, né? O fixo está em manutenção ali, então estamos no WhatsApp, viu? 3551-4330, 9h33, e o Orquestra do Preto apresenta concerto em celebração aos 150 anos, da Escola de Minas. É, em celebração então aos 150 anos da Escola de Minas, o Festival Palavras promove no dia 11 de outubro um concerto especial da Orquestra do Preto na Praça Tiradentes. A apresentação está marcada para as 20 horas e terá como destaque o repertório dedicado aos Beatles. O espetáculo The Beatles, a Orquestra do Preto, combinará instrumentos de cordas e banda de rock para interpretar clássicos de uma das bandas mais importantes da história da música. O trabalho com as canções do grupo britânico já levou a orquestra a Liverpool, na Inglaterra, onde realizou 3 concertos. Então a apresentação está marcada aí para o dia 11 na Praça Tiradentes, a partir das 20 horas. E o concerto faz parte aí da programação comemorativa dos 150 anos da Escola de Minas, e então reunirá aí 2 trajetórias ligadas à cidade, né? A história de uma instituição dedicada à formação e à produção do conhecimento, e a atuação da Orquestra do Preto na produção cultural contemporânea. Já coloca aí na sua agenda. 9 horas 35 minutos.

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É, meu compadre, tá ruim, mas vai melhorar. Segura as pontas aí. Vou ver se eu ponho algum contigo aí pra acertar uma conta que eu tô devendo ali.

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1: 9:58.
2: Olá, está começando o Futebol de Acesso. Eu sou a Daniela Esperon e você vai ficar por dentro dos principais acontecimentos da rodada da Série B. Vamos lá?
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2: Se na parte de cima da tabela a disputa pelo acesso está pegando fogo, lá embaixo a situação também é de muita tensão na Série B. A 31ª rodada confirmou o primeiro rebaixado da competição. A Ponte Preta está oficialmente na Série C do ano que vem. O time de Campinas perdeu por 2-0 para o Cuiabá e não tem mais chances matemáticas de escapar. Com apenas 13 pontos, a Macaca encerra uma campanha muito complicada e já sabe que vai disputar a terceira divisão na próxima temporada. Agora a luta é para saber quem vai acompanhar a Ponte Preta. O Avaí está na zona do rebaixamento com 30 pontos. O time catarinense teve uma oportunidade importante em casa, mas perdeu para o Ceará por 1-0 e acabou ficando mais pressionado. O Londrina também está em situação delicada, apenas 28 pontos e perdeu por 2-0 para o Criciúma, continuando ali entre os quatro últimos. Fechando o Z4 aparece o América Mineiro com apenas 17 pontos. O Coelho perdeu por 2-0 para o Atlético Goianiense e vê a permanência na Série B cada vez mais ameaçada. Só que atenção, a briga está restrita a alguns colocados ali na parte de baixo, como destaca o influencer Torcedorismo, que vai projetar como que está a situação da zona do rebaixamento.
4: Probabilidade por pontuação para rebaixamento. Pontuação alvo para rebaixamento. A gente estava usando 45, 46, né? Mas 45, cara, já está sendo seguro, né? 45 já está sendo bem seguro. Está dando apenas 18% de chance de cair se você fizer 45 pontos, tá? Então, 45 é o alvo. Provavelmente 43 deve salvar. Está dando 46% de chance de rebaixamento se você fizer 43 pontos. Mas, como é uma coisa muito séria, é bom a gente continuar usando os 45 pontos ali como a pontuação alvo, número mágico para se livrar do rebaixamento. Linha de corte está dada, segue sendo 45, vamos às probabilidades por time. Ponte Preta chegou a 100%, então você que está acompanhando há mais tempo, né, o FMG já estava dando 100% de rebaixamento para Ponte há duas rodadas, né? Ponte por conta dos jogos ali, dos confrontos que existiam, já estava rebaixada, né? Mas agora ela não chega nem numericamente ao primeiro time fora da zona, então a Ponte Preta praticamente ali rebaixada com 8 rodadas de antecedência, né? O América chegou a 99,999, o América já pode ser matematicamente rebaixado na próxima rodada também. Então esses dois já estão definidos.

0: perder na próxima rodada, Londrina volta a sobreviver aqui. Mas tanto Londrina quanto o Avaí estão em péssimos lençóis.
1: E a Série B entrou de vez naquela fase em que cada ponto vale ouro. A 31ª rodada deixou a briga pelo acesso ainda mais emocionante, principalmente na parte de cima. Quem aproveitou bem a rodada foi o Sport. O Leão foi até São João del Rei, em Minas Gerais, e venceu o Atlético por 2-1. Uma vitória importante para o time pernambucano, que vinha de 5 derrotas consecutivas fora de casa e conseguiu quebrar esse jejum justamente no momento decisivo da competição. Com o resultado, o Sport chegou aos 47 pontos e na briga pelo G6. Ou seja, faltam apenas 7 rodadas, a tabela está embolada e a disputa pelo acesso promete pegar fogo. Para o Sport, a missão é clara: vencer, emendar uma sequência positiva e continuar acreditando na volta à elite do futebol brasileiro. E a 32ª rodada já começa nesta terça-feira. Só que o Sport abre essa rodada, jogando em casa diante do São Bernardo para buscar mais uma vitória. Você acompanha tudo da Série B do Campeonato Brasileiro aqui no Futebol de Acesso toda semana. Até a próxima.
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1: A alimentação saudável só é possível graças à natureza, que nos oferece legumes, frutas e vegetais deliciosos, que melhoram a nossa saúde e o nosso bem-estar. Já pensou como seria nossa vida sem a natureza? Com certeza não existiria. Por isso, pratique sempre a gratidão e você verá como essa positividade terá bons efeitos no seu dia.
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0: 10 horas, 7 minutos, seguindo com o nosso Manhã de Sucessos. Deixa eu aproveitar aqui, né? Mandar um abraço para nosso amigo ouvinte, a Márcia de Fátima, na Chico Rei, no Alto da Cruz. Sempre ligada, curtindo aqui a nossa programação, né, Márcia? Um grande abraço para você também, o Zequinha, a família, a todos aí no Alto da Cruz. Um alô também para a Geralda Aparecida, Ludmila no Morro Santana. Abraço para Lalá na Bauxita, né? Para Alcenira no Pilar. Para Eva na 15, o nosso amigo Ronaldo no Santa Cruz. Abraço também para Eduardo Sampaio, sempre ligado, curtindo aqui a nossa programação. Para Juliana aqui na Vila Aparecida. Lembrando que você interage aí pelo nosso zap, né? O telefone tá mudo, mas daqui a pouco deve voltar, né? Mas o zap é o 3551-4330. Vamos passar aqui pelos jornais, está lá no O Liberal. Banda Euterpe Cachoeirense abre programação dos seus 170 anos com concerto gratuito. Câmara de Ouro Preto pede avaliação para a instalação de unidade de Defensoria Pública Estadual. Patinhas de Ouro, a OPA lança projeto de proteção animal em Ouro Preto. Câmara entrega certificado a alunos que participaram de projeto de cidadania. Café Confia reúne autoridades e entidades para discutir recursos destinados às crianças e adolescentes. Está aí. E Ouro Preto oficializa a tradição artesanal da Pedra Sabão como patrimônio cultural e material. Alguns dos destaques do jornal O Liberal. Já o Diário de Ouro Preto traz Vale realiza balcão de oportunidades para mulheres em Itabirito. Confira a nova composição da Assembleia de Minas para 2027. Quem não votou no primeiro turno pode votar no segundo. Saiba o que pode e o que não pode ser feito na eleição, no dia de eleição. Ainda, Polícia Federal investiga a suposta ameaça na embaixada dos Estados Unidos. Alguns dos destaques também do Diário de Ouro Preto. Lembrando o portal www.centralprovincia.com no Instagram, @centralprovincia, no YouTube é Central Província. Província é rádio, é portal, é notícia. 10 horas, 10 minutos.
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1: JW3 Contabilidade, a hora na Província FM 10:30.
2: O Outubro Rosa reforça a importância da conscientização sobre o câncer de mama e dos cuidados contínuos com a saúde feminina. Nesse cenário, a evolução dos equipamentos de diagnóstico por imagem e a incorporação de recursos de inteligência artificial ampliam as ferramentas disponíveis para os profissionais de saúde na avaliação de alterações mamárias. Entre as soluções desenvolvidas pela Samsung estão equipamentos de ultrassom e tecnologia como o S-Detect e o Live Breast Assist, que utilizam inteligência artificial para apoiar a análise de lesões. Walter Brandstetter, gerente sênior da divisão de HME da Samsung Brasil, explica como esses recursos funcionam e quais são suas aplicações.
3: A inteligência artificial está presente em diferentes funcionalidades dos equipamentos de ultrassom, com objetivos diversos, desde a automação de medidas e anotações, que otimizam o fluxo de trabalho durante o exame, até a detecção, caracterização e identificação de lesões e estruturas como ferramenta de apoio à decisão médica. O Live Breast Assist funciona como um terceiro olho, analisando cada imagem em tempo real e procurando padrões suspeitos que porventura não tenham sido observados pelo médico. Já o S-Detect utiliza algoritmos de inteligência artificial para analisar características de lesões mamárias identificadas durante os exames de ultrassom, buscando correlação com padrões pré-estabelecidos.
2: Segundo Brandstetter, a tecnologia considera os marcadores presentes nas imagens e as correlaciona com um banco de dados de características das lesões. A partir dessa análise, o sistema apresenta informações complementares que podem ser utilizadas pelo especialista durante a avaliação dos achados, servindo como uma segunda opinião e, com isso, aprimorando a padronização da descrição do diagnóstico. O especialista aponta ainda quais equipamentos da Samsung reúnem tecnologias voltadas à saúde feminina.
3: O portfólio da Samsung inclui uma vasta gama de plataformas que cobrem todas as especialidades clínicas em ultrassonografia, com recursos voltados à avaliação de estruturas anatômicas e apoio ao diagnóstico por imagem. Entre eles estão os modelos Era Z20, desenvolvido com foco na saúde da mulher, e também a família V, composta pelos modelos V4, V5, V6, V7 e V8. Que combinam tecnologias de imagem com ferramentas de assistência inteligente.
2: Os equipamentos da Samsung reúnem soluções voltadas ao diagnóstico por imagem e à assistência aos profissionais de saúde, com funcionalidades que abrangem a análise de lesões mamárias, a visualização de estruturas anatômicas e a organização das informações dos exames. Saiba mais sobre os produtos Galaxy, incluindo os novos tablets Galaxy Tab S12 Ultra e Tab S12 Plus, o Galaxy S26 FE e os dobráveis Galaxy Z Fold 8, Z Fold 8 Ultra e Z Flip 8 em samsung.com.br. 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
4: Em 10 horas 38 minutos na Província FM 98,7, a nossa comunitária nota 10, seus amigos para sempre, 10h38. Lembrando que a partir das 11, né, como em todas as manhãs, a gente segue de Jovem Guarda e MPB. Deixa eu trazer essa aí para você também. Antônio Pereira cedia terceiro encontro de bandas com grupos históricos da região. É, o distrito de Antônio Pereira recebe no dia 18 de outubro a terceira edição do Encontro de Bandas. O evento vai reunir corporações musicais de diferentes cidades na quadra, né, do Areião, e acontecerá simultaneamente a tradicional feira lá no Pereira. A anfitriã do encontro é a Associação Musical Nossa Senhora da Lapa, grupo local em atividade desde 1827. A banda de Antônio Pereira receberá corporações centenárias da região, como a Banda do Rosário, e a Sociedade Musical Nossa Senhora da Conceição, do Distrito de Furquim, Mariana. A programação também confirmou a presença da Corporação Musical Itaberitense, da Banda de Música Santa Cecília, de Barão de Cocais, e da Associação Música e Arte, em um projeto social criado em Santa Cruz Escalvado para ensinar música a jovens de comunidades rurais. Então, a Associação Itaberitense chegou ao evento com novos recursos, inclusive, para manter o projeto no distrito. Um repasse, né, por meio de emenda positiva, e o dinheiro será usado para a compra de 50 equipamentos para a sede da banda. O novo material vai dar suporte logístico aos ensaios, eventos e aulas de formação musical oferecidas pela entidade em Antônio Pereira. Então, terceiro encontro de bandas em Antônio Pereira será no dia 18 de outubro. Já coloca aí na sua agenda. Na Província FM, 10 horas 40 minutos. Bom dia!
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0: Alô, jovem guarda e MPB, vamos fazer o seguinte, passar aqui pelo nosso WhatsApp, tá interagindo o nosso amigo, São Antônio Vence, na Padre Rolino, São Cristóvão. São Antônio, bom dia!
1: Pode usar aí! Aí aqui novamente, meu irmão, eu tô aqui ouvindo o rádio desde cedo. Hoje até, eu fiquei até muito feliz, porque quem tá no comando da rádio mais cedo aí, que eu levantei cedo, são muitos dos anos 60, dos anos 70, me fez fazer uma viagem longa. A gente recordou muita coisa boa e muita coisa ruim, mas a ruim joga fora. Mas a coisa boa eu vivia muito aí. Eu queria até o parabéns quem estava hoje no comando aí. E também quero pedir você aí, que estou ouvindo seu programa também, que esse é especial para mim, né? É, a Thaís de Alexandre aí, Laços Abertos, tá? Tem dia que eu quero uma música mais perto, eu quero uma mais romântica. Eu sou um velho meio apaixonado mesmo, mas fazer o quê, né? Coração não tem idade, amor não tem idade, né? É. Aí eu queria tocar pra mim, então, por favor, aí quero oferecer pra todos meus amigos da rádio e Maricilador lá na Rua Manganeira. Nós dançamos muito lá no portal, tem muito lugar que nós fomos aí, que nós dançávamos muito. Agora nós estamos parados porque a vida nos proporcionou outro caminho, né? E agradeço aí pela sua atenção aí e desejo pra você de um feliz dia aí. Muita saúde, muita paz, tudo de bom. Tá? Aí a mulher, a Thaís de Alexandre. Se te amar.

0: E a casa precisa. E o amor é um laço aberto mesmo. Hein? A gente cai nele sem esperar. Tchau. Um bom dia pra você daí.
1: Um bom dia para o senhor também, seu Antônio. A gente agradece pela audiência, pela participação, pela interação. Bom dia para sua família, todos aí no São Cristóvão. Aí, o programa antes aqui, né, do nosso Manhã de Sucesso, é programado pelo Sou Rock aqui da província, viu, seu Antônio? Só musical bacana demais, né? Bom demais. É a província, a nossa comunitária Nota 10 e fazendo amigos para sempre. Vamos então... De Ataíde Alexandre, Laço Aberto, pedido do São Antônio Verso na Padre Rolino São Cristóvão, na volta do intervalo, Jovem Guarda e MPB.
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1: 9:59 no Pilar e a hora na Província FM, 10:59.
2: O mês de setembro chamou a atenção para a colangite biliar primária, uma doença hepática autoimune, rara e crônica, que atinge principalmente mulheres com mais de 40 anos, mas também pode se manifestar a partir dos 35. De acordo com a médica Silvia Soares, gastroenterologista e hepatologista, a colangite é provocada por uma falha no sistema de defesa do corpo e, se não diagnosticada e tratada, pode levar a quadros graves.
3: Um fator muito importante dos sintomas é a fadiga. O impacto na qualidade de vida é intenso e pode dar sintomas de prurido, que é a coceira no corpo, icterícia, que é o olho amarelado, e a evolução para cirrose e necessidade de transplante de fígado. O que a gente quer, na verdade, é não chegar nesta necessidade. Para isso, o diagnóstico precoce. São exames simples que eles podem estar contidos, inclusive, no exame de check-up ginecológico. Então, seria um alerta para as mulheres com mais de 40 anos que se sentem fadigadas, cansadas.
2: No SUS, atualmente, há apenas um tratamento disponível para colangite biliar primária. Mas cerca de 40% dos pacientes não respondem adequadamente à terapia ou são intolerantes. Agora, o Ministério da Saúde avalia a incorporação de uma nova opção de tratamento, como explica a médica Silvia Soares.
3: A gente ficou muitos anos com uma única medicação, que atualmente ainda é a medicação de primeira linha para o tratamento da colangite biliar primária, mas atualmente, depois de muitos anos, a gente tem uma medicação para ser associada que vai aumentar a chance de resposta, ou seja, diminuição da progressão da fibrose e risco de desenvolvimento de cirrose.
2: A doutora Silvia defende a importância de dar visibilidade às necessidades de quem vive com colangite biliar primária e de garantir mais qualidade de vida aos pacientes por meio do

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4: Opa, tá certo, vamos seguindo com a Manhã de Sucesso. Daqui a pouco a gente ouve ali sobre o fim do primeiro turno, né, aqui na província. 11 horas 6 minutos, são 11 e 6. 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

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Então, esperamos por você, Bazar Faria, Semana das Crianças, promoção Dia das Crianças, é no Bazar Faria. 11 horas, 8 minutos na Província FM, por aqui, vamos de Jovem Guarda MPB, lembrando que é o meio-dia. O meio-dia tem uma programação variada no seu horário do almoço, né? Uma da tarde tem Christian Ferreira, hoje também às 16 tem transmissão da reunião dos vereadores, mas por aqui, às 11h08, vem chegando Arnaldo Antunes.

0: suave, chamada bonita, para que a análise de sistema provoque pessoas orientais a dominação marcial de análise próprias. Esta reflexão levou de obra para a nossa interação para que a atividade seja possível de longo prazo.
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2: 1965, o presidente Castelo Branco envia ao Congresso medidas para endurecer o regime ditatorial no Brasil. 1987, Fiji se torna uma república. 1992, início das transmissões da rede de TV portuguesa SIC. 2010, é criado o Instagram, um aplicativo tradicional de compartilhamento de fotos.
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3: Pois bem, quero receber informações e confirmações de consultas e exames direto no WhatsApp? Então mantenha seu número de telefone sempre atualizado no cadastro da Rede Municipal de Saúde. A Secretaria Municipal de Saúde de Ouro Preto envia as mensagens pelo WhatsApp institucional 31-3559-3280, mas se o seu número estiver desatualizado, você pode ficar sem receber os avisos sobre os seus atendimentos. 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Uma vaga não ocupada pode fazer falta para quem precisa. Então, atualize seu cadastro e ajude a saúde de Ouro Preto a funcionar melhor. Tá certo? 11:30. A Fátima Jorge do São Cristóvão hoje está abraçando e parabenizando pelo aniversário o escoteiro Daniel Bicalho, a nutricionista Judite Gomes Oliveira, a Tânia Maria dos Santos e a vizinha Sandra Ferreira. Parabéns, felicidade, muitos anos de vida e saúde. É o que deseja a Fátima Jorge do São Cristóvão e toda a equipe aqui da província, estendendo a todos os aniversariantes do dia. Parabéns! Pois é, 11:30, fim do nosso Manhã de Sucessos de hoje. Na sequência, uma programação variada no seu horário do almoço, dentro de uma de oração ao meio-dia, 1 da tarde, Cristian Ferreira com o Pop Show, 1 tem transmissão da reunião dos vereadores, você por dentro de tudo que acontece no Legislativo Ouropretano. Bom, eu, Isaías Brandino, vou ficando por aqui, volta amanhã, se Deus quiser, a partir das 8 com Manhã de Sucesso. Eu te espero até lá, um grande abraço, tchau, tchau, fui!
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4: Horas e 31 minutos.
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6: Alô? É. Segunda-feira haverá reunião na Câmara e Minas Gerais, as encarnações de Ouro Preto, Barra da Cruz e tem Pafaria, São Rosário, Bispo José, na Barra ali, 3 de maio, 15 de agosto, a Via Aparecida, a Capela de Aparecida, Tiradente, Saramanha, Arcanjo Saramanha, Santa Rita, Festa Rita Nova, Rua de Fumaça, Pafaria, a cidade, Saramanha de Ouro Preto. 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
4: 11 horas e 34 minutos.
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1: Em nome do Pai, do Filho e do Espírito Santo. Amém. O anjo do Senhor anunciou a Maria e ela concebeu do Espírito Santo. Ave Maria, cheia de graça, o Senhor é convosco. Bendita sois vós entre as mulheres e bendito é o fruto do vosso ventre, Jesus. Santa Maria, Mãe de Deus, rogai por nós, pecadores, agora e na hora da nossa morte. Amém. Eis aqui a serva do Senhor. Faça-se em mim segundo a vossa palavra. Ave Maria, cheia de graça, o Senhor é convosco. Bendita sois vós entre as mulheres e bendito é o fruto do vosso ventre, Jesus. Santa Maria, Mãe de Deus, rogai por nós, pecadores, agora e na hora da nossa morte. Amém. O Verbo de Deus se fez carne e habitou entre nós. Ave Maria, cheia de graça, o Senhor é convosco. Bendita sois vós entre as mulheres e bendito é o fruto do vosso ventre, Jesus. Santa Maria, Mãe de Deus, rogai por nós, pecadores, agora e na hora da nossa morte. Amém. Rogai por nós, Santa Mãe de Deus, para que sejamos dignos das promessas de Cristo. Oremos. Infundi, Senhor, em nossos corações a vossa graça. Nós vos suplicamos, a fim de que, conhecendo pela embaixada do anjo a encarnação de Jesus Cristo, vosso Filho, pelos merecimentos de sua paixão e morte na cruz, cheguemos à glória da ressurreição, pelo mesmo Cristo nosso Senhor. Amém. Glória ao Pai, ao Filho.

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1: 12:06.
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6: 12 horas e 9 minutos.

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3: Uma hora.
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1: A propaganda eleitoral gratuita no rádio e na televisão volta ao ar em 9 de outubro com as campanhas do segundo turno e segue até o dia 23, dois dias antes da votação. No primeiro turno, o tempo era dividido conforme a representatividade dos partidos. Agora, os dois candidatos que seguem na disputa têm exatamente o mesmo espaço, tanto para presidente quanto para governador. O horário eleitoral no segundo turno terá duração de 20 minutos, com dois blocos de 10 minutos. No rádio, a propaganda dos candidatos à presidência vai ao ar às 7 da manhã e ao meio-dia. Em seguida, às 7h10 e ao meio-dia e 10, entram os programas dos candidatos a governador. Na televisão, o horário para presidente é a 1h da tarde e às 8h30 da noite. Os candidatos a governador aparecem 10 minutos depois, a 1h10 da tarde e às 8h40 da noite. Além dos blocos, a legislação prevê inserções de 30 ou 60 segundos ao longo da programação, que somam 25 minutos diários por cada cargo em disputa. O segundo turno das eleições será em 25 de outubro. Da Rádio Nacional em Brasília, Pedro Lacerda.
2: Passado o primeiro turno, a campanha já recomeçou. A segunda-feira foi de realinhar os planos. O candidato Lula do PT fez uma reunião de coordenação, onde, mais do que uma avaliação, fez uma convocação para que todo mundo supere a decepção e trabalhe intensamente até o dia 25. Tente entender a alta abstenção e o porquê de mais de 30 milhões de eleitores não terem ido votar. Ao citar a crise no Supremo e as denúncias de envolvimento de ministros com Daniel Vorcaro, Lula disse assim: só tem um candidato antissistema e somos nós. Estamos carregando nas costas uma coisa muito grave, que é a promiscuidade estabelecida na Suprema Corte depois dessas denúncias. Lula ainda afirmou que vai continuar fazendo a campanha nas ruas, lembrou a multidão que, segundo ele, movida à paixão, ocupou as ruas de várias cidades do país nos últimos dias antes do primeiro turno e, por fim, deixou bem claro: agora sim é importante ir ao debate na televisão, porque será o um contra um, o tete a tete. Falando em debate, o outro candidato, Flávio Bolsonaro, do PL, que também teve reuniões internas nessa segunda-feira, disse que vai participar. O coordenador de campanha dele, o senador Rogério Marinho, ao final da reunião, falou dessa disposição, que Flávio Bolsonaro quer debater, só é preciso primeiro estabelecer quais embates serão feitos. Inclusive, já teria recebido 4 ou 5 convites diferentes e está avaliando. Rogério Marinho afirmou também que vai se reunir nesta terça-feira à tarde com o presidente do Supremo, ministro Edson Fachin, para tratar do que chamou de interferência indevida do judiciário. Colocar as preocupações, afirmou. Para esta terça-feira, Flávio Bolsonaro vai estar em Goiânia, se encontra com o quinto colocado na votação, o Ronaldo Caiado, que já declarou apoio ao senador. Tarcísio de Freitas, governador reeleito de São Paulo, também participa. Já Lula do PT não tem agenda pública de campanha para esta terça-feira, pelo menos por enquanto. Da Rádio Nacional em Brasília, Priscila Mazenotti.
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4: 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A Polícia Federal divulgou nesta segunda-feira o balanço final da atuação no primeiro turno das eleições, realizado neste domingo. Ao todo, foram instaurados 49 inquéritos e lavrados 100 termos de ocorrência por suspeita de crimes eleitorais. As infrações foram contabilizadas em 23 estados e no Distrito Federal. Conforme o balanço, 204 pessoas foram conduzidas pelas autoridades. As ações também resultaram na apreensão de mais de R$ 2.800.000 em bens e valores. Desse total, pouco mais de R$ 520.000 estavam em dinheiro vivo. Entre os crimes mais investigados estão a propaganda irregular e a corrupção eleitoral, principalmente compra de votos. Segundo a Polícia Federal, os valores de bens e dinheiro em espécie apresentados são preliminares e ainda passarão por validação. Os números divulgados mostram ainda que a PF instaurou ao longo deste ano 1.337 inquéritos relacionados a crimes eleitorais. Outro dado que chama a atenção é o volume de apreensões realizadas em 2026. O valor total dos bens retidos pelas operações alcançou mais de R$ 47,5 milhões. Desse montante, aproximadamente 31 milhões correspondem a dinheiro em espécie. Da Rádio Nacional no Rio de Janeiro, Tatiana Alves.
5: A Agência Nacional de Vigilância Sanitária, Anvisa, proibiu nesta terça-feira 6 a venda, distribuição e divulgação de diversos medicamentos e produtos irregulares no país. Entre eles estão todos os lotes de insulina glargina produzidos pela empresa Costamar Comércio Licitatório, que não tinha autorização sanitária para distribuir medicamentos. Uma inspeção também constatou que a empresa não funcionava no endereço informado no cadastro. A Anvisa também proibiu a comercialização do medicamento manipulado Vermifree da Sintonia Farma, após identificar venda e propaganda do produto sem prescrição adequada. A medida ainda suspende a venda, fabricação, distribuição, divulgação, transporte e uso de peptídeos comercializados sem registro, notificação ou cadastro na Anvisa, como tirzepatida e retatrutida. Além das proibições, a Anvisa determinou o recolhimento de dois medicamentos. O lote JNYJ1201 do IMAV, da Janssen, foi suspenso por possibilidade de presença de partículas de vidros nos frascos. E um do Lisb, antibiótico usado no tratamento de infecções graves, teve a venda, distribuição, exportação e uso suspensos após a confirmação de perda de esterilidade causada por problema na embalagem. Da Agência Rádio Gov em Brasília, Claudimário Carvalho.
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7: Uma pesquisa quer saber como foi sua experiência nas eleições 2026. A enquete está disponível no site do Tribunal Superior Eleitoral até o dia 31 de outubro. A participação é voluntária, anônima e leva cerca de 3 minutos. Qualquer eleitor pode responder. A ideia é ouvir a opinião do cidadão sobre a experiência de votar e identificar o que pode ser melhorado nas próximas votações. O lema da iniciativa é o eleitor no centro do processo. Segundo o TSE, as respostas vão ajudar a construir um processo eleitoral cada vez mais simples, acessível, inclusivo e próximo das necessidades do cidadão. A enquete traz perguntas sobre o estado e o município onde o eleitor votou, além de faixa etária, gênero e raça ou cor. O eleitor também pode avaliar a experiência de votação e compartilhar informações sobre acesso à informação, deslocamento até a sessão eleitoral e votação. Depois, o TSE vai analisar os dados. Os resultados poderão ajudar a orientar ações para as eleições municipais de 2028. Da Rádio Nacional em Brasília, Renato Ribeiro.
8: O resultado do primeiro turno das eleições presidenciais, com Flávio Bolsonaro do PL à frente de Lula do PT, motivou o mercado nesta segunda-feira. O Ibovespa fechou com alta de 7,7% aos 206.904 pontos. É a primeira vez na história que a Bolsa de Valores de São Paulo avança acima dos 200 mil pontos. Para o economista-chefe da Live Intelligence, Jason Vieira, investidores estão dando recado para o futuro eleito. Que mudanças são necessárias?
9: A perspectiva dos investidores agora é de que o fiscal seja endereçado, de que as mudanças importantes para o país aconteçam e que isso, obviamente, traga um impulso macroeconômico. E este impulso macroeconômico ocorra sem inflação, sem fiscal pesado e com as reformas necessárias. Nesse sentido, a euforia de hoje pode ser que não se repita nos outros dias. Afinal, bolsa subindo quase 9%. E nós temos também o dólar caindo para baixo de R$ 5,00. Ainda não é o cenário base. Nós temos 3 semanas e a disputa continua. Mas, de qualquer forma, o recado foi dado.
8: Já o economista-chefe da Austin Rating, Alex Agostini, avalia a euforia do mercado por 2 pontos. Primeiro, os ativos brasileiros estão muito baratos.
10: Então, óbvio que tinha uma expectativa aí de valorização em algum momento do tempo, quando as coisas ficassem um pouco mais claras, tanto no cenário externo quanto interno. Só que internamente, o mercado resolveu mostrar as cartas do que ele de fato quer pela frente.
8: Depois, a indicação de uma possível vitória de Flávio Bolsonaro.
10: Dificilmente o Lula vai reverter. Pode reverter? Claro que pode, mas difícil o cenário. Então, o mercado ficou muito eufórico por isso. Ah, é mudança de tendência? Não, podemos amanhã, terça-feira, o mercado acordar com uma ressaca e falar, olha, exageramos na dose. Mas, a priori, deve ficar nesse bom humor, nessa lua de mel, pelo menos até a consolidação da eleição. E aí sim, né, se a gente tiver o Flávio Bolsonaro recebendo a faixa lá em 1º de janeiro, o mercado aí se muda e vai para o lado estrutural, mantendo as condições internas, né?
8: O dólar também acompanhou o bom humor do mercado nesta segunda-feira, com queda de 4,12%, cotado a R$ 5,00. A moeda brasileira foi a que mais se valorizou no dia. Agência Rádio Web de Brasília, Alan Barbosa.
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13: Quem não votou no primeiro turno das eleições 2026, no último domingo, já pode começar a justificar a ausência junto à Justiça Eleitoral. O prazo de 60 dias começou a contar nesta segunda-feira e termina no dia 3 de dezembro. Diferente da justificativa feita no próprio dia da votação, que dispensa qualquer comprovação, quem for justificar agora precisa informar o motivo da ausência e apresentar documentos que comprovem a situação, como atestado médico ou comprovante de viagem. O pedido é analisado pela Justiça Eleitoral antes de ser aceito. O procedimento pode ser feito totalmente pela internet, pelo aplicativo e-título ou pelo autoatendimento eleitoral no site do TSE. Também é possível justificar pessoalmente em cartório eleitoral. Quem estava fora do país no dia da votação tem 30 dias após o retorno ao Brasil para apresentar a justificativa. Quem não votar e não justificar dentro do prazo fica em débito com a Justiça Eleitoral, após pagar a multa de R$ 3,51 por turno, e pode enfrentar restrições como a impossibilidade de tirar passaporte, se matricular em instituições de ensino públicas ou tomar posse em concursos. É importante lembrar que cada turno é tratado como uma eleição separada. Quem faltar também no segundo turno, em caso de disputa para presidente ou governador, vai precisar justificar essa ausência à parte até o dia 8 de janeiro de 2020.

0: a manutenção do patamar de votos obtidos no primeiro turno.
1: A margem de 2 milhões e 200 mil votos entre os dois candidatos é menor do que a soma das votações de Cury, Renan e Caiado no primeiro turno, que juntos somaram quase 9 milhões de votos, com tendência de migrar em maioria para Bolsonaro. Resta então a disputa pelos mais de 33 milhões de eleitores que se abstiveram e pelos quase 6 milhões de votos em branco ou nulos. O principal, porém mais difícil, caminho de crescimento para Lula, já que a abstenção historicamente tende a se manter ou aumentar do primeiro para o segundo turno. Reportagem Álvaro Couto.
2: O Senado pode começar nesta terça-feira a discutir a proposta que acaba com a escala de trabalho 6-1. Mas, com o atual cenário eleitoral, ainda não há garantia de votação antes do segundo turno das eleições. O presidente da Casa, Davi Alcolumbre, manteve o calendário definido antes do primeiro turno, com sessões de discussão previstas para terça, quarta e quinta-feira. A líder do governo no Senado, Tereza Leitão, defendeu que a proposta seja votada antes do segundo turno. Ela afirmou que há consenso na sociedade sobre uma mudança que pode afetar a rotina de milhões de brasileiros.
3: Porque ela gerou tanta empatia, porque ela é uma PEC que dialoga com a vida, porque ela é uma PEC que dialoga com as condições de relações sociais, de relações sindicais e de uma ambiência na família que a mãe e o pai não cheguem exausto para sentar, mas que cheguem feliz para ainda conversar, brincar, ler com seus filhos e suas filhas.
2: O entendimento sobre a votação ficou ainda mais difícil depois do primeiro turno. Flávio Bolsonaro e aliados defendem que essa votação fique para depois da eleição. O PL também saiu das urnas fortalecido e terá pelo menos 28 das 81 cadeiras do Senado a partir do próximo ano. A PEC precisa de pelo menos 49 votos favoráveis em dois turnos para ser aprovada. Dentro do governo Lula, já há uma incerteza sobre a votação da PEC ainda nesta semana. Como disse o ex-líder do governo, senador Jacques Wagner. Sem acordo para acelerar a tramitação, o Senado deve cumprir o calendário regimental, que prevê pelo menos 5 sessões de discussão antes da votação. Agência Rádio Web, de Brasília, Yuri Hudson.
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5: A seleção brasileira feminina está reunida em Porto Alegre para a data FIFA de outubro. E o técnico Arthur Elias precisou fazer uma mudança de última hora, chamando a zagueira Carol Gil, do São Paulo, na vaga de Thaís Ferreira, do Corinthians. A zagueira das Brabas sofre com dores no joelho esquerdo e precisou ser cortada da lista. A jogadora entra no radar do técnico da seleção feminina no momento crucial para a seleção, já que o Brasil vai sediar a Copa do Mundo no ano que vem, entre junho e julho, e o treinador observa algumas jogadoras que podem compor o grupo para o Mundial. Algumas atletas já se apresentaram nesta segunda-feira. A tendência é que o grupo fique completo em Porto Alegre nesta terça-feira. O Brasil vai fazer a preparação para o primeiro jogo e disputar o amistoso no Beira-Rio. Na sequência, segue para Pernambuco, quando na próxima terça-feira enfrenta novamente a Argentina, fechando a data FIFA. Agência Rádio Web, com informações da seleção feminina, Daniela Esperon.
6: Terça-feira, 6 de outubro de 2026, este é o Giro de Notícias. Eu sou Norberto Notari e você acompanha os destaques do momento. Os sites e aplicativos de bets deixam de operar no Brasil hoje. A suspensão ocorre após a entrada em vigor da medida provisória que proíbe a exploração, a oferta, a intermediação e a publicidade das apostas. O prazo para os usuários das plataformas resgatarem os valores terminou ontem. O candidato ao governo do Rio de Janeiro, Antônio Garotinho, do Republicanos, desistiu do recurso no TSE contra o indeferimento da candidatura dele. Caso a corte aceite o pedido, o candidato Douglas Ruas, do PL, com 49,7% dos votos válidos, será declarado eleito em primeiro turno. No cenário atual, haverá um segundo turno contra Eduardo Paes, do PSD, que teve 42,76% dos votos válidos. O ex-presidente Michel

0: Temer declarou apoio a Flávio Bolsonaro no segundo turno das eleições presidenciais. O PP, do senador Ciro Nogueira, também sinalizou apoio ao candidato do PL, que costura acordos com outros candidatos derrotados na campanha eleitoral à presidência da República. E sobre as eleições, um recadinho importante para você.
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0: A Rússia teria atingido centros de dados em várias cidades da Ucrânia durante ataques realizados na madrugada de hoje. A informação foi confirmada pelo próprio Ministério da Defesa do país na Agência Nacional de Notícias local. O Brasileirão volta regularmente amanhã com 6 partidas que abrem a 29ª rodada. Bragantino e Mirassol, Inter e Corinthians, Remo e Grêmio, Vitória e Chapecoense, Botafogo e Vasco e Cruzeiro e São Paulo. O Giro de Notícias é uma produção da Agência Rádio Web. Produção e apresentação, Norberto Notari. Trabalhos técnicos, Mário Melo.
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2: O sucesso toca aqui. 1:36 na província. Ótima tarde para você. Estamos chegando nessa terça, 6 de outubro. Chegada de Dom Pedro II a Alegrete, no Rio Grande do Sul, em sua viagem para Uruguaiana. Isso ocorreu em 1865. E também morte do educador Álvaro Magalhães em 1983. Ótima tarde para você na sua casa, no seu carro, no seu local de trabalho, nesta terça-feira. Seja bem-vindo e bem-vinda. Estamos chegando daqui a pouco junto comigo, Cristiana Marques vai trazer para você a sua novela preferida, vai falar também dos famosos. Notícias da tarde aqui na Cidade Patrimônio Mundial, você acessa, eu estou até na página aqui agora da Central Província, dá uma passada lá, notícias aqui da nossa região. Manda um abraço para a galera que está trabalhando agora, os amigos e os trabalhadores da nossa prefeitura. Equipes da Secretaria de Obras realizando serviços neste momento nas pistas de rolamento aí pela nossa região. Bom trabalho para vocês. E obrigado pela sintonia para você também que está trabalhando agora na construção civil, está trabalhando agora, está aí nos ônibus, nos táxis, está na hora de almoço. Aí é bom demais, bom apetite. Por aqui você sabe, notícia, informação, daqui a pouco também tem Letisgo, tem o Chico Tatiana, vem hoje também, para a gente dar umas risadas aí na tarde. E notícias do Brasil e do mundo, das eleições, segundo turno e tudo mais, com a agência Rádio Web Brasil 61, a MIT e também a Rádio Gov. 24 graus agora na Cidade Patrimônio, possibilidade de chuva nesse momento 10%, umidade 64% e ventos de 8 quilômetros. Hoje as garrafas aqui da nossa produção estão acabando um pouquinho mais devagar. Ontem a água já acabou cedo, mas é importante, sempre tá bebendo água, não deixa aí ficar com sede para tá tomando a água, ok? A água tem que ser tomada aí de tempos em tempos. Com certeza você vai ter uma melhora na sua saúde. Ouvindo aqui nossa programação também, porque tem sucesso de todos os tempos.

Mandar um abraço aí pros nossos amigos do MFC, que vão realizar aí nesse próximo sábado o 7º Bazar do Movimento Familiar Cristão. Vai acontecer de 9 da manhã às 2 da tarde, lá na Rua Francisco Pignatário, no Centro Pastoral Cônego Agostinho. Lá você vai encontrar roupas e calçados para adultos e crianças e acessórios aí para sua casa. Participe! Vamos começando a tarde, 1h39. Um abraço para você descendo agora para Mariano, tá subindo de Mariana para cá, passando aí pelo Alto da Cruz, passando agora aí na Rua Maciel. Daqui a pouquinho tá na praça, vai descer ali pela feirinha, daqui a pouco você tá na Barra, já tá chegando aqui na rádio daqui a pouquinho, hein? Essa trilha é gostosa, né?

Mandar um abraço a todos aí em Lavras Novas, ouvindo a província. Tá no caminho pra Lavras, vai devagar, numa boa tranquilidade. Essa estrada é sensacional. Que visual, hein?

0: Muito obrigada, Xande. Que história linda a gente tem.
1: Abraço, gente. Tamo junto.
0: Gente, uma salva de palmas pro Xande aqui.
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0: Cássia, The Logical Song, Karina e Xande de Pilares, Coração Radiante, tá escrito. E a gente abriu a tarde bem demais com Simone Mendes, Amor Criminoso, faltando 8 para as 2 nessa terça, 6 de outubro. Daqui a pouquinho tem novela pra gente conferir, esportes e notícia. 10.
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Jota Quest na província, primavera, não mereço ser amante, sorriso, camisa 10 e Ludmilla, duas em ponto. Daqui a pouquinho tem novela, esportes e notícias pra você nessa terça, 6 de outubro.

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1: Agora sim, eu tô chegando com as emoções da sua novela preferida. Hoje, terça-feira, o cerco está se fechando e a Lika vai precisar de muita coragem para escapar das garras de Gendal. E o vilão vai surpreender a todos ao anunciar que a Lika é a sua esposa legítima. Desesperadas, a Lika e Niara vão fugir com a ajuda de Tonho. E a Teresa parte para cima de Virgínia e o Nildo fica do lado de Teresa. A verdadeira identidade de a Lika e Niara vira um assunto entre os moradores. E com a ajuda de Omar e Tonho, as duas conseguem chegar a um esconderijo seguro. Furioso com a fuga da princesa, Gendal começa a agir para encontrá-la. Mas a Lika também tem um plano, é claro, né? Ela pretende sequestrar o próprio Gendal. É uma disputa de inteligência e coragem. Quem será que vai levar a melhor em A Nobreza do Amor? Vamos acompanhar. Daqui a pouquinho tem Por Você. Continue comigo.
2: Celebridades, quem deixou saudade? Em 6 de outubro de 1967, morre em Paris, aos 45 anos, o pintor brasileiro Antônio Bandeira. É um dos mais valorizados artistas brasileiros e tem obras nas maiores coleções particulares e museus do Brasil e do mundo.
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4: Faltavam poucos detalhes e tudo foi definido. O Cruzeiro anunciou ontem a chegada de Paulinho, ex-volante do Corinthians, da seleção brasileira e também do Barcelona. O profissional está deixando o Mirassol e passa a atuar como um dos responsáveis pela gestão do departamento de futebol, com a missão de aproximar elenco, comissão técnica e diretoria no Cruzeiro. Além da rotina interna no futebol, Paulinho também terá participação no planejamento da Raposa para a temporada de 2027. O departamento conta com Pedro Júnior, vice-presidente, Bruno Spindel, diretor de futebol, Joaquim Pinto, diretor esportivo, e Rodrigo Ramos, gerente executivo. A gestão é comandada pelo empresário Pedro Lourenço.

0: app, lojas de aplicativos, provedores de internet e o Comitê Gestor da Internet no Brasil deverão atuar no bloqueio dos sites e aplicativos. Quem tentar acessar as plataformas poderá ser direcionado para uma página com orientações sobre o resgate dos valores. Quem não sacou o dinheiro nas bets até ontem, o último dia para retirada voluntária, não perde o saldo. Os valores remanescentes deverão ser devolvidos posteriormente por meio das instituições financeiras. O prazo para devolução aos apostadores é de 9 a 14 de outubro. A partir dessa data, se houver algum obstáculo que impeça a devolução pelos bancos, a Caixa Econômica Federal recebe os recursos e providencia a restituição aos apostadores. Estimativas da Secretaria de Prêmios e Apostas do Ministério da Fazenda indicam que cerca de 23 milhões de apostadores mantinham contas com saldo nas plataformas regularizadas. Pelas contas do governo, R$1,7 bilhão deverão ser devolvidos. Com informações da Agência Brasil, da Rádio Nacional no Rio de Janeiro, Priscila Terezo.
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2: Para muitos idosos, caminhar pela cidade não é uma tarefa fácil. Buracos nas calçadas, desníveis e a falta de estrutura em alguns trechos fazem com que atividades do dia a dia exijam mais cuidado. Dona Elizabeth, de 64 anos, conta que o momento de entrar no transporte coletivo é um dos mais complicados.
3: Os degraus dos ônibus é muito alto, tá muito alto. Para mim mesmo, que já tô nessa idade, toda vez que eu entro no ônibus eu reclamo. Meu Deus, que altura é essa? E também muito buraco, né? A rua tá toda esburacada. Fizeram tanto esses piso tático aí, que agora esburacou mais ainda o passeio.
2: Uma queda pode resultar em fraturas e outras lesões mais graves, conforme a geriatra Maria Clara Valente.
4: Num paciente idoso, ela pode provocar uma fratura ou até uma lesão mais grave. E além disso, depois de uma queda, a gente tem um problema muito relevante, que é o medo de cair novamente. Isso pode iniciar um ciclo de menos movimento, mais perda de força e risco maior de ter uma nova queda.
2: Mas melhorar o transporte não é suficiente se a cidade como um todo continua impondo barreiras. Para a arquiteta Alice Lopes, o planejamento urbano ainda é pensado muitas vezes a partir da circulação dos veículos e não das necessidades de quem caminha, especialmente os idosos.
5: É uma cidade onde eu ou um idoso consiga caminhar até uma praça, pegar um transporte público de forma segura, ir até o mercado, encontrar amigos
6: ou simplesmente passear. Sem que o fato de ser idoso ou a idade ou qualquer limitação que a pessoa venha a ter seja uma barreira.
2: Envelhecer com autonomia é um direito do cidadão e as cidades precisam oferecer melhores condições de mobilidade e segurança. Da Rádio Educador FM, diretamente de Salvador, Rafael Lopes para a Rádio Nacional.
7: Terça-feira, 6 de outubro de 2026. Este é o Giro de Notícias. Eu sou Eduardo Amaral e você acompanha os destaques do momento. O ministro Cássio Nunes Marques, do Supremo Tribunal Federal, STF, deve liberar para julgamento, apenas após o segundo turno das eleições, os pedidos de revisão criminal apresentados pela defesa do ex-presidente Jair Bolsonaro, do PL. O pedido foi apresentado na corte buscando anular a condenação a 27 anos e 3 meses de prisão do presidente pela trama golpista. A expectativa é que eles não sejam levados a julgamento antes da votação marcada para 25 de outubro. Contudo, a previsão é de que essa análise ocorra ainda neste ano, embora não imediatamente depois da eleição. O ministro Alexandre de Moraes, do STF, autorizou nesta terça-feira que a cabeleireira Débora Rodrigues dos Santos, conhecida como Débora do Batom, passe a cumprir pena em regime semiaberto. Ela ficou conhecida por ter pichado, no dia dos atos golpistas, a frase "perdeu mané" na estátua à justiça, que fica em

0: a sede do STF. Débora está em prisão domiciliar desde 2025. O ministro André Mendonça, do Supremo Tribunal Eleitoral, TSE, determinou prazo de 24 horas para que plataformas de redes sociais removam publicações que veicularam a informação falsa de que o presidente Luiz Inácio Lula da Silva, candidato à reeleição, jogou uma bandeira do Brasil no chão depois de votar no primeiro turno das eleições no último domingo. Mendonça atendeu a um pedido da coligação Brasil Pronto para Mais, do próprio presidente Lula, com alvo em posts do influencer Pablo Marçal, entre outros perfis nas plataformas Facebook, TikTok, Threads, Instagram e X, o antigo Twitter. Sobre as eleições, um recadinho importante para você.
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0: A Autoridade Nacional de Segurança Nuclear, a NSN, confirmou que a Polícia Civil localizou na noite de segunda-feira a embalagem do material radioativo. O conteúdo havia desaparecido depois do roubo de uma van na última quinta-feira em Guarulhos, na Grande São Paulo. O volume foi encontrado na segunda em um terreno baldio no bairro São Rafael, na zona leste da capital paulista. Já a van que transportava a carga havia sido localizada abandonada ainda no sábado em Ferraz de Vasconcelos, cidade também na região metropolitana de São Paulo, desmontada e sem a caixa com o material radioativo. O Prêmio Nobel de Física de 2026 foi atribuído nesta terça-feira ao belga Francis Hausen. O físico recebeu a distinção por seu trabalho na descoberta de neutrinos de alta energia de origem astrofísica. Os neutrinos são partículas subatômicas conhecidas como partículas fantasma, devido à forma como atravessam a matéria sem deixar rastro e interagem com a matéria apenas em casos extremamente raros. O Giro de Notícias é uma produção da agência Rádio Web. Texto e apresentação, Eduardo Amaral. Edição, Mário Melo.
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4: E nós fomos enganados de novo. Hoje cedo, meu menino mãe pequeno veio perguntar: ô pai, o que eu vou ganhar no Dia das Crianças? Aí eu falei pra ele: meu filho, Dia das Crianças tá longe ainda. Ele falou: não pai, já é semana que vem. O mundo ficou em câmera lenta. Deu até uma tonteada em mim. Sabe quando ataca a labirincite? Como que nós tá fartando poucos dias pro Dia das Crianças? Não é possível. Esse ano foi janeiro, carnaval, Copa do Mundo, eleição, Dia das Crianças e Natal. Porque o Dia das Crianças é o último aviso que o ano tá indo pro arroz. É só entregar o presente pra criança e escutar a Simona. Então é Natal. E os presentes das crianças de hoje em dia tá meio escalafobético, não tá mesmo? Eu perguntei pro meu menino o que ele queria de Dia das Crianças. Ele falou: sabe o que? Eu vou mandar o link no WhatsApp do senhor. Se comprar à vista, tem 7% de desconto e 10% de cashback. É saudade de quando o presente das crianças era uma bola de plástico que você chutava com nada, ela ia pro outro. Ou aquelas bonecas pras meninas que depois de um tempo ela fechava um zóio assim, ficava só um zóio funcionando.
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6: Olá, meus amores, estou por aqui já trazendo Tititi para você. Vamos conferir as fofocas do mundo dos famosos? Pois é, o filho dos atores Giovanni Eubank e Bruno Gagliasso, o Bless, vai estrear como ator na novela Nobreza do Amor. Ele vai interpretar a versão mais jovem do personagem Caimã II em cenas do passado. Nas redes sociais, Giovanna comemorou a novidade e contou que o filho já sonhava em ser ator há bastante tempo. Bless faz teatro e conta com o apoio dos pais para seguir carreira artística. E já já eu volto falando da Maísa, hein? Aguarde!
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7: Valeu, Cris, daqui a pouquinho você volta. Será que essa Maísa que ela tá falando é aquela do Silvio Santos que agora cresceu? Acho que sim, daqui a pouquinho a gente confere. 2h14 na província, terça-feira, 6 de outubro. Por aqui

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0: Novidade de Guilherme Benuto na província Flor e Água. 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
5: Tarde pra você, agora 2h28.
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9: Político encontra um amigo que também é político, né? Aí diz pra ele: sabia que hoje eu decidi tomar uma das decisões mais importantes da minha vida? Vou dizer mesmo o que que é. Vou me separar. O amigo dizia: acho uma boa decisão, viu? Tua mulher não vale nada mesmo. Todo mundo aqui da Assembleia já saiu com ela. O espantado: rapaz, eu ia dizer que tava pretendendo me separar do partido.

0: uma mulher tava conversando com a amiga, né? Batendo o maior papão. Aí ela, pra se aparecer, falou assim: olha, eu fiz o meu marido milionário. Aí a outra falou: e o que seu marido era antes? Ela, bilionário.
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4: O jornalista Celso Freitas pode continuar no SBT depois de deixar a bancada diária do SBT News. Aos 73 anos e com mais de 5 décadas de carreira, o apresentador tinha acertado desde a sua contratação que permaneceria no comando do canal de notícias somente até o fim de outubro. Agora, segundo informações do Na Telinha, a emissora tenta encontrar uma maneira de manter Celso em seu elenco. Uma das possibilidades discutidas nos bastidores é colocá-lo à frente do SBT Repórter, formato que permitiria uma rotina menos intensa do que o seu telejornal diário. Quando negociou sua ida para o SBT, Celso já havia manifestado o desejo de diminuir o ritmo profissional e ter mais tempo para viajar e cuidar da vida pessoal. A emissora, porém, vê valor jornalístico e também comercial na permanência do apresentador. Celso Freitas acumula 54 anos de experiência na televisão, incluindo longas passagens pela Globo e também pela Record.
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5: O envio de respostas ao Censo de Políticas para as Mulheres pode ser feito até 19 de outubro. O prazo, que terminaria nesta segunda-feira, 5 de outubro, foi prorrogado. A nova data amplia o período para que gestoras e gestores de organismos de políticas para as mulheres e secretarias de políticas para as mulheres participem do levantamento. O questionário deve ser preenchido pela pessoa responsável pela política para as mulheres no município, estado ou no Distrito Federal. O questionário foi enviado pelo Ministério das Mulheres pelo endereço de e-mail censo@mulheres.gov.br entre os dias 11 de agosto e 3 de setembro. Gestores que não receberam o questionário podem solicitar um novo envio por esse mesmo endereço de e-mail. Mais informações sobre o Censo de Políticas para as Mulheres você encontra no site www.gov.br/mulheres. Da agência Rádio Gov em Brasília, Priscila Machado.
6: O Pix automático poderá ser usado em contas salário a partir de 1º de julho de 2027. A possibilidade é uma das atualizações da resolução do Banco Central, publicada em 18 de setembro, que alterou o regulamento do Pix e também reforçou as regras de segurança. O Pix automático é a modalidade em que o cliente autoriza uma única vez um pagamento que se repete, como mensalidades e contas de consumo. Hoje, quem recebe o salário nesse tipo de conta precisa antes transferir o dinheiro para outra conta do mesmo titular. Com a mudança, esses pagamentos poderão sair direto da conta salário. O recebimento de outros tipos de transferências PIX na conta salário seguirá proibido pelo Banco Central. As únicas exceções envolvem os pagamentos enviados pelo Tesouro Nacional e devoluções de dinheiro. A resolução também regulamentou a cobrança híbrida, que reúne no mesmo documento o código de barras do boleto e o QR Code do Pix. Algumas instituições já usavam esse formato, mas ele não tinha regras próprias. A partir de fevereiro de 2027, quando um dos dois for pago, o outro deverá ser cancelado automaticamente para evitar pagamento em duplicidade. As instituições também terão responsabilidades definidas em caso de falhas. Na segurança, a norma mudou o tratamento das suspeitas de fraude registradas no cadastro de chaves PIX. A instituição que fizer o registro precisará avisar o cliente, informando a data e a possibilidade de pedir revisão. Se a análise não confirmar a suspeita, a marcação deverá ser cancelada. A responsabilidade por esse processo é da instituição financeira que registrou a marcação ou aceitou a notificação de infração. Por fim, a exclusão de instituições punidas pelo Banco Central também passará a ter efeito imediato. Anteriormente, o desligamento definitivo do PIX ocorria somente após 30 dias, mas agora o corte é feito logo depois da notificação da decisão. Da Rádio Nacional em Brasília, Pedro Lacerda.
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8: O Prêmio Nobel de Física de 2026 foi concedido nesta terça-feira ao cientista belga Francis Hausen. O pesquisador foi reconhecido pelas contribuições fundamentais ao Observatório de Neutrinos Ice Cube e pela descoberta de neutrinos de alta energia vindos do espaço, conforme o Comitê Nobel. Na década de 80, Hausen percebeu que o gelo da Antártida poderia ser o ambiente ideal para detectar essas partículas, extremamente difíceis de observar. A ideia deu origem ao Ice Cube, instalado no interior do continente antártico e considerado um dos maiores projetos científicos do mundo para o estudo do cosmos. Os neutrinos são partículas subatômicas conhecidas como partículas fantasma, porque atravessam a matéria quase sem interação e raramente deixam sinais de sua passagem. Eles funcionam como mensageiros do universo, trazendo informações sobre galáxias distantes e fenômenos violentos, como explosões estelares. As observações feitas pelo Ice Cube ajudam os cientistas a compreender como essas partículas de alta energia são produzidas e, segundo especialistas, podem ajudar a identificar eventos cósmicos desconhecidos. Professor da Universidade de Wisconsin, nos Estados Unidos, Hausen, de 82 anos, disse ter sido pego de surpresa com a premiação. Em contato com a Fundação Nobel, disse que não esperava receber o reconhecimento. Em nota, o presidente do Comitê Nobel de Física afirmou que Hausen liderou uma equipe internacional de pesquisadores e engenheiros responsável pela criação de uma ferramenta extraordinária para a ciência e que a perseverança e a visão do físico abriram caminho para uma nova era da astronomia. A importância do trabalho já havia sido reconhecida anteriormente. Em 2014, a revista norte-americana Smithsonian apelidou Hausen de Homem do Neutrino, ao destacar suas descobertas como o início de uma nova fase na exploração do universo. O anúncio feito em Estocolmo é o segundo Nobel revelado nesta semana. Na segunda-feira, o prêmio de medicina foi concedido ao norte-americano Karl Deisseroth e aos alemães Peter Hegemann e Georg Nagel por pesquisas ligadas à optogenética. Da Rádio Nacional no Rio de Janeiro, Tatiana Alves.
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10: Vamos seguindo com mais Tititi? A Maísa está curtindo uma temporada na Europa e ela marcou presença em mais um desfile na Semana de Moda de Paris. E na última quinta, ela acompanhou o lançamento da coleção de verão 2027 da grife Isabel Marante. Para o evento, Maísa postou em uma camisa transparente com estampa de animal e calça jeans, é claro, combinando o visual com o cinto da mesma padronagem. Lindona ela, hein? Já eu volto falando de quem? É, de Cléo Pires e da mãezona dela, Glória Pires. É já.
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20 para as 3 na província. Ótima tarde para você, terça-feira, 6 de outubro. Daqui a pouco tem mais informação no seu rádio, agora tem sucesso.

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0: Leonardo, feito tatuagem na província. Nayara Azevedo, debaixo do nosso nariz. Agora faltam 10 para as 3. Cris Marques, por você. 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
1: Tô de volta, hein? Tessoco. Eu de volta trazendo emoções à novela das 7, por você. Bela se arrepende de ter pedido demissão e procura ajuda de Gabriel. Ela alerta Junqueira sobre os cortes no hospital. E o empresário exige que Vanessa readmita a médica. Já Vitor confessa que está tomando medicamentos por conta própria e promete parar. Bela aceita voltar ao trabalho, mas impõe uma condição. Vanessa precisa rever as demissões. E tem romance também. Peixe anuncia que está namorando Dalila, justamente no dia de renovação de votos de Yara e Juarez. É, não pegou bem não, hein? Daqui a pouquinho eu volto com Quem Ama Cuida.
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3: 1965, o presidente Castelo Branco envia ao Congresso medidas para endurecer o regime ditatorial no Brasil. 1987, Fiji se torna uma república. 1992, início das transmissões da rede de TV portuguesa SIC. 2010, é criado o Instagram, um aplicativo tradicional de compartilhamento de fotos.
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4: A seleção brasileira feminina já está em Porto Alegre, onde acontecerá a preparação para os jogos diante da Argentina, marcados para este mês de outubro. O primeiro amistoso será no próximo sábado, no Beira-Rio, em Porto Alegre. Já no dia 13 de outubro, as equipes voltam a se enfrentar na Arena de Pernambuco. Os duelos fazem parte da preparação da seleção brasileira para a Copa do Mundo Feminina do ano que vem, que será disputada aqui no Brasil. O técnico Arthur Elias aproveita essa sequência de jogos para observar as jogadoras e fazer os últimos ajustes antes da definição do grupo que será convocado para a disputa do Mundial. O último encontro entre Brasil e Argentina, sob o comando do técnico Arthur Elias, aconteceu na Copa Ouro da CONCACAF em 2024. Naquela partida, a seleção brasileira goleou, vencendo por 5-1. De lá para cá, a seleção argentina melhorou muito o futebol feminino e promete ser um adversário para bons testes da seleção neste mês de outubro.
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6: Pessoas idosas que dependem do plano de saúde de familiares podem ter garantida a permanência no contrato após a morte do titular. A Câmara dos Deputados analisa o projeto de lei 1604 de 2026, que obriga os convênios médicos a manterem o atendimento da pessoa idosa dependente após o falecimento do titular. Pela proposta, as operadoras de saúde não poderão cancelar o contrato, mesmo que não exista uma cláusula de remissão prevista. A única exigência será a continuidade do pagamento integral das mensalidades. A autora da matéria, deputada Fernanda Pessoa, do PSD do Ceará, destaca que a iniciativa protege a população da terceira idade em um momento de extrema vulnerabilidade, como a perda de um filho ou do cônjuge. O projeto passa pela análise das comissões de saúde dos direitos da pessoa idosa e de Constituição e Justiça. Se aprovada na Câmara e no Senado, a medida segue para a sanção presidencial e vira lei. As informações são da Câmara dos Deputados. Reportagem Viviane Bessa.
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0: partida para a guerra, né? Um soldado muito ciumento resolveu colocar um cinto de castidade na esposa, temendo ser traído, né? Pensava ele, né? Não é justo. Posso morrer na guerra e minha mulher ainda é muito jovem. Já sei, vou dar a chave pro Vartinho, que é meu amigo de confiança. Se acontecer algo comigo, ele poderá soltá-la. No dia da partida, né? Mal tinha andado 200 metros. Lá vem Vartinho desesperado. Que aconteceu, amigo? Que houve? Disse o marido, né? Ele, companheiro, você deixou a chave errada.
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3: E vamos, porque o Tititi tá de volta, hein? Depois de conquistar o público com dois filmes de sucesso, a comédia romântica Se Eu Fosse Você está de volta, é claro, com o terceiro capítulo. O novo filme traz novamente Glória Pires e Tony Ramos e promete misturar a história que o público já conhece com novidades. Durante o Festival do Rio de Janeiro, na sexta-feira passada, Glória Pires comemorou o lançamento e disse estar feliz e orgulhosa com o resultado. Se Eu Fosse Você 3 estreia dos cinemas brasileiros no dia 8 de outubro. Não acabou não, daqui a pouquinho vou falar de uma outra atriz maravilhosa, Lília Cabral. É já já.
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Maria Santíssima, que em vossa imagem milagrosa de Aparecida espalhais inúmeros benefícios sobre o Brasil. Eu, embora indigno de pertencer ao número dos vossos servos, mas desejando participar dos benefícios da vossa misericórdia, prostrado a vossos pés, consagro-vos o entendimento, para que sempre pense no amor que mereceis. Consagro-vos a língua, para que sempre vos louve e propague a vossa devoção. Consagro-vos o coração, para que depois de Deus vos ame sobre todas as coisas. Recebei-nos, ó Rainha incomparável, no ditoso número dos vossos servos. Acolhei-nos debaixo da vossa proteção. Socorrei-nos em nossas necessidades espirituais e temporais, e sobretudo na hora da nossa morte. Abençoai-nos, ó Mãe Celestial, e com vossa poderosa intercessão, fortalecei-nos em nossa fraqueza, a fim de que, servindo-vos fielmente nesta vida, possamos louvar-vos, amar-vos e render-vos graças no céu, por toda a eternidade, assim seja. Pela intercessão de Nossa Senhora Aparecida, Rainha e Padroeira do Brasil, a bênção de Deus Onipotente, Pai, Filho e

menino amado, minha filha querida, recebe neste momento meu olhar de mãe, que vela por ti com carinho e amor. Apresento diante do coração do meu filho Jesus todas as tuas dores emocionais. Peço que ele cure tuas feridas, acalme tuas angústias e devolva a paz ao teu coração. Entrego também ao Senhor as tuas causas financeiras, pedindo que não te falte o pão de cada dia, nem a dignidade do trabalho, que a providência divina visite a tua casa e multiplique tudo o que você oferece com amor. Intercedo pela tua família, que haja união, respeito e bênçãos em cada lar. E rogo de modo especial pelos doentes de tua família, que Jesus seja força na fraqueza, esperança no sofrimento e consolo em cada lágrima. Meu filho, minha filha, não temas. Eu, tua mãe Aparecida, o caminho contigo. Confia, porque o meu filho nunca abandona aqueles que nele esperam.

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1: Apega-te, pois, a Deus e tem paz, e assim te sobrevirá o bem. Jó 22, 21.
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0: província. Festividades em louvor a Nossa Senhora Aparecida até o dia 12 de outubro. Hoje, dia 6, terça-feira, o tema é Com Maria, Senhora Aparecida, construamos uma sociedade de justiça e solidariedade. Participação paróquia Nossa Senhora do Pilar, paroquianos, funcionários, ordens terceiras, irmandades, as pastorais, movimentos e associações religiosas.
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3: São 3h18 na província. Boa tarde.
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7: Mineirinha chega no banco determinado, todo cheio de razão, e diz pro atendente: olha, eu quero abrir uma conta conjunta, como é que eu faço um trem desse? A moça olha pra ele e fala: certo, tomou uma boa decisão, mas com quem só quer abrir essa conta? Mineirinha diz: uai, com quem tem dinheiro, né?
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10: A morte do cantor Rick, parceiro de Renner, continuou provocando manifestações emocionadas da família. Mônica Nascimento, filha do sertanejo, publicou um desabafo sobre o luto e pediu que as pessoas não cobrem dela firmeza neste momento. Rick morreu depois da queda do helicóptero em que viajava, e o velório também, sepultamento, foi privado para toda a família e mais amigos próximos.
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11: O Brasil vive um novo momento no turismo e já ocupa uma posição de protagonismo no cenário internacional. A avaliação é do ministro do Turismo, Gustavo Feliciano, em artigo publicado às vésperas do Dia Mundial do Turismo, celebrado neste domingo, dia 27. Para o ministro, os resultados registrados em 2026 mostram que o turismo deixou de ser uma promessa e passou a ter um papel importante na geração de emprego e renda. Um dos principais indicadores é o dinheiro deixado por turistas estrangeiros no país. Nos primeiros 7 meses deste ano, os visitantes internacionais gastaram R$ 33 bilhões no Brasil. O valor é cerca de 34% maior do que o registrado no mesmo período de 2025, quando os gastos chegaram a R$ 25 bilhões. De janeiro a agosto, mais de 6 milhões de turistas internacionais entraram no país. O mercado doméstico também bateu recorde. Gustavo Feliciano traz mais detalhes.
12: Nunca tivemos tantos brasileiros viajando pelo nosso país. Só até agosto foram mais de 68 milhões de passageiros só na aviação aérea doméstica. De turistas internacionais, são 6 milhões e 400 mil turistas visitantes, que deixaram na nossa economia mais de R$ 33 bilhões. E tudo isso contribui para a geração de emprego e renda para a nossa população. Neste Dia Mundial do Turismo, temos muito a comemorar e muito mais está por vir. Bora viajar?
11: O ministro também destacou os investimentos no setor. O Fundo Geral de Turismo, o Fungetur, já viabilizou mais de 6.500 contratos de financiamento, que somam R$ 2.900 milhões. Desde 2023, estados e municípios também firmaram mais de 2 mil contratos para obras ligadas ao turismo, com investimentos de R$ 2.700 milhões. Para Feliciano, o desafio agora é transformar o crescimento do turismo em oportunidades para diferentes regiões e segmentos do país. O ministro citou áreas como o afroturismo, o turismo em terras indígenas e o turismo de fronteira. Reportagem Bianca Mingotti.
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14: O bloco de extrema-direita no Senado Federal, na próxima legislatura, terá 43 cadeiras. Com isso, ele se torna a maior força política da casa, tendo sido eleito com uma pauta que promete enfrentar instituições do judiciário brasileiro. Advogado e professor doutor em Direito, Ariston Costa, lembra o poder decisivo que o Senado tem em pautas importantes, especialmente no que diz respeito ao Supremo Tribunal Federal, o STF.
15: É o Senado, por exemplo, que participa da aprovação de determinadas autoridades indicadas pelo Executivo e que tem competência para processar e julgar nos crimes de responsabilidade o Presidente da República e ministros do Supremo Tribunal Federal.
14: Mas além do impeachment de ministros, que foi uma promessa de muitos dos eleitos no Senado neste domingo, o bloco de extrema-direita também traz consigo outras pautas ligadas a órgãos judiciais. Entre elas está o fim da justiça trabalhista, bem como de leis do segmento, que podem entrar na mira, como aponta o professor no programa de pós-graduação em ciências criminais da PUC do Rio Grande do Sul, consultor jurídico e parecerista Ricardo Jacobsen Glickner.
16: Me parece que haveria possibilidade de um movimento claro em direção a uma, não só a uma abolição da justiça do trabalho, que não é realmente, como se afirma, uma discussão nova, mas também dos próprios direitos que vêm consagrados há bastante tempo dentro da legislação trabalhista. Me parece que é inevitável que vários direitos serão, no mínimo, reajustados.
14: Glickner diz que, independentemente de quem for eleito no segundo turno, a situação com os órgãos de justiça deve permanecer tensa. Mas no caso de eleição de Flávio Bolsonaro, do PL, a questão ainda teria um respaldo maior, já que Executivo e Senado se uniriam na fragilização do sistema judicial. Em uma eventual reeleição do presidente Luiz Inácio Lula da Silva, do PT, Glickner avalia que a maior dificuldade seria conseguir um diálogo entre o Executivo e o Senado com um campo que não se mostra afeito a isso e sai empoderado da eleição.
16: Parece assim muito difícil encontrar um meio termo entre uma extrema-direita, eu não falo aqui de uma direita com a qual nós estávamos habituados há alguns anos atrás, mas de uma direita que se recusa e demonstra isso o tempo todo ao diálogo.
14: Mas otimista, Ariston Costa lembra que, mesmo com a maioria, o campo da extrema-direita no Senado, que é formado por PL, Republicanos, Novo e Progressista, ainda precisa negociar para garantir a adoção de medidas mais radicais, como, por exemplo, o impeachment de ministros do Supremo Tribunal Federal ou mesmo do próprio presidente.
15: Mas é preciso ter cuidado, né, para não confundir uma grande bancada com o controle do Senado. Para aprovar uma emenda constitucional, por exemplo, são necessários 49 votos em dois turnos. E em um processo de impeachment, por exemplo, de um ministro do Supremo Tribunal Federal, a Constituição exige 54 votos para a condenação. Ou seja, nenhuma bancada, isoladamente, consegue controlar essas decisões. A matemática do Senado continua sendo a matemática da negociação. Ter a maior bancada não significa ter a maioria para tudo.
14: Com a eleição deste domingo, a configuração do Senado ficou da seguinte forma. O PL, Partido Liberal, terá 28 cadeiras, sendo a maior bancada da casa na próxima legislatura. O PT tem a segunda maior bancada, mas muito atrás do líder, com apenas 9 senadores. Na sequência, vem o MDB com 8, União Brasil e Progressista têm 6 senadores cada. Republicanos e PSD terão 5 cadeiras cada um. O PSB garantiu 4 assentos. O Novo tem 3 senadores. PSDB e Podemos têm 2 vagas cada. Com uma estão o PDT e a Rede. Ainda tem Romário, o ex-jogador de futebol eleito em 2022 para um mandato de 8 anos e que atualmente está sem partido, mas já declarou apoio a Flávio Bolsonaro neste segundo turno. 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Produção e reportagem, Eduardo Amaral.
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18: Você acompanhando o Tititi no seu rádio não perde nada, hein? A filha da atriz Lira Cabral, a Guilherme Bertoli, está dando mais um passo na carreira artística. Além de atuar, ela agora também vai se aventurar como autora. E nos bastidores do programa Angélica ao Vivo, Lira contou que a filha escreveu uma peça de teatro e também fará parte do elenco. É, e claro que a mãezona elogiou o talento de Guila e disse estar feliz em acompanhar o crescimento profissional da filha. Filha de peixe, peixinho é, né? E no último bloco, daqui a pouquinho, o assunto vai ser ela, Fernanda Lima. É já já.
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0: música pra você. São 3h28 na província, terça-feira, 6 de outubro.
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0: Daqui a pouquinho mais informações dessa tarde. Agora tem Bruno Diegues e Marvila. Ficante Premium.

0: gostei da proposta. Bruno Diegues!
1: Na Vila!
2: Tá aí o sucesso de Bruno Diegues e Marvila aqui na província. São 3h30, ótima tarde para você ligado na 98.7. 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

0: Stars, Tony Style e Elton John aqui na província, no Pop Show. Antes, Bikini com Isabela Brandt, Então e Laura Pausini, Mientes. Faltando 18 para as 4.
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0: Chainsmokers com Closer aqui na província, Chainsmokers e Halsey. A gente ouviu também Péricles, Ferrugem, Final de Tarde, Simone Mendes, Se Perdeu. Faltando 6 para as 4 nessa terça-feira, 6 de outubro, quem ama cuida, Cris. Segunda, terça, quarta, todo dia.
1: Vamos seguindo, porque hoje é terça-feira e eu tô de volta com emoções da novela das 9. Quem ama, cuida. Olha, hoje a volta de Heitor começa a mexer com todo mundo. E o passado do Arthur pode esconder muito mais do que a gente imagina. Adriana fica surpresa ao descobrir que Heitor está vivo. Enquanto isso, ele observa Pilar sem ser visto, tentando entender o que de fato está acontecendo. E a Silvana pensa em conseguir um emprego para Andréa na joalheria. E a jovem pede desculpas a Joel. E a Adriana também vai contar ao Toniel que Heitor está vivo, confirmando o que Francesca já havia dito. Ainda hoje, em Quem Ama Cuida, Diná finge não reconhecer Deneval, enquanto Fábia gosta da atenção de Edemir. Já Mal esconde de Felipe que é irmão de Adriana. E para completar, Edivaldo percebe que está faltando uma peça do castiçal da casa de Arthur. No fim, Pedro apresenta Heitor a Adriana. Será que a volta de Heitor vai ajudar a esclarecer o mistério ou trazer ainda mais problemas? Vamos ficar ligadinhos em Quem Ama Cuida. Amanhã tem mais.
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3: Nesta terça-feira acontece o jogo da despedida de Lionel Messi com a camisa da seleção da Argentina e o estádio Monumental de Núñez em Buenos Aires estará lotadinho para o jogo contra a seleção de Benin. Os ingressos se esgotaram só em 90 minutos. Os valores dos bilhetes variavam entre R$ 308 e R$ 1.600. O Monumental de Núñez tem capacidade para 85.018 espectadores e a expectativa é de estádio lotado para a despedida do camisa 10 da seleção da Argentina. A partida está marcada para começar às 8 horas da noite. Com a camisa da seleção da Argentina, Lionel Messi disputou 207 jogos, marcou 125 gols. Foi campeão da Copa do Mundo em 2022, da Copa América em 2021 e 2024, da finalíssima em 2022, medalha de ouro olímpica em 2008 e a Copa do Mundo Sub-20 no ano de 2005.
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5: Plantas medicinais sempre fizeram parte da vida de Josefa Ataíde. O conhecimento veio da mãe, das tias e de outras mulheres da comunidade. Com ela, Josefa aprendeu sobre o cultivo das plantas e os diferentes usos de cada uma. Anos depois, esse saber virou também uma forma de empreender. Agricultora familiar e raizeira no Distrito Federal, Josefa criou o Chá da Terra e passou a produzir com a família chás e outros produtos naturais. O que começou com o conhecimento passado entre gerações ganhou organização de negócio. Josefa aprendeu sobre gestão, precificação, embalagens e divulgação. Começou a participar de feiras e encontrou novas formas de chegar aos clientes. Histórias como a dela ajudam a entender o que acontece quando o dinheiro gasto pelo consumidor permanece nos pequenos negócios da própria região. O analista de comunicação do Sebrae Nacional, Fernando Bandeira, explica esse feito.
6: Cada decisão de compra nossa tem um impacto muito maior do que a gente imagina. Quando você decide escolher comprar de um pequeno negócio, você está fortalecendo os empregos, a renda, as oportunidades aí na sua própria comunidade. O dinheiro fica aí e desenvolve a sua região.
5: Essa é a proposta do movimento Compre do Pequeno, estimular o consumidor a perceber o impacto das escolhas que faz no dia a dia. No Chá da Terra, Josefa diz que cada venda ajuda a gerar renda para a família e também a manter vivos conhecimentos que atravessam gerações.
7: Quando alguém compra o Chá da Terra, não está adquirindo apenas um produto. Está fortalecendo a agricultura familiar, ajudando na renda da nossa família, movimentando a comunidade. Essa escolha também contribui para preservar o cerrado, manter vivos conhecimentos tradicionais sobre plantas medicinais para que possamos chegar às próximas gerações. Então, comprar de um pequeno produtor é também fortalecer o território.
5: E apoiar um pequeno negócio não passa apenas pela compra. Indicar um estabelecimento para outras pessoas, compartilhar uma experiência positiva ou divulgar produtos e serviços nas redes sociais também pode ajudar esses empreendedores a chegar a novos clientes. Grupo Rádio Web, 25 anos. Áudio que amplifica conexões. Produção e reportagem, Virgínia Alves.

sujeito teve um filho, né? A única coisa que a mulher que sabia dizer era troco. Seu pai perguntava, tudo bem, filho? Ele, troco. Seu pai falava, como é que foi na escola? O menino, troco. Foi então que o pai decidiu levar o filho ao médico. Chegando lá, ele disse, doutor, pelo amor de Deus, me ajude. Meu filho só sabe falar troco. O médico falou, vou ver o que eu posso fazer. Pega o menino e entra pra uma sala. Uma hora depois o médico volta, o pai desesperado pergunta o que que o filho tem. Uma hora depois o médico volta, o pai desesperado pergunta o que que o filho tem. O doutor diz, ele tem zap ou copas?

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1: Já tô de volta trazendo o último bloco do Tititi de hoje, hein? Fernanda Lima aproveitou a tarde da última sexta-feira para curtir um passeio diferente com o filho João em Milão, hein? Lá na Itália. Os dois se divertiram em uma aventura aquática e o jovem escolheu praticar wakeboard, esporte que a pessoa desliza sobre a água com uma prancha. Fernanda, que acompanha o filho nessa temporada pela Europa, entrou no clima da diversão e brincou sobre a possibilidade de ficar na praia em vez de encarar a água com ele. É, esse tipo de esporte não é pra qualquer um não, hein? Bem, amanhã tem mais Tititi e eu volto contando com a sua audiência, tá combinado? Então até lá!
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2: Valeu, Cris. 4 em ponto na província.

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1: Muito bem, 4:02 na província. A Prefeitura de Ouro Preto segue levando investimentos para os distritos. O prefeito Ângelo anunciou que a rua principal do Bom Retiro, localidade de Santa Rita, vai receber pavimentação asfáltica. A obra contempla quase 1 quilômetro da rua, garantindo mais qualidade na mobilidade dos moradores. Prefeito Ângelo.
2: Depois de asfaltar ruas em Mata dos Palmitos, a Prefeitura está agora, pela Secretaria de Obras, presente em Bom Retiro. Bom Retiro é mais uma localidade no interior do distrito de Santa Rita de Ouro Preto que recebe esse benefício, implantação de asfalto na rua principal. Isso traz muito conforto, segurança para a população local, contribui inclusive para a saúde dos moradores da região de Bom Retiro. É um trabalho importante, a Prefeitura tem feito isso, procurado asfaltar vias em áreas urbanas no interior dos nossos distritos, de maneira a dar mais segurança e conforto ao dia a dia da população.

0: Feia, 4h07, daqui a pouquinho tem ao vivo, direto da Câmara de Ouro Preto, a reunião dos vereadores aqui na província, ao vivo e na íntegra.
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0: ele, David Guetta e Ed Sheeran, Megan Thee Stallion. DNA na província, 4:10, hora certa, Posto Ouro Preto, aí ao lado da Cooper Ouro.
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7: Boa tarde para você, agora 4h16.
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12: Um belo dia, o ladrão chega no banco e diz: me passa a grana. A caixa é muito nervosa, passou tudo, né? No outro dia, a mesma coisa, mas dessa vez ele perguntou: você me viu assaltar esse banco? Ela disse: eu vi sim. Ele, pá, matou ela. Ao sair, o bandido vê o casal e pergunta pro marido: vocês me viram assaltar o banco? Ele disse: eu não, mas minha sogra viu.
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15: O documentário Elza, sobre Elza Soares, chega ao Festival do Rio com material inédito e narração da própria cantora, hein? O longa terá sua estreia mundial durante a Premiere Brasil do festival, realizada entre 1º e 11 de outubro. Um trailer divulgado antes da exibição trouxe a voz da artista, conduzindo parte da narrativa sobre sua própria trajetória, que promete ser emocionante.
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16: A Advocacia Geral da União pediu que o ministro do Supremo Tribunal Federal, Luiz Fux, mantenha a validade da medida provisória que acabou com as bets no Brasil. A posição foi apresentada nesta segunda-feira, ao fim das 72 horas que o ministro havia concedido para que o órgão se manifestasse. A resposta da AGU foi numa ação em que a Associação Nacional de Jogos e Loterias e o Instituto Brasileiro de Jogo Responsável pedem a derrubada da medida. A AGU afirma que a legislação referente às bets se provou extensamente falha, com problemas na proteção de crianças e adolescentes, prevenção à lavagem de dinheiro e financiamento de crimes, entre outros pontos. Além disso, a exploração da atividade se mostrou incompatível com a proteção de direitos como dignidade humana, saúde e mínimo existencial. Na resposta, a AGU citou um levantamento do Comitê Nacional de Secretários de Fazenda dos Estados que estima que as apostas tenham tirado cerca de 62 bilhões e meio de reais das famílias brasileiras. Outro estudo mencionado mostra que os saldos bancários dos jogadores reduziram 43% depois que começaram a apostar. De acordo com a Confederação Nacional do Comércio, a inadimplência também aumentou, em especial entre jovens. 33% dos apostadores de 18 a 24 anos estão com contas em atraso. A AGU pede também que o Procurador-Geral da República seja ouvido dentro de 72 horas. Além disso, pede a realização de uma nova audiência pública para atualizar o debate feito em novembro de 2024, avaliar novos dados e o impacto do setor sobre a sociedade neste um ano de lá para cá. Da Rádio Nacional em Brasília, Gabriel Brum.
17: Giro Internacional. Ana Carolina Pelis.
18: Você ouve a RFI, estes são os destaques da RFI nesta terça-feira, 6 de outubro. Milhares de estudantes do ensino médio voltaram a protestar nesta terça-feira em toda a França para reivindicar recursos para a educação. O movimento, que começou em setembro em Paris e se expandiu pelo país, recebeu apoio dos principais sindicatos da educação nacional da França. As aulas foram suspensas, total ou parcialmente, em até 500 estabelecimentos de ensino de 3.700 do país. As manifestações têm sido marcadas por fortes tensões com as forças de segurança. Desde o início do movimento, 215 estudantes ficaram feridos. Os protestos desta terça contam também com o apoio de universidades e agricultores. Os independentistas do Partido Quebequense venceram as eleições provinciais no Quebec, a província francófona do Canadá. O retorno ao poder desse partido, que não governava a província desde 2014, representa um grande desafio para o primeiro-ministro canadense Mark Carney, que enfrenta um conflito comercial com Washington e as aspirações separatistas na província petrolífera de Alberta. O Partido Quebequense prometeu organizar um novo referendo sobre a independência do Quebec após o fim do mandato de Donald Trump em janeiro de 2029 para evitar influências. A Autoridade Geral da Aviação Civil da Arábia Saudita informou nesta terça-feira que 3 pessoas ficaram feridas na segunda-feira em ataques hutis a aeroportos sauditas no sul do país. Estes ataques foram realizados principalmente com drones, mísseis balísticos e mísseis de cruzeiro, segundo o porta-voz militar dos hutis, Yahya Sari. O ministro da Defesa de Israel ordenou na terça-feira que o exército israelense aumentasse seu nível de alerta e se mantivesse preparado para qualquer cenário possível na faixa de Gaza, às vésperas das cerimônias que marcam os 3 anos do ataque do Hamas em 7 de outubro de 2023. O Ministério da Defesa de Israel informou em um comunicado que as instruções foram emitidas tendo como base informações da inteligência sobre intenções do movimento islâmico palestino destino de tentar realizar ataques contra forças militares de Israel. O governo da Bulgária anunciou que 2 navios comerciais foram atingidos na terça-feira por drones na zona econômica exclusiva do país, no Mar Negro. Uma das embarcações afundou e a tripulação está desaparecida. O primeiro-ministro búlgaro disse que o ataque era absolutamente inaceitável. Rádio França Internacional, em parceria com a agência Rádio Web, de Paris, Ana Carolina Pelis.
19: O INSEJA, Exame Nacional para Certificação de Competências de Jovens e Adultos, está sendo reaplicado hoje para aqueles que escolheram concluir o ensino fundamental. A avaliação é voltada para quem se inscreveu no exame, mas perdeu a prova no dia oficial, ou foi acometido por uma doença infecciosa prevista no edital uma semana antes da aplicação. Para fazer a prova, é obrigatório levar documento de identificação original com foto e caneta esferográfica de tinta preta. Realizado desde 2002, o INSEJA possibilita a retomada da trajetória acadêmica para jovens e adultos que não concluíram os estudos na idade considerada adequada. A participação é voluntária e gratuita. Ao longo do dia, os participantes fazem 2 avaliações, uma no período da manhã e outra à tarde. Além da redação, são 120 questões no total, que variam de acordo com a certificação escolhida por cada participante. No caso do ensino fundamental, as questões compreendem áreas de ensino desde ciências naturais até geografia. Amanhã, o exame será reaplicado para aqueles que desejam a certificação do ensino médio. Os locais e os horários das provas podem ser conferidos no cartão de confirmação de inscrição, disponível dentro da página do participante no site do INEP, o Instituto Nacional de Estudos e Pesquisas Educacionais Anísio Teixeira. É preciso atenção, pois o local da prova pode ser diferente da primeira aplicação. Além disso, mesmo não sendo obrigatório, o INEP recomenda levar o cartão impresso para evitar contratempos. Sob supervisão de Vitória Elizabeth, da Rádio Nacional, no Rio de Janeiro, João Barbosa.
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21: O Ministério da Saúde publicou uma portaria que estabelece as regras para o uso de emendas parlamentares destinadas ao Sistema Único de Saúde, o SUS, em 2027. A norma define limites para o custeio e estabelece como os recursos poderão ser utilizados por estados e municípios. A portaria GM/MS, número 12.252, de 29 de setembro, trata de emendas individuais, de bancada estadual e de comissão permanente do Senado Federal, da Câmara dos Deputados e da Comissão Mista Permanente do Congresso Nacional. A Confederação Nacional de Municípios, a CNM, orienta os gestores a analisarem a norma e ficarem atentos às regras para execução e prestação de contas dos recursos. A entidade alerta que as emendas são recursos temporários e podem colocar em risco a manutenção de despesas regulares e permanentes. A portaria estabelece limites para um incremento temporário de custeio em três áreas: atenção primária, atenção especializada e vigilância em saúde. Na atenção primária, o limite para os municípios pode chegar a 100% dos incentivos repassados em 2026 pelo piso da atenção primária, somado ao incentivo dos agentes comunitários de saúde. Para municípios com indicador de vulnerabilidade social, há um acréscimo de 20%. Na atenção especializada, o limite corresponde ao teto de média e alta complexidade, o MAC, de 2026. A esse valor, podem ser somados o incentivo anual do SAMU e outros acréscimos previstos na portaria. Na vigilância em saúde, o limite varia conforme a população. Entre as novidades, a portaria permite o uso de emendas para aquisição de componente básico da Relação Nacional de Medicamentos Essenciais, o RENAME, exclusivamente para ações da atenção primária. A portaria completa pode ser acessada em brasil61.com. Com informações do Ministério da Saúde e da Agência CNM de Notícias, Bianca Mingotti.
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23: O Campeonato Brasileiro da Série B está na reta final e nesta terça-feira três jogos vão abrir a 32ª rodada. Às 7:30 da noite na Ilha do Retiro tem Sport e São Bernardo. A equipe pernambucana está na nona posição com 47 pontos. Se vencer essa partida vai para 50, ainda não entra no G6. Já o São Bernardo tem uma briga direta contra o Sport, tem 45 pontos, vencendo vai para 48, passa a equipe pernambucana e fica mais próximo do G6. 8:30 da noite na Serrinha, Goiás e Atletique. O Goiás tem 42 pontos, é o 12º colocado, e o Atletique é o 14º, também com 42 pontos. E às 21:35, a Ponte Preta, já rebaixada, vai enfrentar o Juventude no Moisés Lucarelli. O Juventude é o segundo colocado com 56 pontos, um pontinho só atrás do Vila Nova, que é o líder. Vencendo, vai para 59 e volta à liderança da Série B do Brasileiro.
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7: Agora 4h29 na província. A qualquer momento começa na Câmara de Ouro Preto a reunião dos vereadores. Você vai acompanhar aqui ao vivo e na íntegra. 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A qualquer momento, portanto, começa na Câmara de Ouro Preto mais uma reunião dos vereadores. Você vai acompanhar aqui na província, ao vivo e na íntegra.

0: que é? 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

Rod Melim, passando na província, o novo lançamento Mundo da Lua. Anitta e Alceu Valença, Não Me Cutuca. Murilo Ruf, Saudade Estranha. A qualquer momento começa na Câmara de Ouro Preto, reunião, você vai acompanhar já já.

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de Ted Swings aqui na província de Dor. A gente ouviu também É Que Eu Não Te Esqueci. Ana Castela vai começar lá na Câmara em instantes. A reunião dos vereadores você vai acompanhar aqui na província do início ao fim. Tudo de bom para você nessa terça. Estamos de volta amanhã aqui,

0: todas, colegas vereadores, público aqui presente, quem está nos assistindo, quem pelo canal do YouTube, ouvindo pelas rádios, fazer nossa conferência de corpo, nossa reunião ordinária da Câmara Municipal de Ouro Preto, vereadores que registraram presença até o momento, vereador Alessandro Sandrinho, vereador Alex Brito, vereador Luciano, vereador Messinho, vereador Renato Zoroastro, vereador Ricardo Gringo, vereador Vantuí, vereador Zé do Binga. Sob a proteção de Deus ao povo de Ouro Preto, declaro aberta a 62ª reunião de nada da Câmara Municipal de Ouro Preto. Pedi ao vereador Renato Zoroastro, nosso primeiro secretário, que faça a leitura do expediente, por favor.
1: Boa tarde a todas e todos, vereadores, plateia presente, radioouvintes, internautas, servidores da casa. Passando agora a leitura das correspondências da 62ª reunião ordinária da Câmara Municipal de Ouro Preto. Ofício número 826 de 2026, justificando sua ausência na 61ª reunião ordinária, conforme atestado em anexo, de autoria do vereador Ricardo Gringo.
0: Encaminhar o RH.
1: Requerimento do vereador Naércio Ferreira, justificando sua ausência também na reunião, na 61ª reunião da Câmara Ordinária da Câmara Municipal de Ouro Preto, conforme declaração anexa.
0: Encaminhar o RH.
1: Comunicado da Simone Machado, informando a ausência dos membros desta Câmara na posse do Conselho Municipal de Desenvolvimento Ambiental de Ouro Preto. Comunicamos que não foi registrado o comparecimento dos representantes da Câmara à reunião especial de posse dos membros do Conselho Municipal CODEMA, realizado dia 3 de julho. Solicitamos atenção à regularização da posse dos representantes desta Casa Legislativa. Conforme consignado na ata, os conselheiros que não tomaram posse naquela ocasião poderão fazê-lo na primeira reunião que participarem. Nesse sentido, solicitamos que a Câmara confirme os representantes, titulares e suplentes indicados, bem como seus e-mails e telefones atualizados, e adote as providências necessárias para viabilizar o comparecimento à próxima reunião do Conselho. Atenciosamente, Simone Machado.
0: O representante é Luciano, titular, e Renato, suplente. Então, eu peço aos colegas vereadores, amigo vereador Luciano, um pouco de atenção, por favor. E vereador Renato Zoroastro, para tomar posse no Conselho CODEMA. É o mínimo, vereador, que o senhor pode ajudar nós.
1: E-mail. Prezadas e prezados, vem por meio deste convocar Vossa Senhoria, conselheira e conselheiro, componente do Conselho Municipal de Desenvolvimento Ambiental de Ouro Preto, CODEMA, para a terceira reunião extraordinária do mandato 2026-2028, a ocorrer em 16 de outubro, às 10 horas. A reunião contará com a seguinte pauta: ordem do dia, análise e votação para aprovação da ata da terceira reunião ordinária do mandato 26-28, análise e deliberação sobre o regimento interno do CODEMA, assuntos diversos. Na oportunidade, ressaltamos que, para dar mais publicidade às discussões, a reunião será realizada online, no YouTube. Salientamos que é permitida a participação com direito à fala para não conselheiros, nos termos do regimento interno. Para tanto, os interessados deverão se inscrever previamente por meio do seguinte e-mail, codema@ouropreto.mg.gov.br. Abriremos com 15 minutos de antecedência. Solicitamos a gentileza de confirmar a presença ou apresentar justificativa de ausência para averiguação de quórum. Contamos com a vossa presença e salientamos a importância de sua participação. Atenciosamente, Francisco de Assis Gonzaga da Silva, presidente do CODEMA.
0: Pedir aos colegas vereadores, então, fiquem atentos no dia 16 de outubro, reunião às 10 horas, que possam participar da reunião e talvez consigam já tomar posse nessa mesma reunião.
1: E-mail também do senhor Francisco de Assis Gonzaga da Silva, convocando Vossa Senhoria, conselheira e conselheiro, componente do Conselho Municipal de Proteção e Defesa Animal de Ouro Preto, para a terceira reunião extraordinária de 2026, a ocorrer em 15 de outubro de 2026, às 18 horas. A reunião contará com a seguinte pauta: aprovação da ata da segunda reunião extraordinária, conversa sobre a resolução número 06-2025 com o Conselho Municipal de Saúde, assuntos gerais. Na oportunidade, ressaltamos que, para dar mais publicidade às discussões, a reunião será realizada online, através de um link do YouTube. Solicitamos a gentileza de confirmar a presença ou apresentar a justificativa de ausência para averiguação de quórum. Contamos com a vossa presença e salientamos a importância de sua participação. Atenciosamente, Francisco de Assis Gonzaga da Silva, presidente do Conselho Municipal de Proteção e Defesa Animal de Ouro Preto.
0: Ciente.
1: Carta convite da senhora Loriete Gomes, convidando para a reunião trimestral de categoria ACS, Agente Comunitário de Saúde, que vai acontecer no dia 16 de outubro, às 13 horas, no DGEL, na UFOP.
0: Ciente. Aprovação da ata de forma simbólica da 61ª reunião ordinária da Cansol de Ouro Preto, em votação, aprovado por 13 votos, rectificando 14 votos.
1: Matéria legislativa a ser distribuída na reunião de hoje, projeto de lei ordinária número 1002, que declara o ano de 2027 como ano Zé Pereira de Cultura Popular no município de Ouro Preto, em homenagem aos 160 anos do Bloco Zé Pereira dos Lacaios, de autoria do vereador Matheus Pacheco.
0: Distribuir as comissões.
1: Passamos agora à leitura das indicações em bloco. Indicação 272 de 2026, solicitando ao Poder Executivo Municipal, por intermédio da Secretaria Municipal de Desenvolvimento Urbano e Habitação, que seja realizada a fiscalização quanto ao cumprimento integral das medidas mitigadoras e compensatórias previstas no estudo de impacto de vizinhança e no parecer 202 de 2025, referente ao Complexo Pires, operado pela CSN Mineração, de autoria do vereador Naes Ferreira. Indicação 273 de 2026, encaminhada ao Poder Executivo, por meio da Secretaria de Obras, solicitando a execução ou a requalificação de calçadas em dois trechos da cidade, na rua Eli Coelho Neto, entre a Santa Casa e a Caixa d'Água do bairro, e na rua da Lagoa, no trecho que liga a rua Vitória Zanetti à parte inferior da rua Pandiaca Lógeras, de autoria do vereador Matheus Pacheco. Indicação 274 de 2026, encaminhada ao prefeito, com cópia à Secretaria de Obras, Secretaria de Desenvolvimento Urbano e Habitação, Defesa Civil, Fiscalização e Postura, solicitando a realização de vistoria e adoção de providências urgentes em relação ao imóvel abandonado localizado no bairro Gouveia, em Santo Antônio do Leite, de autoria do vereador Ricardo Gringo. Indicação 275, encaminhada à Secretaria de Obras, com cópia à Secretaria de Governo, chefia de gabinete e ao prefeito, solicitando intervenções e melhorias de infraestrutura, incluindo a construção de passeio em meio fio, bem como o devido reparo do buraco na via ocasionado pelo levantamento do asfalto na rua Santo Onofre, em Amarantina, de autoria da vereadora Lilian França. Indicação 276 de 2026, encaminhada ao prefeito, secretário de Obras, para que sejam tomadas as providências necessárias para a realização de manutenção no trecho da estrada Mário Leandro, via de acesso que liga o distrito de Santa Rita ao município de Ouro Branco, nas proximidades de Itatiaia, de autoria do vereador Messim. Indicação 277, também desse ano, encaminhada à Secretaria de Obras, solicitando melhorias na infraestrutura e no sistema de drenagem da estrada de Santa Rita, número 203, na localidade da Chapada, de autoria do vereador Alex Brito.
0: Em votação, as indicações de número 272 a 277. Em votação, iniciar a votação. Em votação. Por favor, votar, vereador Cruzu. Seu tempo está correndo. Aprovado por 13 votos. Vou transformar nossa reunião ordinária em reunião especial e vou convidar aqui o Raimundo da Silva Filho e o Geraldo para falar sobre os Alcoólicos Anônimos de Ouro Preto. Mas aí eu vou pedir a compreensão de todos os colegas vereadores, da imprensa aqui presente, de maneira geral, e a transmissão da reunião, que não faça a transmissão da reunião e nem grave, por favor, porque é do estatuto, da regra dos Alcoólicos Anônimos, não pode divulgar a imagem deles e nem a fala. Então, vou convidar Raimundo da Silva Filho e o Geraldo para falar, da tribuna, por favor. Pedir ao vereador Matheus Pacheco, que tem entrado ao plenário.

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0: Entrega o Alex, por favor.
1: Estamos apresentando reunião dos vereadores de Ouro Preto. Direto da
0: Câmara Municipal. Vereadores que registraram presença. Vereador Alessandro Sandrin, vereador Alex Brito, vereador Curuzu, vereadora Lilian França, vereador Luciano Barbosa, vereador Luiz Gonzaga, Luiz do Morro, vereador Matheus, vereador Messinho, vereador Naes Ferreira, vereador Renato Zoroas, vereador Ricardo Gringo, vereador Vantuí, vereador Emerson Titão e vereador Zé Dubinho. Transformar nossa reunião especial em reunião ordinária, pedir o vereador Renato Zoroas que faça a leitura das representações.
2: Passando agora a leitura das representações. Representação 259 de 2026, encaminhada a Saneouro, com cópia à Secretaria Municipal de Obras e Urbanismo, Secretaria de Governo, chefia de gabinete e ao prefeito municipal, solicitando informações e providências quanto à necessidade de instalação de bueiros na Rua da Abolição, em razão do escoamento inadequado de água pela via. Conforme relatado por moradores, a água proveniente da limpeza das residências escorre continuamente pela rua, chegando até a parte mais baixa, onde alcança o asfalto. Em consequência, a via permanece molhada durante grande parte do dia, ocasionando transtornos aos moradores e aumentando o risco de acidentes, especialmente para motociclistas e pedestres. Diante disso, solicita-se informações e providências quanto à realização de vistoria e instalação de bueiro ou outro sistema adequado de drenagem na Rua da Abolição, a fim de garantir o correto escoamento das águas, evitar o acúmulo de água na via e proporcionar melhores condições de segurança aos moradores e usuários do local. Diante disso, solicitamos saber: os órgãos citados acima têm conhecimento desse problema? Há estudos sobre ações para resolver a situação? É possível agendarmos uma reunião para tratar sobre o problema citado acima? Justificativo, o pedido se justifica visando atender a demanda da comunidade, de autoria da vereadora Lilian Franz.
0: Representação de número 259/2026, de autoria da vereadora Lilian França. Aberta a discussão, com a palavra a vereadora.
3: Boa tarde, colegas vereadores, os aqui presentes, ouvintes. Louvado seja nosso Senhor Jesus Cristo. Amém. Mais um dia de trabalho e hoje a nossa representação é sobre a instalação de bueiros na Rua da Abolição, em razão do escoamento inadequado pela água. Então, a gente vem mais uma vez fazer essa mesma solicitação que já foi feita anteriormente, pedindo uma atenção, porque estamos no período de chuvas, então acreditamos que o desgaste que dá, enquanto não for solicitada a instalação desses bueiros, vai aumentar ainda mais nesse período das águas. A gente pede à Secretaria de Obras a intervenção. Se sabem que tem essa situação, se já tem algum projeto em andamento e uma reunião para com os moradores da rua. A gente acredita que não deve demorar as providências. Obrigada, senhor presidente. E também todos os nossos trabalhos, se sintam convidados, colegas do Legislativo, a estar somando conosco. Quando vocês assinam conosco, vocês engrandecem a nossa fala e a nossa pauta. Nosso muito obrigada.
0: Só presidente. Continua aberta a discussão.
4: Somente para registrar a assinatura.
0: Com a assinatura do vereador Ricardo Gringo, com a palavra o vereador Alessandro Sandrin.
5: Obrigado, senhor presidente. Vereadora Lília França, gostaria de assinar junto, tendo em vista que aquela rua ali, ela não é aquela ladeira tão íngreme, mas a água, quando pega a força lá na quadra da Piedade e chega aqui embaixo, ela já chega fazendo um estrago danado, principalmente por ser uma rua estreita e que as pessoas não têm acesso a um passeio ali. Então, tem que andar no asfalto e, quando está chovendo, por mais que está protegido da chuva com uma sombra e um guarda-chuva, molha os pés todo, porque às vezes falta bueiro em alguma parte, às vezes tem algum que está entupido. Então, assim, excelente documento e gostaria de assinar com você. Obrigado.
0: Continua aberta a discussão. Em votação, documento da vereadora Lilian França. Votar, vereador Cruzul, por favor. Aprovado por 13 votos.
2: Representação 260 de 2026, encaminhada à Superintendência Regional de Ensino. Secretaria de Estado de Educação de Minas Gerais, com cópia à Ouvidoria Geral do Estado de Minas Gerais, para que sejam adotadas providências necessárias em relação às condições de conservação e manutenção da Escola Estadual Dom Pedro II, localizada no município de Ouro Preto. A presente representação decorre de relatos e constatações referentes a problemas no telhado e infiltrações existentes na unidade escolar, circunstâncias que justificam a realização de avaliação técnica pelos órgãos competentes. Diante disso, requer-se a realização de vistoria técnica in loco por equipe competente da Secretaria de Estado de Educação ou da Superintendência Regional de Ensino, nas instalações da Escola Dom Pedro II. A avaliação das condições do telhado, incluindo a existência de vazamentos, deterioração, danos e eventual necessidade de reparos ou substituição. A avaliação técnica das infiltrações existentes, verificando sua extensão e os possíveis danos causados à estrutura física, paredes, tetos, instalações elétricas e demais ambientes da unidade escolar. A elaboração de relatório ou laudo técnico contendo o diagnóstico da situação encontrada e as intervenções necessárias. Que seja informada à Câmara se existe atualmente projeto, processo administrativo, orçamento, contratação ou previsão de recursos destinados à manutenção ou reforma da Escola Dom Pedro II, sendo constatada a necessidade de obras ou serviços, que seja apresentado cronograma ou previsão para execução das providências necessárias. Caso sejam identificadas situações que possam oferecer risco aos alunos, professores, servidores ou demais usuários da unidade escolar, que sejam adotadas imediatamente as medidas de segurança cabíveis. Que o resultado da vistoria, juntamente com as providências eventualmente adotadas, seja encaminhado formalmente à Câmara Municipal para conhecimento e acompanhamento pelo Poder Legislativo. A presente iniciativa tem por finalidade assegurar que a comunidade escolar da Escola Dom Pedro II dispõe de ambiente adequado, seguro e em condições apropriadas de funcionamento, cabendo aos órgãos técnicos competentes avaliar a extensão dos problemas e determinar as medidas necessárias. Diante do exposto, solicita-se o encaminhamento dessa representação à Superintendência Regional de Ensino, à Secretaria de Estado da Educação, com cópia à Ouvidoria Geral do Estado de Minas Gerais para conhecimento, apuração e adoção das providências cabíveis. De autoria do vereador Ricardo Gringo.
0: Representação de número 260/2026, de autoria do vereador Ricardo Gringo. Aberta a discussão, com a palavra o vereador.
4: Obrigado, senhor presidente. Boa tarde a todos presentes, os demais que nos ouvem por outro meio de comunicação. Vereadora Lília, saúdo os demais vereadores, na pessoa do nosso presidente Vantuir. Senhor presidente, essa representação se faz necessária porque a gente chega ao nosso gabinete compartilhado, inclusive vou passar novamente o nosso gabinete compartilhado, que é o canal que a gente recebe bastante demanda, que é o número 3552-8503. Esse número é o WhatsApp também. Então, chegou através desse meio e por meio de comunicação que a gente acompanha as redes sociais, que o Dom Pedro está novamente passando por infiltrações, problemas no telhado, suspensão de aula. Por ser uma escola estadual, Luiz, a gente está fazendo a representação para provocar os órgãos competentes para ver se resolva essa vergonha que o Estado de Minas Gerais está deixando as nossas escolas abandonadas. Obrigado, senhor presidente.
0: Continua aberto a discussão. Em votação, o documento, vereador Ricardo Gringo. Em votação.

0: Aprovado por 13 votos. Por 12 votos. Aprovado por 12 votos. Próximo documento.
1: Representação 261. Encaminhada à concessionária Rota da Liberdade, com cópia à Secretaria Municipal de Segurança e Trânsito, solicitando a realização de estudo técnico, implantação e ou reforço da sinalização viária no trecho da BR-356, em Ouro Preto, onde está localizado um dos acessos ao supermercado Marte Minas. A presente solicitação tem como objetivo melhorar a orientação dos motoristas que trafegam pela BR e acessam o supermercado, localizado na Avenida Rodrigo Melo Franco de Andrade, nas proximidades do Trevo de Saramém, especialmente aqueles que não conhecem a região ou que circulam pelo local pela primeira vez. O estabelecimento possui um de seus acessos diretamente relacionados ao trecho da BR-356, via que apresenta fluxo significativo de veículos. Nesse contexto, a existência de sinalização adequada é fundamental para orientar os condutores quanto ao acesso ao supermercado e permitir que as manobras sejam realizadas com maior antecedência e segurança. A ausência ou insuficiência de sinalização indicativa pode gerar dúvidas aos motoristas, mudanças repentinas de direção, redução brusca de velocidade e outras situações, que podem aumentar o risco de acidentes e comprometer a fluidez do trânsito. Dessa forma, solicita-se que a concessionária realize a avaliação técnica do trecho e verifique a necessidade de implantação ou reforço de placas indicativas, sinalização horizontal e demais dispositivos de orientação e segurança viária. A medida contribuirá para melhorar a organização do fluxo dos veículos, facilitar o acesso ao estabelecimento, reduzir situações de risco e proporcionar maior segurança aos motoristas, pedestres e demais usuários da BR-356. De autoria do vereador Renato Zoroastro.
0: Representação de número 261/2026, de autoria do vereador Renato Zoroastro, aberta a discussão, com a palavra o vereador.
1: Obrigado, presidente. Mais uma vez, boa tarde a todos e todas. Essa representação, ela é fruto de algumas reclamações que chegaram até nosso gabinete em relação ao acesso, né, ao supermercado, porque tem, quem conhece ali aquela via, que está muito acostumada a passar, às vezes não se confunde, mas pessoas, às vezes, que vêm de Mariana, eles acabam reduzindo bruscamente a velocidade para tentar entrar à direita, né, que é a entrada do supermercado. E quem está no sentido contrário, acaba fazendo essa conversão pela esquerda, que, na verdade, atravessa a pista para no meio dela, causando muita confusão. Né? E se a gente for analisar, né, o Código de Trânsito, né, o Código Brasileiro de Trânsito, ele fala sobre o condutor, né, utilizar o acostamento à direita para fazer essa conversão. Porém, tem um posto. Né? Então, assim, ficou meio confuso para quem não está muito acostumado a transitar pela via. Então, a gente pede que a concessionária Rota Real possa realizar um estudo para ampliar ou melhorar a sinalização para que não ocorra posteriormente riscos de acidentes ou entre outras coisas. Obrigado.
0: Continua aberta a discussão, com a palavra a vereadora Lilian França.
2: Eu gostaria de assinar junto com você, Zoroastro. Excelente representação. Lá realmente está muito perigoso e acredito que alguma ação tem que ser feita para evitar, né, mais acidentes. A rodovia ali está muito perigosa. Muito obrigada.
0: Continua aberta a discussão, com a palavra a vereadora Alex Brito.
3: Ótimo documento, Renato. Eu queria, inclusive, lembrar que alguém me encontrou na rua semana e me falou sobre tanto de gente que está atravessando a pé ali para ir para o Marte Minas. Então, alguma ação vai ter que ser feita aí agora pelo consórcio, né? Roda da Liberdade. Talvez uma. Ali eu acho que vai ser quase que necessário um sinal, né? Não sei. Tem muita gente atravessando. E ali, como é rodovia, não dá para colocar uma faixa de pedestre só. Então, aquilo é um caso muito sério de já ser pensado, porque tem muita gente indo a pé para lá. Então, tem que, não sei, uma faixa elevada, uma, né, uma, não sei, alguma, uma passarela, alguma coisa desse sentido.
0: Continua aberta a discussão. É importante, vereador, o senhor falar essa situação, porque, com certeza, para funcionar, teve a anuência da Rota da Liberdade, porque a margem da rodovia, entrada e saída de veículo oficial, tem que ter a anuência do órgão competente. E hoje é a Rota da Liberdade. Se deu anuência, eles têm que dar segurança para a população. Então, peço o senhor, como membro da comissão, que faça contato, vereador Renato Zoraz também faz parte da comissão, e que o senhor dê encaminhamento, não só nesse documento, mas no qual a gente fez também aqui para a Cachoeira do Campo, para a sinalização de alguns trechos da rodovia 356, que corta a Cachoeira do Campo também. Então, aproveita e já faz um pacotão de pedido para eles resolverem isso com urgência, porque só dando esse funcionamento. A gente não vai tirar a importância, vereador Naércio, do funcionamento, da chegada de geração de emprego, de oportunidade de compra para a população do Marte Vinas. Mas a segurança tem que estar em primeiro lugar. E se não oferecer segurança para a população, para pessoas entrar e sair com segurança do supermercado Marte Minas, vai ser complicado. Então, o que a gente espera aí com o documento do vereador Renato Zoroastro é que a população tenha esse respeito da nossa Rota da Liberdade, que cuida da nossa 356 agora. Com a palavra, vereador Luciano.
4: Boa tarde a todas. Obrigado, presidente. Importante documento. A gente vota favorável. Vou aproveitar aqui esse momento de fala. Alex, eu gostaria também que você, como presidente da comissão, vou te encaminhar um ofício, né? Porque a Rota da Liberdade está fazendo uma obra próxima à entrada da Fábio Tecido, né? Antiga Fábio Tecido. E a obra está finalizando ela e ela já bateu tudo. Então já atingiu o asfalto. Já é a terceira vez que estão mexendo lá, né? Duas vezes era pelo Estado e agora a Rota da Liberdade. Continuou a obra e ela bateu tudo. Naquela curva lá, não sei se passou por lá hoje, vereador Sandrinho, vereador Luiz, que atua muito ali. Infelizmente, a obra já abateu tudo. Então, a gente é do outro lado, né? Na rua Edgar Moreira, na hora que você pega sentido Bauxita, né? Naquela curva perigosa, afundou tudo. Eu vou te oficializar ali, você dá encaminhamento para a gente. Obrigado.
0: Continua aberta a discussão. Com a palavra, vereador Alessandro Sandrinho.
5: Obrigado, senhor presidente. Mais uma vez, boa tarde a todos e todas. Vereador Renato Zoroastro, te cumprimentar pelo documento, tá? Assim, um tempo atrás eu até fiz um elogio. E vou continuar elogiando também. O que está bom, está bom. O que está ruim, está ruim. Tem que saber separar uma coisa da outra. Eu notei, a gente às vezes vai em Belo Horizonte, a gente pode notar que limpou muito aquelas beiras de estrada, limpou a sinalização, coisa que o governo já não vinha fazendo há anos, né? Já tinha abandonado o serviço há muito tempo, né? Então, assim, mas tem muita coisa a ser construída. Uma das partes foi a que o vereador Luciano falou aqui também no caminho da fábrica. Luciano, que ele não só abateu, não, o asfalto lá rachou, cara. Piorou. Então, assim, se a empresa também não tomar cuidado, daqui um dia nós vamos pedir um minuto de silêncio. Eu espero que não, né? Porque se acontecer alguma coisa ali, nós vamos ter que chamar a responsável da empresa aqui. Porque lá deu uma trinca, mais ou menos, até bom, que serve também de alerta a todos que passam ali. Deu uma trinca ali, vereador Ricardo do Gringo. Um metro e meio para dentro do asfalto. Aquela pista vai ceder. Se chover de hoje para amanhã à noite, vai cair ali. Isso é certo. E eu não vi uma sinalização lá. Não viu nada ali. Então, assim, a empresa também tem que ser responsável e que se descer uma carreta ali, descer um carro ali em cima do bigode, ali próximo do caminho da fábrica, é de responsabilidade da empresa. Se acontecer aquilo ali, não vai ser um acidente, não. Vai ser um homicídio. Então, a gente já deixa aqui o alerta, o aviso, e quero até assinar com você, vereador, excelente documento, te parabenizar, e até te pedir desculpa também, porque você está falando do acesso lá próximo ao Marte Minas, e eu aproveitei o gancho para poder puxar ali no caminho da fábrica, porque está super perigoso. Mas o Marte Minas ali também merece uma atenção muito especial. Parabéns. Obrigado.
0: Continua aberta a discussão. Em votação. Aprovado por 13 votos.
1: Representação 263 de 2026, encaminhada a Quanto Engenharia e Consultoria, com cópia ao prefeito, solicitando informações e providências quanto à insuficiência de profissionais responsáveis pelos serviços de limpeza e roçagem no distrito de Antônio Pereira. A presente solicitação se faz necessária diante das dificuldades atualmente enfrentadas na execução de serviços de limpeza urbana e roçagem no distrito. Conforme relatos, há funcionários afastados sem previsão de retorno, bem como servidores em período de férias, o que tem contribuído para a redução significativa da equipe disponível para a realização do serviço. A situação se torna ainda mais preocupante durante o período chuvoso, quando o crescimento da vegetação ocorre de maneira mais acelerada e aumenta a necessidade de manutenção das vias, dos espaços públicos, das margens e das demais áreas do distrito. Com a equipe atualmente reduzida, os profissionais que permanecem em atividade e não estão conseguindo atender satisfatoriamente a demanda existente. Diante da relevância da questão e considerando a necessidade de garantir a adequada conservação dos espaços públicos e o bem-estar da população de Antônio Pereira, solicitamos a adoção de providências urgentes para o reforço da equipe, de modo a assegurar a regularidade, a eficiência e a qualidade dos serviços prestados à comunidade. De autoria do vereador Emerson Titão.
0: Representação de número 263/2026, de autoria do vereador Emerson Titão, com a palavra vereador, aberta a discussão.
6: Boa tarde a todos e a todas, ao público aqui presente, vereador, vereadora, e quem está nos assistindo através dos canais oficiais da Câmara. Estamos fazendo essa representação porque já temos um número pequeno de funcionários ali trabalhando na conta para dimensão do distrito de Antônio Pereira, e o Salomão afastou, talvez nem sabe quando que vai voltar, e agora tivemos mais um afastamento, ou seja, a gente está sem ninguém para a roçada. Estamos solicitando um apoio da Quanto para que faça a contratação de emergência desses funcionários que estão afastados, e vai ser por um período longo. Um parece que esse ano ele já nem volta mais. E outra coisa, que todas as vezes que chega esse período chuvoso, quando alguém tira férias, infelizmente não temos ninguém para repor essas férias. Então estamos solicitando a empresa Quanto que possa ter um olhar mais atento e que a gente possa ter esses profissionais. E outra pergunta, mais uma vez chegamos no período chuvoso, e o que que nós fizemos de feito para que a gente consiga combater, né, esse momento difícil que a gente tem em Ouro Preto, que é mato para todos os lados. Então, estou fazendo esse documento aí, solicitando informações que possam ser substituído ou colocado outros profissionais, né, para ajudar na roçada em Antônio Pereira, até que esses profissionais ali que estão afastados consigam voltar e retornar ao seu trabalho. Muito obrigado, presidente.
0: Continua aberta a discussão. Em votação. Iniciar a votação. Aprovado por 13 votos.
1: Passamos agora à leitura dos requerimentos. Requerimento 406 de 2026, encaminhado ao prefeito, com cópia à Secretaria de Governo, solicitando informações oficiais acerca da situação do imóvel onde está localizado o prédio da Escola Municipal Professora Efigênia Meira, situado na comunidade Canavial, em Santa Rita. Chegaram ao nosso conhecimento informações ainda não confirmadas oficialmente de que o referido imóvel poderia ser objeto de leilão por parte da prefeitura. Diante disso, solicito os seguintes esclarecimentos. Localizado o prédio da Escola Municipal Efigênia Meira, pertence efetivamente ao patrimônio do município? É isso mesmo. Se o imóvel onde está localizado o prédio da Escola Municipal Professor Efigênia Meira pertence efetivamente ao patrimônio do município? Eu que li errado aqui, perdão, vereador. Caso o imóvel pertença ao município, qual é a sua atual situação patrimonial e jurídica? Se existe por parte da administração municipal alguma intenção, estudo, procedimento ou processo administrativo visando a alienação ou ao leilão do referido imóvel? E caso exista procedimento para eventual leilão ou alienação, que sejam informados os motivos, a finalidade e a etapa em que se encontra o processo, bem como se já houver o respectivo número do processo administrativo e demais documentos pertinentes. A presente solicitação tem por objetivo obter informações oficiais e esclarecer a situação do patrimônio público municipal, especialmente em razão dos comentários que vêm circulando na comunidade canavial acerca de um possível leilão do referido prédio, de autoria do vereador Alessandro Sandrin.
0: Requerimento de número 406/2026, de autoria do vereador Alessandro Sandrinho, aberta a discussão, com a palavra o vereador.
5: Então, senhor presidente, vereadores, não chega essa informação, a comunidade do Canavial, do Tijuco, vem nos cobrar essas informações e a gente faz esse questionamento ao município, para poder entender corretamente o que está acontecendo. Mas, primeiro, já deixando claro aqui, né, vereador Messi, que se tiver essa intenção de levar um prédio que foi de uma escola dentro da comunidade, que nem o Canavial e várias outras prédios público de escola dentro de Santa Rita, é até uma vergonha, né? É uma coisa que eu não comungo e se tiver, é claro, eu não aceito, jamais. Então, assim, a comunidade do Canavial nos procurou, nos fez esse questionamento, a gente quer entender para poder até estar conversando com a comunidade, para poder buscar um caminho de resolver a situação. Fato é que a escola, que é um prédio que não deveria estar parado, senhor presidente, está parado. Então, assim, a comunidade já perde num ponto, vereador Titão. E agora vem esse disse e não me disse. Então, a gente tem que saber. Conversando com o vereador Mercinho, ele até me disse que já tem um documento, já fez um documento, tem alguns documentos, depois já falei que vou ver com ele, mas também não poderia deixar de falar aqui, porque a comunidade me procurou, então eu tenho que mostrar aqui. É até bom que a gente junta mais força. O vereador Zé Dubinho também está falando aqui que tem um documento no mesmo sentido. Então, assim, é preocupante. Quer dizer, a comunidade está preocupada. Então, a gente tem que buscar entender com o governo municipal se tem essa intenção, se não tem, se é do poder público. Se não é, a gente tem que buscar o caminho de quem é e diálogo para poder tentar ver o que de melhor acontece para a comunidade, né? Então, assim, a gente faz, vou pegar isso, vou pedir o vereador Mercinho cópia depois desses documentos, mas vou manter o documento também para poder ter essas respostas e já dar um indicativo para o governo, que eu não aceito. Se tiver acontecendo essa intenção de leiloar patrimônio público, principalmente em comunidade, eu estou fora. Para mim não dá. Principalmente tratando uma comunidade lá que nem Canavial, Tijuco. Então, assim, a gente sabe que prédio de escola em comunidade é uma referência. Um grande exemplo que eu tenho aqui, o vereador Mercinho sabe, que é o prédio lá da escola da Serra dos Cardosos, o Washington Andrade, ficou lá 14 anos parado, abandonado, e hoje a referência que se tornou na região. E aí lá vem o Canavial. Agora, a gente espera que numa comunidade daquela tenha aula. Agora, se não dá para ter aula, a gente tem que buscar um caminho que seja bom para a comunidade. Mas, por enquanto, é só isso. Obrigado, senhor presidente.
0: Continua aberta a discussão com a palavra do Mercinho.
7: Boa tarde a todos e todas. Então, vereador Sandrinho, entendo a sua preocupação. Aqui, ó, mais de 20 páginas de resposta do documento que eu fiz, também sobre a escola do Canavial. Que Canavial se tornou referência, né, junto ali com a igreja que foi construída, do Divino Pai, do Santa Efigênia, a igreja Santa Efigênia. Então, todas as festividades que tem lá, tá atendendo também como postinho de saúde, que para não atender dentro do caminhão, que tem banheiro, tem tudo. Então, eu acho que a prefeitura, eu fiz um documento aqui, início de 2016, para doação para as comunidades, os prédios públicos. Não tive resposta. Então, acho que a gente vai ter que buscar um caminho entre cada comunidade, porque a comunidade me procurou também, e eu já busquei lá com a Aline, cópia dos documentos, está aqui. né, para poder, se não for fazer nada, doar para a comunidade. A comunidade quer fazer o bem e usufruto do prédio público. Está intacto o prédio do Canavial. Como Maciel, Coqueiros, Boa Vista, né, Zé? Eu acho que se ela não for reformar e que for de interesse da comunidade, é doar isso para a comunidade, ao invés de leiloar. Eu não sei também se vai ter leilão, né? Está falando aí o documento, mas eu não vi falar nada sobre leilão. Eu acho que também o prefeito, acho que eu tinha ouvido, né? Ouvir a comunidade, fazer uma palestra, chamar os grupos aí das secretarias responsáveis para ver o que a comunidade quer, ao invés de, né, o Canavial. Zé do Binga sabe, lá está atendendo mesmo com o postinho de saúde, tá, tem goteira para tudo enquanto é lado, quando chove, né, mas lá serve até para pôr a urna para votar, né, a comunidade está usando aquilo lá quando tem as festividades da comunidade. Então, acho que deveria pensar numa possibilidade da comunidade mesmo cuidar do prédio público, que é tão importante para a comunidade. Então, gostaria de assinar com você também, Sandrinho, para buscar mais informações, né, que eu tenho aqui esse documento.
0: Continua aberta a discussão. Não, aqui não. Continua aberta a discussão. Com a palavra, vereador Zé do Binga.
8: Presidente, muito obrigado. Cumprimentar os colegas vereadores. Sandrinho, parabéns pelo documento. Eu estou com um documento desse, mas acho que é tão importante que eu vou deixar ele entrar depois. Né? Queria aqui mandar um abraço para toda a comunidade do Canavial, principalmente o Titão. Né? Lá tem dois, tem uma padroeira e um padroeiro. Né? A padroeira Santa Figênia e o padroeiro é o Tito. Né? Inclusive, que doou aquele terreno. Né? O pai dele doou aquele terreno lá para a escola. Né? E ele está muito preocupado com aquilo ali. E no meu documento eu cito ali que seja usado um salão comunitário e também para o espaço de saúde. Né, é um subdistrito que muito cresce o Canavial. Todo dia lá, difícil, você não vê falar que ninguém vem embora do Canavial. O pessoal vai para o Canavial, volta para o Canavial. Então, eu assino com você, eu acho que é um desrespeito. A prefeitura não está precisando de dinheiro, leiloar um espaço daquele, não está precisando. É de ir lá reformar aquilo lá e dar condições de vida para aquela população que está ali e não está mendigando na cidade, aí pedindo esmola e sofrendo. Pessoal, tudo tem condições de vida, todos os trabalhadores, pessoa de bens, então acho que merece o respeito e a atenção nossa. Nós estamos aqui para isso, né? Não é só para ir lá buscar as coisas, pedir voto, não. Nós estamos aqui para levar recursos e condições de vida para aquela população. Então vai aí, meu respeito, Sandrinho, parabéns pelo documento. Vou entrar também, porque eu acho que se entrar 50 ainda é pouco ainda, tem que entrar documento, assim também é bom fazer outro depois. Vamos ajudar com a população que merece ali, é importantíssimo. Muito obrigado.
0: Continua aberta a discussão. Com a palavra, pela segunda intervenção, vereador Alessandro Sandrinho.
9: Obrigado, senhor presidente. Então, assim, só concluindo, Emercinho, assim, o município já tem um direcionamento. É isso que fica triste para a gente, senhor presidente. O município tem um direcionamento, a comunidade usa lá para postinho de saúde. Um lugar que está insalubre, assim, pingueira, goteira, forro caindo. A comunidade querendo o prédio. Então, por que a prefeitura não faz, não está utilizando o prédio como escola? Está lá, bem dizer, abandonado, mas ainda utiliza para um postinho. Por que que não doa para a comunidade? A prefeitura recebeu lá do pai do Tito, olha que gesto nobre do pai do Tito. Doou o espaço para o município. O município hoje já não usa mais, mas tem a deficiência lá na área da saúde. Então, por que que não doa o imóvel para a comunidade, ajuda na reforma e faz uma parceria com a Secretaria de Saúde? A comunidade mantém o prédio e fica sendo utilizado lá, ao invés de construir posto para lá, posto para cá. É que nem várias comunidades, hoje ainda é atendida em caminhão. Ótimo, a gente sabe da grande demanda, principalmente em Santa Rita, mas lá no Canavial, a gente já tem um prédio, é só a prefeitura quer, a comunidade quer essa doação, a comunidade quer cuidar do espaço e quer utilizar o espaço. Agora, por que que a prefeitura, então, não doa, ajuda na reforma e fica utilizando o espaço ao invés de se criar mais um posto de saúde ou atender as pessoas lá no caminhão? Então é muito simples, o encaminhamento, o direcionamento está aí. Basta ouvir os representantes das comunidades. Obrigado, senhor presidente.
0: Continua aberta a discussão. Só tem que salientar que, primeiro, né, para qualquer doação ou cessão de uso de qualquer imóvel público, tem que passar pela casa, tem que passar pela Câmara, projeto de lei. E para fazer cessão de espaço público, tem que ter entidade e tem que estar toda regularizada. Porque a gente também não pode criar uma falsa expectativa na comunidade de transferir, que a gente possa transferir bem público para a comunidade. Tem que ter entidade, uma associação regularizada, aí a prefeitura pode fazer essa parceria. Então, para a associação, uma vez estando toda regularizada, pode haver essa parceria, igual o vereador Sandrinho está citando aí, o qual vai ser feito, está construindo um projeto de lei da escola, vereador Sandrinho, da comunidade Soares, que vai ter um projeto que vai fazer uma sessão para os cafeicultores da região de Cachoeira do Campo, vai usar o espaço da sede, vai fazer uma sessão de uso, o projeto de lei deve chegar à casa, na comunidade Soares, que era a antiga escola, que vai transformar numa sede da cafeicultura, que eles vão beneficiar o café lá, pequena quantidade, lá na comunidade Soares. Talvez alguma coisa possa ser feita na escola, antiga escola, na comunidade do Canavial. Continua aberta a discussão. Em votação, documento do Alessandro Sandrin. Aprovado por 13 votos.
1: Requerimento 407, encaminhado ao Poder Executivo, por meio da Secretaria Municipal de Segurança e Trânsito e da Guarda Civil Municipal, solicitando informações acerca da disponibilidade das providências para aquisição e disponibilização de coletes balísticos com modelagem e tamanho adequados para as agentes femininas da Guarda Civil Municipal de Ouro Preto, de autoria do vereador Matheus Pacheco.
0: Requerimento de número 407/2026, de autoria do vereador Matheus Pacheco, em discussão, em votação.

0: aprovado por 12 votos.
1: Requerimento 408 de 2026, encaminhado ao Poder Executivo, por intermédio das secretarias e órgãos competentes, informações detalhadas acerca da destinação, aplicação e prestação de contas de recursos provenientes de emendas parlamentares destinadas ao município de Ouro Preto, especialmente aquelas indicadas pelo deputado federal Igor Timo e pelo deputado estadual Marquinho Lemos. O presente requerimento tem por objetivo assegurar transparência quanto à utilização dos recursos públicos destinados ao município por meio de emendas parlamentares, especialmente em relação aos valores destinados a entidades, equipamentos públicos e obras ou serviços específicos. Diante disso, solicita ao Poder Executivo que informe, em relação à emenda parlamentar no valor de R$ 200 mil destinada pelo deputado federal Igor Timo ao Casa Branca Futebol Clube, localizado no distrito de Glaura, qual foi a data de recebimento do recurso pelo município? Qual foi o número da emenda parlamentar, convênio, instrumento ou processo administrativo relacionado ao recurso? Qual foi o destino efetivamente dado ao valor de R$ 200 mil? Se o recurso foi integralmente repassado ao Casa Branca? E, em caso positivo, informar data, valor e instrumento jurídico utilizado para formalizar o repasse. Informar se houve chamamento público, dispensa ou inexigibilidade de chamamento público, apresentando a respectiva justificativa e o processo administrativo. Qual foi o objetivo e a finalidade estabelecida para a utilização do recurso? Quais obras, serviços, aquisições ou demais ações foram efetivamente realizadas com recurso? Encaminhar cópia do termo de colaboração, termo de fomento, convênio ou instrumento equivalente. Informar se houve prestação de contas, encaminhando cópia da documentação apresentada pela entidade e da respectiva análise realizada pelo município. Informar se existe saldo remanescente do recurso, se existe, qual o valor e onde se encontra. Em relação à emenda parlamentar no valor de R$ 200 mil destinada ao deputado, destinada pelo deputado estadual Marquinho Lemos à Associação Atlética Luminas. Informar a finalidade originalmente indicada para o recurso, informar qual foi o destino efetivamente dado ao recurso, informar se houve repasse à entidade, indicando data, valor e instrumento jurídico, informar se houve chamamento público, dispensa ou inexigibilidade de chamamento público, apresentando documentação, informar quais obras, serviços, projetos, aquisições e demais ações foram realizados, informar se houve prestação de contas e qual foi o resultado da análise. Em relação ao recurso de um valor de R$ 100 mil, destinado à Escola Municipal Doutor Pedrosa, pelo deputado estadual Marquinhos Lemos, informar a data em que o município recebeu o recurso, qual a finalidade, informar a finalidade para a qual o recurso foi destinado, informar onde e como o valor foi aplicado, informar quais obras, serviços, reformas, aquisições ou melhorias foram realizadas, encaminhar cópia dos processos de contratação, notas de empenho, nota fiscal, comprovante de pagamento, informar se o recurso já foi integralmente executado ou se existe saldo, caso a execução ainda não tenha ocorrido, informar a previsão para a sua utilização. Em relação ao valor, em relação ao recurso no valor de R$ 250 mil destinado à mobilidade urbana para a escadaria José Elias, também por meio da emenda parlamentar do deputado estadual Marquinhos Lemos, informar a data de recebimento do recurso, informar qual finalidade e objeto originalmente previstos, informar se o recurso foi efetivamente destinado à intervenção na escadaria, informar quais obras ou serviços foram realizados, informar se existe projeto, orçamento, processo licitatório, contrato ou ordem de serviço, caso a obra ainda não tenha sido executada, informar o motivo e previsão para início e conclusão, informar valor empenhado, liquidado e pago, informar se existe saldo. Considerando os recursos acima mencionados, solicita-se que o Poder Executivo apresente de forma individualizada para cada emenda número da emenda parlamentar e parlamentar responsável pela indicação, valor indicado e valor efetivamente recebido, órgão, secretaria, entidade ou equipamento público beneficiado, número do processo administrativo, valor empenhado, já falou, situação atual do recurso e eventual saldo remanescente. De autoria do vereador Ricardo Gringo.
0: Requerimento de número 408/2026, aberta a discussão. Com a palavra, vereador Ricardo Gringo, autor do documento.
2: Obrigado, senhor presidente. A gente fica cada vez mais estarecido, dizendo assim, com a falta de compromisso com o dinheiro público. Porque, na verdade, essas emendas, todos bem sabem, que não é emenda simplesmente deputado. são os impostos que nós pagamos e que está sendo devolvido para os contribuintes. Aí fica a pergunta, se a gente pode realmente... Senhor presidente, eu estou conseguindo concentrar. Então, é um desrespeito com o recurso dos contribuintes. Aqui eu estou falando de 100 mil reais de uma emenda destinada a uma escola para a gente fazer, otimizar o ensino para deficiente físico. Não foi pago. Está lá desde 2025. 200 mil do mesmo deputado Marquinhos Lemos para a Associação Atlética no Minas. Não foi pago. Mais 250 mil para a mobilidade urbana, para a escadaria José Elias, no Morro da Queimada. Não foi pago. Mais 200 mil reais do deputado federal Igor Timo para a Sociedade Esportiva Casa Branca. Ou seja, agora acabou a eleição, a gente pode falar que, às vezes, a prefeitura estava tentando fazer um boicote para dificultar, às vezes, um pleito eleitoral, mas não ia fazer diferença nenhuma. O nosso deputado que a gente apoiou foi eleito, foi o Marquinhos Lemos. O Igor Timo teve mais de 70 mil, não foi eleito, questão de legenda. Mas agora nós podemos cobrar, mais ainda, saber. Aí uma hora fala que é chamamento público. Então que faça o chamamento público, publique o chamamento. Outra hora vem dizer que como a Associação Atlética do Minas perdeu espaço, que aí a emenda seria em tese da prefeitura. Mas a questão da emenda de custeio está no CNPJ da Associação Atlética do Minas, o pedido. Então, se tiver uma alegação jurídica conclusiva da prefeitura, que responda. Se não vai pagar a emenda, onde que foi o recurso dessas emendas? Então, fica aqui, novamente, uma outra cobrança dessa ingerência com o poder público no sentido das emendas que a gente deixou destinada aos municípios de Ouro Preto. Obrigado, senhor presidente.
0: Continua aberto a discussão. Documento vereador Ricardo Gringo. Em votação. Iniciar a votação.

0: Rua Maciel, considerando o intenso movimento de veículos e pedestres e a ocorrência de diversos acidentes no local. Diante disso, solicita-se à Secretaria Municipal de Segurança e Trânsito que informe se existe levantamento ou registro dos acidentes ocorridos recentemente na Rua Maciel, especialmente aqueles envolvendo pedestres. Se existe estudo técnico sobre a necessidade de implantação de faixas de pedestre ao longo da via e, em caso positivo, quais pontos foram identificados como prioritários. Se existe previsão para pintura e sinalização dos obstáculos existentes em toda a extensão da Rua Maciel, bem como instalação ou reforço das placas de sinalização. Se a Secretaria realizou ou pretende realizar vistoria técnica na via para identificar outros pontos que necessitem de melhorias na sinalização e segurança. Quais medidas estão sendo planejadas para reduzir o número de acidentes e aumentar a segurança de pedestres, motoristas e motoristas na referida via? E qual o prazo previsto para sua execução? Justificativa. A Rua Maciel é uma via de grande movimentação e tem registrado diversos acidentes envolvendo veículos e pedestres. A situação merece atenção do poder público, especialmente diante dos recentes atropelamentos ocorridos no local. Somente no dia de ontem, uma idosa e um homem foram atropelados na região, reforçando a necessidade de avaliação e adoção de medidas que possam aumentar a segurança de todos que utilizam a via. Diante da situação, o presente requerimento busca obter informações sobre as providências já adotadas e as medidas previstas pela Secretaria Municipal de Segurança e Trânsito, de autoria do vereador Luiz Gonzaga do Muro.
1: Requerimento de número 409/2026, de autoria do vereador Luiz Gonzaga Luiz do Morro, aberta a discussão, em votação, iniciar a votação.

0: Aprovado por 13 votos.
1: Requerimento 410 de 2026, encaminhado ao prefeito e à Secretaria Municipal de Saúde, solicitando informações acerca da disponibilização de risperidona em solução oral e aripiprazol na rede pública municipal, especialmente para pacientes com transtorno do espectro autista que possuem indicação médica. A risperidona em solução oral e o aripiprazol integram atualmente a relação municipal de medicamentos essenciais de Ouro Preto ou são disponibilizados por outro fluxo da rede pública? Uma pergunta. Caso sejam disponibilizados, existe levantamento da demanda de pacientes do município que necessitam desses medicamentos mediante prescrição médica? A Comissão de Farmácia e Terapêutica já avaliou a possibilidade de incorporação desses medicamentos ou de suas apresentações à assistência farmacêutica municipal? Em caso negativo, a previsão ou possibilidade de realização dessa avaliação? Qual seria o impacto financeiro estimado para eventual disponibilização desses medicamentos pela rede municipal, observados os critérios clínicos e protocolos de dispensação? O presente requerimento busca conhecer a realidade da assistência farmacêutica municipal destinada a pessoas com transtorno do espectro autista e verificar a possibilidade de ampliação do acesso a medicamentos quando houver indicação clínica. É importante destacar que tais medicamentos não se destinam ao tratamento do autismo em si, mas podem integrar o cuidado de sintomas e alterações comportamentais associadas ao transtorno, sempre mediante avaliação e prescrição médica. Dessa forma, o requerimento busca obter informações objetivas e provocar uma avaliação técnica sobre a possibilidade de ampliar o acesso ao tratamento, garantindo maior suporte aos pacientes e às famílias que dependem de um acompanhamento contínuo pela rede pública. De autoria do vereador Renato Soroaça.
0: Requerimento de número 410/2026, de autoria do vereador Renato Zoroastro, com a palavra vereador, aberta a discussão.
1: Obrigado, presidente. Esse requerimento, ele vem, nesse primeiro momento, está levantando e buscando informações, né, sobre o acesso a esses dois medicamentos, né, que é a risperidona em solução oral e o aripiprazol. Né, sabemos que alguns

0: desses medicamentos estão presentes, né, no RENAME, Relação Nacional de Medicamentos, para algumas situações específicas dentro do SUS. Só que alguns municípios, né, já estão ofertando esse medicamento, né, indicados para pessoas com transtorno do espectro autista. Então, a gente quer trazer esses questionamentos para o município para ver se existe a possibilidade do fornecimento desses dois. Como o próprio requerimento diz, a gente está falando que isso é especificamente para o caso das pessoas com TEA, mas existem indicações e prescrições médicas para essas pessoas, de médicos em outros municípios e em outras cidades, e que vem funcionando e que vem dando resultado. Isso pude perceber no relato de algumas famílias que nos procuraram. Fui procurado ontem, fui pesquisar hoje e conversei com mais pessoas, e a gente viu que é muito importante e vem trazendo bons resultados. Então, por que não ser ofertado aí na rede pública, ser ofertado pelo SUS, que com certeza vai representar uma assistência às pessoas com autismo e também diminuir esse peso financeiro, né, esse investimento, já que a gente sabe que existem muitas terapias, que algumas são ofertadas pelo poder público, outras demoram muito para ser ofertadas e precisam, às vezes, ser realizadas em clínicas ou pela rede particular. Então, esse investimento, esse fornecimento pelo município, através do SUS, será muito importante para as famílias de mães atípicas e que têm pessoas com um transtorno do espectro autista. Obrigado.
1: Continua aberta a discussão. Com a assinatura da vereadora Lília França.
2: É uma honra.
1: Em votação. Com a assinatura do vereador Ricardo Gringo também.
2: Obrigado, vereador.
1: Em votação.

0: Aprovado por 13 votos.
1: Requerimento 411. Encaminhado à Secretaria de Segurança e Trânsito, com cópia à Secretaria de Governo e ao Prefeito, solicitando informações de providências quanto às medidas de segurança viária adotadas no bairro Alto da Cruz, bem como a reiteração da solicitação e a cobrança pela instalação de dispositivos de fiscalização eletrônica, especialmente radar para registro de avanço de sinal vermelho no semáforo localizado na região. O mandato feminino foi procurado por moradores do bairro Alto da Cruz, que relataram preocupação com a segurança e a integridade física de pedestres e condutores que transitam pela região. Segundo os relatos, têm ocorrido situações de risco, incluindo acidentes e atropelamentos relacionados ao avanço de sinais vermelhos e ao excesso de velocidade, colocando em perigo, sobretudo, pedestres que utilizam as calçadas e faixas de travessia. Diante disso, requer-se esclarecimentos acerca das medidas que estão sendo adotadas ou previstas pelo Poder Executivo Municipal para garantir maior segurança viária no local, especialmente quanto à instalação de fiscalização eletrônica no semáforo, ao reforço da sinalização horizontal e vertical e à ampliação da fiscalização presencial por agentes do trânsito, principalmente nos horários de maior movimento, visando prevenir novos acidentes e garantir melhores condições de segurança para a população. Justificativa. O presente requerimento se justifica visando atender às demandas da comunidade, de autoria da vereadora Lilian Franz.
0: Requerimento de número 411/2026, de autoria da vereadora Lilian Franz. Aberta a discussão, com a palavra a vereadora.
2: Esse requerimento aqui, gente, de muita importância. Recentemente nós tivemos aqui na casa o secretário de Segurança e Trânsito, numa audiência pública, onde a gente fez vários levantamentos. E a gente traz mais uma vez a solicitação sobre o Alto da Cruz. Moradores procuraram o nosso mandato, e inclusive a gente tem vídeo, eu não sei se nós chegamos a encaminhar os vídeos aqui, que quase teve um atropelamento ontem de uma senhora com o seu filho. Moradores relatam que a preocupação é crescente e uma insegurança sobre o trânsito ali no Alto da Cruz. A gente pede que a gente possa ter mais ações vindo da Secretaria de Trânsito, pois as pessoas, às vezes, estão correndo o risco de ser atropeladas porque está tendo muito avanço de carros e sinais vermelhos com excesso de velocidade, colocando em risco e em perigo, sobretudo, os pedestres que utilizam calçadas e faixas de travessia. Olha lá, gente, o que aconteceu, por favor. No vídeo. Repete para mim, por favor. Olha lá. Olha lá, a senhora com seu filho, lá no Alto da Cruz. Olha lá. Então, a gente precisa que o secretário de Segurança e Trânsito tome uma medida o mais rápido possível, instalando ali uma fiscalização eletrônica no semáforo, reforçando uma sinalização tanto horizontal quanto vertical e ampliando a fiscalização presencial de agente de trânsito. Essa senhora não veio a óbito, não teve uma situação pior, porque Deus entrou no meio na hora, porque o carro chegou a jogá-la no chão. Então, a gente pede os colegas vereadores para estar somando conosco nesse requerimento e que a gente acredita que o secretário, através desse documento de plenário, creio que esse vídeo também deve ter chegado até ele, que está rolando aí nas redes sociais, tome as providências o mais rápido possível, evitando, assim, as maiores tragédias. Nosso muito obrigada.
0: Continua aberta a discussão. Com a palavra, vereador Alessandro Sandrin.
3: Obrigado, senhor presidente. Vereadora Líria, gostaria de assinar. Aquilo ali é em frente ao Sacolão Maciel, né? É um dos pontos críticos da rua Maciel, porque a pessoa vem ali da rua Princesa Isabel e, normalmente, a maioria dos mercados estão do outro lado. Agora, pinta a faixa paga, pinta a faixa de novo. E faixa também não faz carro reduzir, não. Então, assim, a gente espera uma postura mais séria, que vai ali, que faça uma lombada mais suave para obrigar os carros a reduzir a velocidade, né? Porque não adianta, fica aquela, vai lá, pinta a faixa, chove, parece que passou cal, faixa some. Então, assim, Se trabalhar sério, vai lá, gente, faz uma lombada suave que obriga os motoristas, o que não pode. E a gente vê uma cena daquela ali, pleno centro ali do Alto da Cruz, onde é que está todos os comércios, um acidente banal daquele ali, no local movimentado. Todo mundo que desce ali da 3 de maio, que passa ali pela Rua Princesa Isabel, seu presidente, atravessa naquele ponto. Então, assim, ali é um ponto crítico. Isso aí já tem vários documentos aqui, parabéns à senhora pelo documento, tá? Mas a gente tem que cobrar postura também. Não adianta a gente ficar aqui, fala, a população é sempre passando aperto naquele lugar e não se faz nada. Então, assim, a gente espera que o secretário da pasta, Moisés, com até respeito muito, faça alguma coisa naquele local antes que alguém morra ali. Obrigado.
0: Continua aberta a discussão, com a palavra do Ricardo Gringo.
4: Vou assinar com a Vossa Excelência, vereadora Lira, esse documento. Na verdade, ali deixa aquela situação ali, deixa verdadeiramente as pessoas que transitam ali nessa situação ali de iminente risco. E um detalhe, né? Como o Sandrinho falou, não é só pintar. Porque se pinta com material de qualidade, dura mais tempo. Então já vem aquela situação que a gente sempre fala, né? O serviço tem que ser bem feito e que a gente consiga dar mais segurança para os nossos munícipes. Vou assinar com Vossa Excelência esse documento. Obrigado, senhor presidente.
0: Continua aberta a discussão, com a palavra o vereador Emerson Titão.
5: Excelente documento, vereadora Lilian França. Gostaria de assinar esse excelente documento com Vossa Excelência, uma vez que as imagens ali parecem ter mentido a cena daquela. Deus ajude na hora certa. Olha para você ver. Não aconteceu um óbito ali com duas pessoas, uma criança e uma idosa. Então, assim, a gente tem que ter alguma medida a ser feita. Em Antônio Pereira também a gente tem um caso igualzinho, já aconteceu muito parecido, só que lá que era com carreta, onde as crianças pegam a van para ir para a escola, ali próximo ao ponto da Lapa, e quem faz ali, às vezes, coloca a faixa, é a gente com o nosso recurso, mas infelizmente a gente não tem condição de ficar fazendo isso, a gente não é obrigação da gente ficar fazendo isso. Então, assim, é triste ver uma cena dessa, de quase dois óbitos, uma pessoa parece que estava indo para a escola. Então, é um excelente documento que eu gostaria de assinar com Vossa Excelência.
3: É só para... Porque a gente vê as imagens aqui. Quem está em casa, às vezes não vai ver essa imagem, às vezes está ouvindo o rádio. Mas o que acontece ali também? A gente fica muito triste, vereador Titão, vereadora Lília. O motorista, ele joga para a contramão. Quer dizer, ele viu a pessoa e tentou passar lá do outro lado. Isso também não pode acontecer, né? A regra de trânsito, ela tem que ser muito respeitada. A preferência também é do pedestre. Assim, ainda bem que não aconteceu coisa pior ali. Obrigado.
0: Continua aberta a discussão. Em votação. Documento da vereadora Lília França. Em votação. Alex. Nossa. Aprovado por 13, vó.
1: Requerimento 412 de 2026, encaminhado ao prefeito e à Secretaria Municipal de Desenvolvimento Urbano e Habitação, solicitando informações acerca do andamento das obras Projeto Um Teto é Tudo, no distrito de Antônio Pereira. Chegaram ao nosso conhecimento relatos de moradores de que atualmente não estaria havendo movimentação no local das obras, bem como de que equipamentos e materiais teriam sido retirados no canteiro de obras, considerando a grande importância do programa habitacional para as famílias beneficiárias do distrito de Antônio Pereira, especialmente diante da expectativa pela conclusão e entrega das unidades habitacionais, solicitamos os seguintes esclarecimentos. Qual é a situação das obras e quais são os motivos de eventual paralisação dos serviços? Houve retirada de equipamentos e materiais do local? Em caso afirmativo, qual foi a justificativa? Existe cronograma previsto para a retomada das obras? Em caso afirmativo, qual é a previsão para o reinício dos serviços? qual é a previsão para a conclusão e entrega das unidades habitacionais ainda pendentes? Ressaltamos que as famílias beneficiárias aguardam com grande expectativa a conclusão e a entrega das residências, que representam a realização do sonho da casa própria e uma importante conquista para a comunidade de Antônio Pereira. Diante disso, solicitamos especial atenção ao andamento do programa e o encaminhamento das informações necessárias, a fim de que possamos prestar os devidos esclarecimentos às famílias beneficiárias e à comunidade do distrito, de autoria do vereador Emerson Titão.
0: Requerimento de número 412/2026, de autoria do vereador Emerson Titão, aberta a discussão, com a palavra o vereador.
5: Estamos fazendo esse documento solicitando informações acerca dos andamentos da obra, das obras de um projeto Um Teto é Tudo, onde iniciaram-se 21 casas para fazer ali em Antônio Pereira e 5 fizeram pela metade. E a empreiteira já não está mais no local, os materiais que ali estavam, a empreiteira recolheu, e a gente precisa avançar. A gente tem que aproveitar esse momento dessa política, uma política de moradia do governo Lula, e a gente não deixar que essas políticas públicas se acabem. Me causou muita preocupação, onde a gente estava ali na escola estadual ali em Antônio Pereira, e as mães, as famílias, né, que estão com seus sonhos de ter sua casa própria, sua moradia, infelizmente estão tristes em ver que já não tem mais ninguém trabalhando nas casas e que também a obra está parada, uma vez que o recurso, né, foi vinculado com a prefeitura. Então a gente está pedindo esses esclarecimentos para que possam voltar novamente, que a gente possa seguir com essas políticas públicas de moradia para o distrito de Antônio Pereira e para toda Ouro Preto. Mas fico triste porque, infelizmente, as obras ali se encontram paradas e a empreiteira nem mais no local está. 5 habitações estão de pé e falta o restante. Muito obrigado, presidente.
0: Continua aberta a discussão. Em votação, o documento do vereador Emerson Titão. Aberta a votação.

0: Aprovado por 13 votos.
1: Passamos agora à leitura dos projetos em primeira discussão. Projeto de emenda à Lei Orgânica número 14 de 2026, que altera o parágrafo 1º do artigo 116-A da Lei Orgânica do Município de Ouro Preto para adequar as regras de emendas individuais impositivas aos parâmetros de simetria constitucional e da outras providências, de autoria do prefeito Ângelo Osvaldo, com emendas.
0: Projeto em primeira discussão, de autoria do prefeito Ângelo Osvaldo. Com a palavra, vereador Emerson Titão, que está pedindo aqui. Ou você não cancelou a palavra? Vereador Ricardo Gringo.
2: Vou pedir vistas. Na primeira discussão, não. Pedi vista lá, lá nas comissões.
0: Está na primeira ainda.
2: Então, vou pedir vista.
0: O senhor já pediu vista, vereador? Vereador já pediu vista, vereadora Lília já pediu vista.
3: Então,
0: continua com a palavra do Alessandro Sandrinho.
3: Peço vista, senhor presidente.
0: Colegas vereadores, vendo a necessidade da urgência de a gente estar aprovando esse projeto, gostaria de solicitar aos vereadores de a gente poder diminuir, pelo menos diminuir o prazo das vistas, para a gente poder voltar com o projeto para quinta-feira na pauta. Então, gostaria de perguntar ao vereador Alessandro Sandrinho de a gente conceder vistas de 12 horas. Lembrando que a gente só vai ter reunião quinta-feira. Então,
3: sim, senhor presidente.
0: Com a palavra, vereador Alessandro.
3: Eu gostaria que fosse cumprido o prazo regimental e mantesse o prazo normal até a próxima semana. Obrigado.
0: Concedido vista ao vereador Alessandro Sandrinho por 72 horas. Só pedir colaboração aos colegas vereadores, porque é um projeto de extremo interesse de todos os vereadores e o projeto já foi amplamente discutido, é de necessidade ser aprovado. Então, só peço que depois, não por questões particulares, a gente prejudicar todos os vereadores. Eu acho que não há necessidade. Então, só peço a compreensão dos colegas vereadores para a gente ter esse entendimento, porque a gente já tem o jurídico nosso já pediu aprovação o quanto antes desse projeto de lei. E uma coisa que eu acho que os vereadores da casa deveriam, e todos nós, respeitar, e temos jurídico dentro da casa, que vereador Ricardo Gringo, vereador Renato Horácio, que está estudando, que a gente sempre deve escutar orientações jurídicas. E a gente tem um jurídico para isso. O jurídico da casa orientou que a gente deveria fazer a aprovação desse projeto o quanto antes. Mas, concedido vista, vereador Alessandro Sandrinho. Próximo projeto, por favor, vereador Renato Horácio.
1: Projeto de lei complementar número 134 de 2026, que altera a lei complementar municipal 172 de 29 de setembro de 2017, que dispõe sobre o imposto sobre serviços de qualquer natureza, ISSQN, no município de Ouro Preto e o Código Tributário Municipal. Lei complementar número 105, de 25 de outubro de 2011, da outras providências, de autoria do prefeito Ângelo Osvaldo.
0: Projeto de lei complementar de número 134/26, em primeira discussão. Aberta a discussão. Questão de ordem, vereador, sobre esse projeto?
3: Deixa eu passar a votação, e aí eu falo, porque eu perdi o tempo do...
0: Não, é porque tem questão de ordem aqui. Aberto com a palavra do Ricardo Gringo.
2: Eu só gostaria de pedir vista, senhor presidente.
0: Concedido vista ao vereador Ricardo Gringo do projeto de lei complementar número 134/26. Por questão de ordem, 30 segundos, vereador Alessandro Sandrinho.
3: Ok, obrigado, senhor presidente. É só para poder falar aqui sobre o projeto anterior, 14/2026. Eu até compreendo, mas assim, eu vejo vários vereadores aqui na casa, às vezes falando assim, ó, não vamos passar projeto a toque de caixa, a gente tem que discutir, o governo tem que discutir com a gente. Então, assim, às vezes, para a gente mostrar força aqui na casa, tem que ser dessa forma. A gente tem que usar a força política que a gente tem, às vezes, é dessa forma, é pedir vista, segurar projeto, para poder mostrar que quem está aqui é representante do povo. Quem está aqui foi colocado pelo povo. Então, tem que ser ouvido, tem que ser respeitado. Obrigado.
0: Vereador Alessandro Sandrinho, concordo plenamente com o senhor, só que o projeto de lei, na verdade, é de autoria do prefeito Ângelo Oswaldo, do Executivo. Mas, porém, ele é um projeto nosso, porque, na verdade, ele está atendendo a nós, não é o prefeito. Concordo plenamente com o que o senhor está falando. Usar a nossa força, e já fiz isso, e se for necessário, vou fazer também. Só que esse projeto de lei, na verdade, ele só foi escrito pelo o prefeito, pelo secretário, pelo Executivo. Mas, na verdade, ele é nosso, não é do Executivo. Então, por isso, estou pedindo aos vereadores, nessa compreensão, a gente está votando. Porque, na verdade, esse projeto de lei está atendendo é nós, não é o Executivo. É essa compreensão que eu gostaria que os vereadores entendessem. Com a palavra é do Renato Lázaro, porque 30 segundos, questão de ordem.
1: Obrigado, presidente. Esse projeto, ele passou na reunião de comissões e ele está atendendo uma recomendação do Tribunal de Contas. Então, assim, não é do Executivo. Né? E a única coisa que o Executivo fez, que aí nós não concordamos, nós vereadores, foi de quê? De que essa redução do percentual de 2% para 1,55%, que é uma recomendação do Tribunal de Contas, não fosse feito para esse ano. A emenda que a gente fez é para ano que vem. Então, só passa a valer 1,55% para ano que vem. Foi essa emenda que a gente fez, seguindo a recomendação do Tribunal de Contas, com orientação da assessoria jurídica da Casa.
0: Questão de ordem, 30 segundos, vereador Ricardo Grinco.
2: É somente para esclarecer, senhor presidente, quando chega projeto de recomendação do Tribunal de Contas que vai favorecer o Executivo, aí vai quase que acelerado. O Renato Soroso, por muito bem disse, fez uma emenda para que a gente tenha esse direito para o ano que vem. Porém, não tem
0: por
2: nada
0: ano que vem,
2: versão...
0: não. Para esse ano.
2: Para esse ano, mas a gente continua recebendo ano que vem, que vai mudar para 1,55. Porém, o que eu quero dizer é o seguinte, não tem determinação do Tribunal de Contas e nem do Supremo Tribunal Federal que tem que ser imediato no ano que vem. Não tem data. Inclusive, lá a votação foi dois ministros.
3: Porque tem que ser para ontem.
2: Então, tem que ser nesse corre-corre. A gente tem que tentar pautar.
0: Na verdade, vereador, só para esclarecer mais uma vez.
3: Mas a gente não
0: está atendendo aqui uma recomendação do Tribunal de Contas, uma recomendação do jurídico da Casa. Lembrando, mais uma vez, esse projeto está atendendo a Câmara Municipal de Ouro Preto, não é o Executivo.
3: Mas eu não quero ser atendido, não quero ter benefício, não. Eu quero discutir o projeto, senhor presidente. Eu quero, assim, eu não vejo por que tem que ser para ontem. Agora, o jurídico daqui às vezes tem um entendimento, outro jurídico tem outro entendimento, é isso que eu quero falar.
0: Vereador,
3: e aí eu preciso de mais tempo para poder discutir o projeto. Eu não estou falando que a emenda do vereador, porque o projeto veio do Executivo, foi feita uma emenda pelo vereador Renato Soroasta. Ótimo, eu concordo.
0: A emenda do vereador Renato Soroasta, só para ficar ciente, não é uma emenda individual dele, é uma emenda de reunião de comissões e foi trabalhada por outros vereadores que têm esse entendimento.
3: E eu respeito, senhor presidente, mas assim, eu não vejo motivo da gente ter que acelerar um projeto desse.
0: Vereador, eu já entendi tudo que o senhor falou, eu só estou querendo que o senhor compreenda que o entendimento do senhor, nós somos 15 vereadores. O entendimento do senhor e do vereador Ricardo Gringo é um dos três vereadores que não manifestaram até agora, fora eu que estou manifestando, creio que é outro. Em respeito à maioria da democracia, que eu peço a compreensão do senhor, do vereador Ricardo Gringo e do vereador Sandrin. Agora, se não tem um acordo e vocês querem manter as vistas e pedir vista, sem problema nenhum, semana que vem é volta à pauta. É só questão de construir entre nós. Mas se não tem entendimento político, não tem encaminhamento. Então, a vista do senhor já foi concedida.
3: Próximo
0: projeto de lei, por favor, vereador Renato Oromas.
1: Ô, presidente, eu nem solicitei, não. Peço até desculpa, mas só falando um contraponto do vereador Sandrin, eu entendo que os projetos não têm que passar de rapidez, toque de caixa, eu concordo também. Mas, por outro lado, isso amarra a lei orçamentária. Porque a lei orçamentária que vai vir para casa, os 2%, ele é amarrado na receita corrente líquida. Então, se vai vir 1 bilhão para cá para o ano que vem, de receita corrente líquida, vai tirar 2% ou 1,55%? Então, isso amarra a aprovação da lei orçamentária também. Porque esse percentual vem dentro da lei orçamentária de destinação da emenda impositiva. Então,
3: tá, mas a lei está vigente, que eu acho que a gente tem de respeitar. Agora, a recomendação do tribunal, eu não vejo que ela fala assim, ó, tem que ser imediatamente, tem que ser hoje. Então, por isso que eu quero discutir.
1: Por ele não falar que tem que ser hoje, que a gente está fazendo valer só ano que vem.
0: A lei não está sendo aprovada para valer esse ano, ela está sendo aprovada para valer o ano que vem. dentro dos trâmites da casa legislativa.
3: A LDO, ela vai ter que respeitar o que está na lei atual. É isso que eu vejo, é isso que eu entendo.
0: É, mas tomara que o entendimento seja assim, o que do Tribunal de Contas for diferente, todos os vereadores podem sair no prejuízo. É só isso que eu quero que todos os vereadores entendam que eu estou debatendo aqui. Eu não estou debatendo um projeto da minha autoria, do que eu quero ser, que seja aprovado. Eu estou debatendo, defendendo toda a classe das emendas impositivas de todos os vereadores. É um debate, nós estamos tendo, vereador Santrini, em alto nível aqui, sem querer ofender o senhor de forma alguma, mas eu estou aqui defendendo a Casa Legislativa e os demais vereadores, não a opinião do senhor, mas respeito, já concedi vista, encerrado o assunto.
3: Ótimo, te respeito, senhor presidente, mas assim, é direito meu de pedir vista e eu vou
0: sim,
3: ter.
0: Sim, mas já concedi fazer, vista, já entendeu? Concedi.
3: Mas não adianta ficar nervoso, com raiva não, xingando e não.
0: Mas eu não estou xingando, vereador, eu estou só te orientando os demais vereadores do que pode acontecer. Não. Porque lá na frente, quem vai sofrer as consequências é a presidência da casa. Porque quando as coisas estão tudo
3: então
0: bom,
3: você não está defendendo os vereadores.
0: Filho feio não tem pai.
3: Né?
0: Filho feio não tem pai. Então, né? Mas filho bonito, todo mundo quer ser
3: então
0: pai.
3: Então você está se defendendo, não é os vereadores. Porque o papo era os vereadores. Agora é a presidência.
0: Posso vereador, projeto, vereador Renato, senhora, por favor.
1: Projeto de lei ordinária número 832 de 2025, que autoriza o Poder Executivo Municipal a permutar com Carlos Gonzalez Participações Limitada imóvel de propriedade do município, inscrito no cartório de registros de imóveis de matrícula 5.798 com a marca de Ouro Preto, conforme especifica e dá outras providências. De autoria do prefeito Ângelo Oswaldo.
0: PLO 832/2025, em primeira discussão. Vereador Naesso, pediu a palavra. Em votação, aberta a discussão. Em votação, iniciar a votação.

0: Presidente, onde que é esse imóvel?
1: Não, está aberta a votação.
0: Todo mundo está votando sim sem saber aonde que é.
1: Não, mas está aberta a votação, Dinho. Aprovado por 13 votos favoráveis e 2 abstenção. Questão de ordem, vereador Anderson Titão. Já encerrou. Porque já encerrou.
0: Mas eu estava tentando votar, a máquina não está funcionando?
1: O senhor não estava tentando votar, você está querendo falar.
0: A máquina 5 vezes hoje, Vantuí. 5 vezes hoje a máquina foi reiniciada. Se eu estiver falando mentira, o TI pega.
1: Mas
0: aqui,
1: o TI, ó, quando o time está funcionando, tem que solicitar o TI e te ajudar, vereador.
0: Eu estou tentando, desde o começo o digital não
1: está. O que eu estou olhando para o senhor, você está tentando é falar questão de ordem.
0: 5 vezes eu tentei.
1: Questão de ordem, 30 segundos para o senhor, vereador.
0: 5 vezes. 5 vezes eu tentei.
1: Vota, vereador, então, vereador.
0: Vocês já imaginam como é que vai ser o governo federal, né, pessoal? Se aqui dá assim, a gente. O erro digital aqui, a gente não vem. Imagina como é que vai ser lá na
1: Oficina de Energia. Por favor, vereador.
0: Eu estou na questão de ordem. Eu tenho meu 15 segundos para me falar, eu estou falando que eu tentei votar.
1: Não, mas você está falando de governo federal, é para falar.
0: Mas a máquina deu problema, Vantuí. Isso você tem que respeitar. Isso é respeito.
1: Sim, mas
0: não é erro meu, é erro da máquina.
1: Vereador,
0: aí hoje você está alterado mesmo, Sandrinho. Tá
1: não, vereador, você não está entendendo.
0: Você está nervoso?
1: Quando dá problema na máquina, tem uma orientação do seu lado aí, chamar ele.
0: O TI está aqui. Ele, 5 vezes ele desconectou e reconfigurou a máquina.
1: Mas engraçado que todas as votações você votou, ué, vereador.
0: Pergunta o TI de a casa aqui, ué.
1: Mas o senhor votou no tempo hábil.
0: Vantuí, por 5 vezes reiniciou a máquina. 5 vezes.
1: A votação. 13 votos favoráveis e 2 abstenção do vereador Naes Ferreira e do vereador Ricardo Gringo.
0: Meu voto vai valer não, Vantuí?
1: Acabei de computar seu voto, vereador. Você não está prestando atenção.
0: Olha lá, quem está em casa tem que saber o que eu estou votando.
1: Está aqui computado.
0: Não, aqui não está, não apareceu, não.
1: Vereador, se o senhor não tem como aparecer, porque o monitor está com problema, como é que o senhor vai aparecer, vereador? Vereador.
0: Quem é que vai saber qual que é o voto que eu vou
1: dar? Vereador.
0: Se é sim ou não?
1: Vereador, deixa eu falar. Não está aparecendo para o seu monitor, não está funcionando.
0: Então,
1: você acabou de falar.
0: Tem que ser nominal, porque tem que aparecer para a população saber o que eu estou votando, Vantuí. É sim ou não ou abstenção? Ninguém sabe o que eu votei?
1: Se o senhor te prestar atenção no que eu falei, 13 votos favoráveis, 2 abstenção.
0: 2 abstenções, Naércio e...
1: Ricardo Grim, o resto votou favorável, o senhor não votou,
0: mas
1: não?
0: Mas sim, eu votar.
1: Como que eu vou colocar seu nome lá se o monitor, você não está funcionando?
0: Então, mas como que ele vai votar para mim sim, sempre, eu vou abster ou vou votar não? Olha que lógica que é essa. Sem saber meu voto, aí vai computar meu voto com sim ou com não, ou com abstenção? Vou falar o quê? Sempre que já está decidido, eles decidem por mim?
2: Projeto de lei ordinária número 992 de 2026, que inclui o evento esportivo Inconfidentes FAT no calendário oficial de eventos do município de Ouro Preto e da outras provenientes, de autoria do vereador Ricardo Gringo.
1: PLO 992/2026, em primeira discussão, de autoria do vereador Ricardo Gringo, aberta a discussão. Em votação, iniciar a votação.

0: aprovado por 13 votos.
1: Passamos agora ao projeto em segunda discussão, projeto de lei ordinária número 984/2026, que declara de utilidade pública municipal institutos de colaboração social e dá outras providências, de autoria do vereador Matheus Pacheco.
0: PLO 984/2026, de autoria do vereador Matheus Pacheco, projeto em segunda discussão. Aberta a votação, iniciar a votação.

0: Aprovado por 13 votos.
1: Passamos agora ao projeto em redação final. Projeto de lei ordinária número 989 de 2026, que autoriza o Poder Executivo Municipal a doar, com encargos e cláusula de reversão, imóvel de propriedade do município de Ouro Preto ao Instituto de Promoção Humana, destinado à implantação de empreendimento habitacional de interesse social no âmbito do programa Minha Casa Minha Vida, entidades. Autoriza aporte financeiro municipal e ou a execução de contrapartidas pelo município e da outras providências. De autoria do prefeito Ângelo Osvaldo.
0: LO 989/2026, projeto de lei em redação final, de autoria do prefeito Ângelo Osvaldo. Iniciar a votação. Em votação. Aprovado por 13 votos. Com o vereador, tem questão de ordem. Minuto de silêncio. Vereadora Lília França.
2: Solicitar um minuto de silêncio para o falecido desse assassinato lá do Santo Antônio do Leite, Hernande. Que Deus dê o consolo à família e aos conhecidos. Uma tragédia, e que a gente possa fazer justiça, que isso nunca mais possa acontecer nas comunidades.
0: No mesmo tempo da vereadora Lília, acho que foi um crime muito bárbaro, né? No distrito de Santo Antônio do Leite, motorista de open drive, o Nando, né? Hernandes. Eu acho que é um crime que nunca deveria, nem deve acontecer em lugar nenhum no mundo. As pessoas, praticamente por nada, tirar a vida de outra pessoa. Então, a gente pede só às autoridades que cumpra a lei, né? E as pessoas que fez isso paguem no rigor da lei, porque é muito triste para as famílias, né, para a família, a perca do ente querido de uma maneira tão brutal. Quero aqui parabenizar o trabalho da Polícia Militar, que agiu rapidamente. Sargento, né, reformado, aposentado, Lalado, conhecido como Lalado Ribeiro, que mora no bairro Gouveia, que sempre atuou muito firme na Polícia Militar, que ajudou a Polícia Militar a prender, né, esses indivíduos que praticou esse crime. Então, quero aqui parabenizar. Nós temos as nossas diferenças políticas, mas quando a pessoa cumpre a sua função, e uma vez, Zé do Binga, Polícia Militar, né, mesmo estando reformado, aposentado, não vai deixar de exercer sua função. E ele exerceu sua função e ajudou a prender essas pessoas que cometeu esse crime bárbaro lá em Santo Antônio do Leite. Então, deixo aqui meus parabéns à Polícia Militar, ao Ribeiro, ao Lalado, que ajudou a conduzir, né, e a prender esses criminosos. Então, fica aqui nosso minuto de silêncio ao Nando, e toda a open drive, né, que está em silêncio, é muito triste hoje, a perca não só de um funcionário, de uma pessoa que fazia ali o seu ganha-pão. A família perdeu e todos nós perdemos, porque quando a pessoa perde a vida de uma maneira tão brutal, igual foi desse motorista da open drive em Cachoeira do Campo, motorista de aplicativo, é muito triste. A pessoa ali trabalhando, as pessoas foram lá, entraram no seu carro, Farid, segundo as informações, para levar ele e tirar sua vida. Muito triste o que aconteceu na nossa região de Cachoeira do Campo e Santo Antônio do Leite. Então, fica aqui nosso sentimento a toda a família, que Deus conforte o coração de todos. Vereador Ricardo Gringo.
3: Nos mesmos termos da vereadora e do vereador Vantuir, esse crime lamentável, né, na nossa região lá de Cachoeira do Campo, e externar também, Vantuir, parabenizar, além de conforto às famílias, né, que eles já se encontram presos, né, com a atuação, né, das pessoas veteranas da polícia aí, Ribeiro, família Ribeiro em geral, e aí a gente fica lamentando esse episódio.
0: Vamos todos fazer um minuto de silêncio, por favor.

0: vereadores que fizeram uma inscrição para fala de orador. Vereador Ricardo Gringo, vereador Alessandro Sandrinho, vereador Luiz Gonzaga, Luiz do Burro, vereador Matheus, vereador Suntitão, vereador Luciano, vereador Renato Zoroastro. Concedi licença, vereador Zé do Binga, vereador Messim, vereador Luciano, vereador Alex Brito. Primeiro orador, vereador Ricardo Gringo. Só orientar os vereadores aqui das comissões que a visita à creche Colmeia, dia 8, quinta-feira, às 14 horas. Representante da Secretaria, Silvia Teixeira, Comissão de Educação, Ciência e Tecnologia, Matheus e Renato, e vereadores, Comissão de Obras, vereador Naes Carlinho. Carlinho está afastado. Vereador suplente, vereador Luiz.
1: Vereador presidente, suplente. É porque eu participo da Comissão de Ética e decoro dessa casa, e a gente está com a convocação do dia 8, às 13h30 e às 14 horas. Às vezes eu vou atrasar para poder chegar um pouco, ou então a gente puder jogar essa visita um pouco para mais tarde, se for possível, para a gente poder participar lá também.
0: Ou se eu pedir o suplente do senhor que possa fazer a visita lá também.
1: É, mas é porque eu também gostaria de ir, se conseguisse 15 horas, mas se não for possível também,
0: sem. É porque está envolvendo secretarias de obras, secretaria de educação, para mudar o horário vai, de todo mundo é complicado.
1: Tá, não, então.
0: Aí tem prestação de conta também na casa também.
1: Eu vou conversar depois com a comissão de ética e a gente vê se é possível adiar, então. Obrigado.
0: Vereador. Ricardo Gringo.
2: Boa noite a todos que nos ouvem presencialmente, público presente, que nos ouve por outros meios de comunicação. Vereadora Lília, os demais vereadores, saúdo na pessoa do nosso presidente Vantuir. Primeiramente, vamos falar do nosso requerimento 408. Falar sobre emendas. É vergonhosa a situação que a Prefeitura Municipal de Ouro Preto trata associações e as entidades que têm direito, faz jus a receber os benefícios. As emendas eu faço de todas as maneiras, tanto emendas impositivas quanto emenda parlamentar. Hoje, o requerimento 408 trata-se das emendas de parlamentar do deputado federal Igor Timo e do deputado estadual Marquinho Lemos. A gente fica sem saber mais o que dizer. Então, a palavra é vergonha para o executivo. Eles estão dando calote, a palavra é essa, calote, para a associação, na Associação Atlética no Minas, no Casa Branca Futebol Clube, na Escola Municipal Doutor Pedrosa, e a gente abre um parênteses aqui, que a Escola Doutor Pedrosa é para mesa interativa para o tratamento de deficiência, para vocês verem a responsabilidade que a prefeitura está tendo com os nossos deficientes, principalmente crianças. E ainda, R$ 250 mil de mobilidade urbana, emenda também do deputado estadual Marquinho Lemos, escadaria José Elias, escadaria Nossa Senhora das Graças, no Morro da Queimada. Aí não adianta situação ou alguém vir defender essa situação vergonhosa. Por que não faz o chamamento? Fala que tem que fazer chamamento. Então faz o chamamento. Estou falando que essas emendas de 200 mil, mais 200, mais 100, R$ 500 mil, Luiz, desde o ano passado, junho de 2025, e a prefeitura não tem competência de entregar as emendas. Então, lamentável esse fato que tem acontecido dentro de Ouro Preto. Por isso que eu falo, não me venha com qualquer tipo de proposta de empréstimo aqui nessa Casa Legislativa, que eu sou veementemente contrário a esse tipo de atitude. Já disse e repito, não assino cheque em branco para farra dos bois com dinheiro público. Em relação agora à nota de repúdio rejeitada pela comissão dessa Casa Legislativa, composta pelos excelentíssimos vereadores Alex Brito e Sandrinho Curuzu. Isso é um regimento interno. Então, tem que passar pela comissão. Eu fiz o repúdio à omissão da secretária de governo de não ter vindo nessa audiência pública. Duas vezes foi convidada, duas vezes, e na última audiência pública nossa, por solicitação dos presentes, que acharam, como eu também comum com esse pensamento, uma falta de respeito da secretária. E não adianta vir com a desculpa que não convidou outros secretários que não aprovaram a nota de repúdio. E é vergonhoso a gente escutar nessa Casa Legislativa que, quando a gente faz uma nota de repúdio a pedido dos contribuintes, das pessoas que estavam aqui na audiência pública, vim com mimimi que parece ser perseguição a secretários. Isso é um absurdo. Se o secretário não faz seu papel de representar a sua secretaria competente, então pede para sair. Por quê? As cuidadoras estavam aqui na primeira audiência. As cuidadoras estavam aqui na segunda audiência. E a senhora secretária não veio nem mandou representante. Então, isso é uma vergonha. E a nota de repúdio, ela não passou nessa Casa Legislativa por causa dos critérios de regimento interno que a gente tem que seguir. Mas o pedido que foi feito, eu entrei com a nota de repúdio. Deixar aqui registrado. Outra situação vergonhosa, que essa é de arrepiar, voltando a dizer também, aí eu vou voltar ao contexto. Vem com mimimi, deu até discussão nessa Casa Legislativa, de que vamos atender a recomendação do Tribunal de Contas, aí dá para até tirar sarro com a cara desse pessoal. Porque quando veio a recomendação do Tribunal de Contas para fazer o enquadramento da Lei 15.326, eles praticamente rasgaram o entendimento do Tribunal de Contas. Não é isso? Porque aí, e nem sequer fizeram o impacto orçamentário, que eu cobrei e ainda convidei a secretária de planejamento para vir aqui. Até hoje eu não respondi em resposta, vou ter uma olhada lá, eu acho que a resposta chegou hoje, né? Aí nós vamos ler qual que é a resposta da excelentíssima secretária de vir a essa casa ou enviar o impacto orçamentário. Mas a recomendação do Tribunal de Contas só é respeitado a toque de caixas, querendo forçar que a gente aprove rápido nessa Casa Legislativa, porque vai diminuir a emenda impositiva de 2 para 1,55. Mas não tem data, então nós não temos que acelerar esse processo, não. Agora, se não faz o enquadramento seguindo a recomendação do Tribunal de Contas, e o retroativo, que a lei é desde 7 de janeiro? É muito engraçado isso. Para ajudar, melhorar a condição do trabalhador, não tem celeridade na recomendação do Tribunal de Contas. Agora, para o Executivo economizar, Zé Viga 45%, aí eles querem enfiar para a garganta abaixo o procedimento. Isso é um absurdo. Então, não vou aceitar esse tipo de imposição nessa Casa Legislativa. Agora, os demais vereadores são de base, são 14 vereadores de base, então, provavelmente, vão ser 14 votos favoráveis. Mas eu fico aqui indignado com esse tipo de situação. Nós temos que votar aqui representando aqueles que nos colocaram nessa Casa Legislativa. Não interesse do prefeito. Vamos falar agora da representação 260/2026. Aí já é com o Estado. Outra omissão, novamente na educação. A escola Dom Pedro II, ao lado aqui da Praça Tiradentes, pede socorro. A cobertura lá deles está igual peneira. Se chover, está acontecendo, nem aula está podendo ter. Alagação, alagado por todo lado, corredor, a gente viu nas imagens em redes sociais. E chegou também informação ao nosso gabinete compartilhado, que eu vou deixar aqui novamente, qualquer reclamação em qualquer bairro, em qualquer distrito, nós estaremos lá. Que nós somos vereadores de Ouro Preto inteiro. Desde quando eu cheguei nessa casa legislativa, eu não mudei minha fala. Então, um gabinete compartilhado para qualquer demanda da comunidade que nos colocou aqui dentro, nosso mandato está à disposição pelo telefone 3552-8503. É o nosso gabinete compartilhado e o WhatsApp também. Vou falar agora da nossa indicação 274 de 2026 para Santo Antônio do Leite, em Gouveia. O imóvel abandonado, aí fiscalização e postura tem que tomar providência. Tem um muro lá que já é uma tragédia anunciada, Sandrinho. Um carro vai passar, o muro vai desmoronar e ou pedestre, que seria pior a situação ainda. Então nós deixamos aqui a indicação 274, que a gente pede, solicita uma vistoria, intervenção de providências cabíveis em relação ao imóvel abandonado, com o muro no risco iminente de desabar em Santo Antônio do Leite, em Gouveia, próxima à Capela São José. Não poderia deixar de parabenizar também os dois deputados, o federal Igor Timo e o deputado estadual Marquinho Lemos. Este segundo, o deputado estadual Marquinho Lemos, pela brilhante vitória nas urnas, e o deputado federal Igor Timo, também fez uma excelente campanha com mais de 70.800 votos, que não foi eleito, e nós perdemos um dos melhores deputados federais de Minas Gerais. Mas a política é assim, tem a questão da legenda, não é o mais votado que sempre entra. Então essa é a regra e aqui a gente continua caminhando junto, porque foi uma etapa do deputado federal Igor Timo que não acaba o trabalho por aqui. Obrigado, senhor presidente.

0: Nosso vereador, vereador Alessandro Sandrin.
1: Obrigado, senhor presidente. Senhor presidente, eu uso um pouco aqui a tribuna da casa, a tribuna livre, mas também é um espaço que a gente tem para poder colocar as demandas que as comunidades têm, né? Vejo fazendo isso muito bem o vereador Curuzu. E não poderia, senhor presidente, deixar de falar aqui hoje para a comunidade do Canavial e do Tijuco, que me trouxe essa demanda. Então a gente fez um documento aqui à casa hoje. Quero deixar aqui claro para a comunidade que já fiz o documento, vou em busca de respostas para a comunidade e breve, tão breve, se Deus quiser, estarei lá no Canavial reunido com o pessoal, lá no Tijuco, para a gente tratar dessa demanda e buscar o melhor caminho, a melhor solução. Se precisar de sentar com o secretário, a gente senta. Se precisar de sentar com o prefeito, a gente senta. Se precisar de ir atrás do Papa, a gente vai. Porque a gente está aqui, vereador Curuzu, para poder fazer isso, né? Gastar nosso tempo com quem nos colocou aqui. Então, é de muita importância. Também dizer que esse projeto que a gente pediu vistas aqui hoje, a gente entende que é um projeto importante, tem que ser discutido sim, mas o vereador, ele tem essa autonomia, né, às vezes, de poder pedir vista. Então, fiz isso aqui hoje, não quer dizer que eu vou votar contrário ou favorável, eu ainda estou analisando, mas assim, a tendência é que o vereador Sandrinho vote favorável. Mas

0: sai ganhando é a população. Então, isso é muito importante. Outra situação, senhor presidente, que eu gostaria de colocar aqui e agradecer o secretário Frank também, é o seguinte, algumas semanas atrás eu estive lá na comunidade Serra dos Cardosos mostrando ao secretário a situação que estava nas nossas estradas. Muita reclamação, muito buraco, e a comunidade passando aperto, às vezes caindo com o carro em vala, passando no buraco, e hoje, finalmente, graças a Deus, as máquinas chegaram lá na comunidade de Serra dos Cardosos. Então, é dizer para a comunidade Serra dos Cardosos, primeiro, muito obrigado pela representação que a gente teve lá, e o segundo coisa que eu tenho a dizer para a comunidade, que amanhã vou estar lá, acompanhando o trabalho, fazendo meu papel também, fiscalizando, mas eu quero que arruma a estrada de toda a comunidade. Se morar alguém lá no alto do morro, as máquinas vão ter que ir lá e arrumar todas as estradas. Eu estarei lá acompanhando, vou estar lá o dia todo. Quem tiver alguma demanda, pode trazer para mim. É claro que é uma demanda assim, para a comunidade, que a gente vai procurar entender e buscar solução. Outro agradecimento que eu gostaria de fazer aqui, senhor presidente, é ao secretário Flávio Malta. Eu já tinha conversado com ele há um tempo atrás, porque preocupado com esse novo formato das festas das comunidades, e está chegando a festa de São Geraldo lá em Serra dos Cardosos. Então, assim, o secretário já me adiantou que repassou, parece que é em torno de 10 mil reais para a Associação de Santa Rita, para poder custear a festa. Então, assim, a gente já vê uma sinalização de melhora, porque às vezes, vereador Titão, a comunidade tinha que vir aqui, ficar pedindo, no dia da festa não sabia. Então, assim, o recurso já chegou, o recurso está lá para a associação executar o evento. Então, a festa de São Geraldo está garantida, a Prefeitura Municipal, o secretário Flávio Malta, mandou o recurso, está lá para poder custear. Então, assim, a gente parabeniza para poder evitar aquela dor de cabeça que a comunidade tinha de ficar ali. Vai conseguir, não vai conseguir, vai ter o som, não vai, vai ter a banda. Então, resolvido o problema da festa São Geraldo, prefeitura repassou para a associação 10 mil reais para poder custear a festa. Então, a gente deixa aqui nosso agradecimento ao Poder Executivo, ao secretário Flávio Malta. Por hoje é só, muito obrigado e passo uma parte à vereadora Lília.
1: Podia deixar aqui de agradecer ao povo ouropretano pela expressiva votação que tivemos nesse pleito. Nossa eterna gratidão e agradecimento. E reconhecimento. Falo também aqui em nome do nosso deputado que mais fez, faz e fará pelo município Pinheirinho, a qual a votação de Ouro Preto ajudou a completar seus 152 mil votos. Um grande representante nosso que tem trago sempre muito auxílio na área da saúde, na área do esporte, como transformação. Também não deixando de lembrar da nossa pauta animal, da nossa inclusão das pessoas com deficiência, a gente teve o reconhecimento nas urnas. Muitos locais que antes nós não tínhamos votação e alguns onde nós passamos a ter votação expressiva, primeiro lugar. Nosso grupo sozinho, nosso grupo não tem secretário, secretaria, não tem diretoria e não teve nenhum apoio do executivo, assim como também saímos sozinho aqui do legislativo. E aí mostra como nosso grupo foi vitorioso, como temos que agradecer o povo pretano e como foi importante a nosso apoio na última eleição para a reeleição do prefeito municipal. Este mesmo grupo, forte, fortalecido, depois dessas eleições, sai vitorioso e nossa eterna gratidão, não deixaremos de ir em cada comunidade que tivemos a nossa votação. Já estamos com a nossa agenda para cada um de vocês, onde estaremos indo em nome do Pinheirinho, levando o serviço social que a gente faz em todas as comunidades e levando aquela gratidão. Não vou citar nome de pessoas importantes que estão conosco, estão caminhando lado a lado, de mãos dadas, e que foram essenciais para essa votação.

0: expressiva que tivemos, quase 5 mil votos, praticamente, do nosso município. Uma das votações mais expressivas, em Amarantina, em especial, a minha casa, onde eu escolhi estar, o meu lar em Amarantina com a minha família, conseguimos bater a meta do deputado Alencar. Deputado esse que hoje não está mais conosco, mas nós temos uma grande trajetória juntos de trabalhos sociais no nosso município, conseguimos uma votação ainda mais expressiva. Então, queremos mais uma vez agradecer a toda a nossa equipe que teve conosco uma campanha maravilhosa, uma campanha onde tivemos muito apoio, não só nas redes sociais, pessoas que passaram aqui comigo, Lilian, passamos em oração, várias igrejas, lideranças religiosas, preocupadas com as urnas, e várias pessoas que nos receberam com carinho, não só a nós, mas também a nossa equipe de pessoas que esteve ali, bateram de porta a porta, levando o nosso jornalzinho, levando o nosso trabalho e a importância das eleições para a mudança social da comunidade. Deixo aqui o meu carinho, em nome do Pinheirinho, a todos vocês que contribuíram por nossos quase 5 mil votos aqui no município de Ouro Preto. E, mais uma vez, estamos mais fortalecidos e que venham as próximas eleições. Estamos organizando o nosso encontro, onde todos vocês que estiveram conosco, corpo a corpo, nessa luta que não foi fácil, foram dias difíceis. A gente sabe que todas as organizações políticas, todos os grupos políticos também trabalharam, também se esforçaram, fizeram de tudo para se expressar na votação das urnas, e que nós estivemos ali também nesse pleito com muita seriedade, com muito respeito a cada um, pudemos contar com esse fortalecimento dessas urnas que nós tivemos. Então, em breve, estaremos com o nosso encontro e nosso muito obrigada.
1: Próximo orador, vereador Luiz, não está no plenário, vereador Matheus Pacheco, vereador Emerson Titão. Você tem que começar, vereador Emerson Titão. Espero que você já tenha acalmado o coração um pouco.
2: Não, a nossa querida secretária aí acalmou ela, resolveu o probleminha.
3: Vereador, você concede palavra, uma parte?
2: Tem uma parte.
1: Concede licença, vereadora Lília França.
3: Nosso amigo. Ok. Senhor presidente, colegas vereadores, a vereadora acabou de sair, público presente, pessoas que nos acompanham pelos canais de comunicação da Câmara, quero em primeiro lugar agradecer ao Titão pela concessão do aparte e agradecer ao povo de Ouro Preto, o Partido dos Trabalhadores, ao qual eu tenho uma honra de ser filiado desde 1992, saiu muito bem nas urnas de Ouro Preto. Não só o presidente Lula, o presidente Lula, todos nós já sabemos que sempre é muito bem votado aqui na nossa cidade. Mas também o Patrus Ananias, que venceu, infelizmente não conseguiu ir para o segundo turno, mas se dependesse do povo de Ouro Preto, ele seria governador de Minas Gerais. Uma liderança extraordinária, uma reserva moral do Partido dos Trabalhadores, uma pessoa, de fato, intelectualmente brilhante. Então, nossa gratidão ao povo de Ouro Preto. Também, nossa senadora Marília Campos, claro, a mais votada em Ouro Preto, Minas Gerais, assim, terá pela segunda vez, uma mulher representando Minas no Senado. E nossos deputados federais também, os mais votados da nossa cidade. Se somar os votos dos nossos deputados federais, quero aqui destacar o deputado Miguel Ângelo, o qual apoiei, vereador Titão também, parabenizar o vereador Titão, companheiro, pelo trabalho belíssimo que fez em Antônio Pereira, mostrando assim a representatividade dele, continua firme e forte naquele distrito, né, disputando com diversos candidatos, com muito poderio econômico. Então, o Titão brilhou em Antônio Pereira. Nossos deputado, Padre João também, bem votado aqui, a nossa Ana Paula, estadual, mas Ana Elisa, né, a jovem de 21 anos, né, segunda mais votada de Minas Gerais, mais de 500 mil de votos, né, e aqui no Preto também foi muito bem votada. Nossos deputados estaduais também foram os mais votados em Ouro Preto, né? Destaque aí para o nosso amigo, companheiro, o Elton Pimentel, o Leleco, partido de Ouro Preto unificado em torno do nome dele. Então, foi uma grande vitória e o Partido dos Trabalhadores de Ouro Preto sai fortalecido nesta eleição. Quero parabenizar todos os colegas pela campanha que fizeram, se dedicaram, uma belíssima aula de democracia. Quero, assim, aproveitar também e cumprimentar a Justiça Eleitoral da nossa cidade, é pela forma tranquila, firme, e com a qual conduziu o processo eleitoral. Quero parabenizar o vereador Renato Zoroastro, o vereador Luiz também, e agradecer ao mesmo tempo, em nome do Partido dos Trabalhadores, pelo apoio que deram a Ana Paula, né, quase 700 votos em Ouro Preto, contribuindo assim para que nossos deputados estaduais fossem os mais votados na cidade. E, para encerrar aqui, o tempo que o vereador Titão me concedeu, pedir às pessoas que pesquisem antes de votar no dia 25. Procure saber o que o programa de cada candidato propõe. O primeiro turno foi, quase não houve possibilidade de debate de programa, de propostas, porque foi dominado praticamente pela discussão envolvendo questões judiciais, tanto do STF quanto o caso Master. Então, houve pouca possibilidade de apresentação de propostas. E agora, nesse segundo turno, é hora da gente estar muito atento, ouvir as propostas, estudar os programas, ler os programas, ver o que cada um propõe, né, com atenção especialíssima para o que cada um propõe para a classe trabalhadora, dos direitos trabalhistas, os programas sociais, né, que ajudaram a diminuir a desigualdade social no Brasil, que é motivo que nos envergonha lá fora. Né, depois de 500 anos de governo de direita, nós tivemos cerca de 20 anos de governo de esquerda, né, para tentar corrigir um pouco dessa desigualdade social, sendo o país o segundo em maior desigualdade social no mundo. Então, vamos dar atenção especialmente a essas duas partes, né, parte dos direitos trabalhistas, o que querem fazer com a CLT. Né. Hoje estamos discutindo, o Congresso, o Senado está discutindo a escala 6x1, né, tem um grupo, uma corrente que está no segundo turno, que quer manter a escala 6x1, tem uma outra que quer o fim da escala 6x1. Então, vamos nos informar. Toda vez que recebermos uma notícia no WhatsApp sensacionalista, alguma coisa muito escandalosa, checar as fontes para ver se são verdadeiras as informações mesmo, tanto de um lado quanto de outro. Né? Tanto de um lado quanto de outro. Queremos que ganhe aquele que tiver, conquistar com a verdade, né, que, como se diz, conhecereis a verdade que ela vai te libertar, né, mas não pode ser uma coisa só da boca para fora, tem que ser a verdade mesmo ali no programa. Então, procuremos conhecer as propostas de cada candidato e teremos aí no dia 25 que o nosso povo decida democraticamente, que a nossa democracia continue a existir. Obrigado, vereador Titão, pela concessão da parte.
4: Boa noite, a gente ia falar a mesma coisa, gostaria de agradecer a todos, né, que apoiaram, aos candidatos de esquerda aqui dentro de Ouro Preto. O PT saiu vitorioso, né? A gente está falando aí de Patrus com 18.785 votos dentro de Ouro Preto. Vencemos também quase 900 votos ali em Antônio Pereira. Então, isso demonstra que a gente está fazendo um bom trabalho e só quero criar uma reflexão sobre o que vai acontecer no dia 25. Você acha mesmo que o seu patrão vai negociar com você folga, vai negociar com você salário? Você acha que quando seus direitos trabalhistas forem retirados, a quem você vai recorrer? Primeiramente, a extrema-direita está com quase todas as cadeiras do Senado, da Câmara dos Deputados. Então, tem que ter o governo Lula para que mantenha o equilíbrio e que os movimentos sociais, quem gosta de cultura, lazer, possam ser, continuar acontecendo. A gente tem que reeleger o nosso presidente Lula. A gente estava vendo que a abstenção foi muito grande. Então, se metade dessa abstenção vir para as urnas, votar para decidir, porque se você não decidir, outros decidirão por você. E quando você vota em branco, infelizmente você está dando a oportunidade de quem você não quer que esteja ali à frente, esteja. Estivemos uma votação muito expressiva para os deputados estaduais do PT dentro de Ouro Preto. 13 mil votos somados com os deputados estaduais e mais de 11 mil votos somados dos deputados federais. E Lula, por mais de 60% dos eleitores de Ouro Preto. Então, se fosse por Ouro Preto, o nosso presidente e o nosso governador já sairia aí no primeiro turno eleitos. Patrus não se elegeu, mas ficou muito satisfeito com a votação que teve em Ouro Preto. Deputado Miguel Ângelo, deputado Leleco, ficaram felizes com a votação expressiva que tivemos. Isso demonstra que nós temos um grupo político muito forte dentro de Ouro Preto. Então, no dia 25, é o futuro do país. Hoje você não se vê mais falando em ser patriota ou em ser família. Sabe por quê? Patriota que torce, patriota que luta por uma soberania, não quer entregar o nosso país, não quer nos colonizar novamente. E pasmem, primeiro dia ali da privatização em São Paulo do metrô e a privatização da Companhia de Energia Elétrica demonstra que quando a empresa privada ela é boa, como eles falam, que vendem, na verdade, para os seus amigos, sabe o que acontece? Eles precisam da empresa pública, porque a CEMIG teve que sair daqui para resolver o problema de São Paulo, uma empresa pública. Então, eu só peço uma conscientização e convido a todos e todas para estar no dia 9 do 10, sexta-feira, de 8 às 15 horas, recolhendo seus óculos, pegando seus óculos ali em Antônio Pereira, do programa Visão para Todos. Abraço a todos aí.
1: Parabéns, vereador Titão. Só vocês foi um errou porque eu apostei no bolão 1.900 votos para o nosso Miguel Ângelo, vocês conseguiram só dar 1.300 e pouco. Vocês fez eu perder no bolão, mas faz parte, né? Vereador Renato Zoroastro. Luiz retirou ele.
5: Boa noite a todas e todos, plateia aqui presente ainda, vereadores também aqui presentes. É, só fazer um comentário inicialmente, né, sobre um assunto que aconteceu aqui na reunião, né, relacionado à votação dos projetos, né. Um deles fala sobre a redução do percentual de emenda impositiva, né, de 2% para 1,55%, que é uma recomendação do Tribunal de Contas do Estado. E também foi veiculado aqui na tribuna sobre uma outra recomendação também do Tribunal de Contas do Estado relacionado ao enquadramento, né, das cuidadoras aqui no nosso município. Então, eu acho importante comentar isso, principalmente para quem está escutando, e principalmente porque se uma pessoa que conhece as leis, ela tem que também explicar da maneira correta. Apesar das duas orientações serem do Tribunal de Contas do Estado, elas não são equivalentes. E isso tem que deixar bem claro. E eu sou a favor das duas. Não é porque o Executivo, se tivesse com pirraça comigo, fosse contra uma, eu não ia ser contra a outra. Eu não vou fazer isso. Já disse por diversas vezes, com diversos vereadores. Meu compromisso é com o povo, com as pessoas que colocaram aqui a gente. Colocaram, votaram e confiaram para a gente estar aqui. Então, não vou agir dessa forma, de achar que, ah, então não pode para cá, então não, se não está podendo para cá, também não pode para cá. Discordo. Né? Principalmente, se a gente for analisar o direito constitucional, que todo advogado estuda, são duas situações diferentes. No caso das emendas impositivas, ele fala sobre a interpretação jurídica, sobre o princípio de simetria constitucional. O que, que ele está falando? Foi adotado o princípio de 2%, levando em consideração que o Congresso é bicameral, ou seja, tem Câmara de Deputados e tem o Senado. Hoje, o Tribunal de Contas entende que, como a Câmara, ela não tem duas, né? Não tem Congresso e Senado aqui, como a Câmara é uma só, que ela adotasse o percentual de 1,55. Né? Então, o que, que a gente fez aqui nessa casa? O Executivo queria que isso acontecesse de forma imediata. Eu, juntamente com outros colegas, a gente pediu que essa alteração fosse respeitada, já que é, seguindo o princípio da simetria constitucional, que essa lei fosse adotada somente ano que vem, para não prejudicar o orçamento e as emendas impositivas que a gente já destinou esse ano. E ano que vem, eu tenho certeza que, já que o orçamento chegou à casa, depois vai ter a audiência pública, as entidades acabam nos procurando, já estão nos procurando, né? Falando das emendas impositivas, para ver qual que é o percentual, e hoje a gente ainda não sabe, né? Porque, por causa da, se vai ser 2% ou se vai ser 1,55. Pela assessoria jurídica da casa e pela recomendação, entendo que nesse momento seria 1,55. Se tiver alguma justificativa jurídica, que me prova o contrário, eu, lógico, eu prefiro que seja 2%, eu não iria ser contra de forma alguma. Essas emendas impositivas vêm sendo muito importantes para atender algumas solicitações, para resolver algum tipo de problema que o poder público não chega, o executivo não chega. Então, defendo, sim, com unhas e dentes, a aplicação dessas emendas impositivas, né, porque a gente sabe, analisando o resultado na ponta, que vem trazendo boas soluções e vem trazendo qualidade de vida e melhoria para a nossa cidade. No caso das cuidadoras, defendo também, mas no caso das cuidadoras, ela fala sobre, é uma recomendação sobre uma orientação de aplicação de uma lei nova. Então, entendo que, se já foi pedido aqui, foi feito documento aqui nessa casa e eu votei favorável, que a Secretaria de Educação, o RH, faça levantamento daquelas pessoas que se enquadram nessa lei. Porque o próprio Tribunal de Contas não fala que o enquadramento é imediato. Então, eu não posso tratar as duas recomendações do mesmo jeito. Então, vou continuar seguindo a coerência. Se eu sou a favor da recomendação, se eu entendo, na verdade, a recomendação de 2 para 1,55... analisando juridicamente pelo princípio da simetria constitucional, beleza, mas sou a favor também do enquadramento, tanto que faço parte da comissão e votei todos os documentos relacionados a esse assunto, principalmente o levantamento para a gente fazer o estudo de caso a caso, para ver as pessoas que se encaixam no perfil da lei, que sejam enquadradas. Então, para mim, por mais que os dois sejam recomendações do Tribunal de Contas, não são casos equivalentes. Eu quero deixar isso bem claro. Segunda coisa, eu acredito que, pela correria aí do dia a dia, pós-eleições, acredito que os vereadores não tenham se recordado, mas faço questão de recordar. Hoje, dia 6 de outubro, fazem 2 anos das eleições de 2024. Exatamente 2 anos das eleições de 2024. Né? Quero ressaltar que foi um dos momentos mais importantes aí da minha vida pública, da minha vida política, que foi o momento que 1.426 pessoas me confiaram a voltar para essa casa, né, para eu exercer meu segundo mandato. E que eu faço com muito orgulho, né, e que tenho muito apreço e muita dedicação todos os dias. Porém, logo depois das eleições, algumas pessoas vieram questionar o resultado das urnas. Né, e eu, o vereador Luiz, a gente viveu aí 2 anos difíceis, né, Luiz? Mas a gente queria deixar algo bem claro, que a gente nunca deixou de trabalhar. E a gente nunca deixou de acreditar na justiça. E, infelizmente, perdemos na primeira instância, mas na segunda e no TSE, nós conseguimos alcançar êxito, né? E, por coincidência ou não, dia 4 de outubro, que foram as eleições onde milhões de brasileiros foram às urnas, foi exatamente o dia que saiu a certidão de trânsito em julgado em relação ao nosso processo, ao nosso julgamento, encerrando de uma vez por todas esse processo, esse momento difícil que eu, vereador Luiz, passamos. Ou seja, são duas eleições, né? Uma eleição do dia 6 de outubro de 24 e a certidão de trânsito em julgado, 4 de janeiro, também no dia das eleições. Coincidência ou não, foi isso que aconteceu. Então, queria agradecer, né, primeiramente a Deus, a confiança, né, sempre confiei em Deus e sempre confiei também na justiça, né? Eu não posso deixar de acreditar na justiça, né? E, para mim, não importa quem ganhou, quem venceu essa batalha. O que importa é que o trabalho não pode parar. O trabalho continua. E, em momento nenhum, a gente ficou de cabeça baixa, a gente esmoreceu. Não, muito pelo contrário. A gente continuou indo nos bairros, nos distritos, participando das reuniões, cobrando do executivo, buscando melhorias para a população. Então, a justiça encerrou o processo, né, mas as urnas já tinham dado uma missão para nós, que é continuar aqui trabalhando pelo povo de Ouro Preto. Então, finalizando, presidente, esse capítulo terminou, mas nosso trabalho continua. Obrigado.
1: Último orador, vereador Renato Zoroastro. Acho que vamos fazer nossa recomposição de coro. Para nós encerrar nossa reunião, registrar a presença novamente. Não, é só você brigar comigo, vereador, que tudo volta ao normal.
6: Presente. Só fazer um adendo aqui no calor da emoção aqui, olhando para o vereador Luiz, né, eu não posso deixar de agradecer a minha família, que sempre confiou, acreditou que tudo desse certo, a Daiane, o Gabriel, meus assessores, a turma do gabinete, a galera, os amigos mais próximos, vocês, colegas vereadores também. Então, não poderia deixar de agradecer.
1: Isso aí, vereador Renato, vereador Luiz, eu acho que foi uma vitória de todos nós, esse encerramento desse processo, e você ter duas vitórias no mesmo dia, né? A vitória dos seus candidatos e a vitória do seu mandato, dos seus mandatos, né? Então, parabéns aí, você sabe que sempre teve apoio da casa, acho que quase todos os vereadores, não podemos falar todos, né? Mas da nossa parte, da grande maioria, tenho certeza que torceu de verdade por vocês com o encerramento desse processo. Então, vida que segue e o mandato continua. Também aqui gostaria de agradecer, né, a nossa equipe, todos os vereadores aí falaram dos candidatos, e a gente agradecer aqui a cada um que acreditou no nosso mandato, acreditou nas nossas propostas de pedir o voto para a nossa deputada Gleice Elias, que teve 1.060 votos em Ouro Preto de confiança, que confiou confia no nosso trabalho, no nosso dia a dia. E a deputada Carol Caran, com mais de 1.492 votos, teve uma equipe ajudando, o vereador Wander Leitor lá no Pereira, várias outras pessoas, mas em especial a deputada Gleice Elias. Quero aqui parabenizar toda a nossa equipe do nosso gabinete, que se esforçou e trabalhou para a gente dar esses 1.060 votos. Pode parecer pouco, né, vereador Luiz, mas 1.060 votos é muito voto. Voto é difícil e a gente conquistou aí uma votação expressiva para ela. Então, quero aqui agradecer a toda a nossa equipe do nosso gabinete, que somou junto para essa vitória da deputada Gleice Elias e a deputada Carol Carão. Vereadores que registraram presença para a nossa chamada final, vereador Curuzu, vereador Luiz Gonzaga, Luiz do Morro, vereador Renato Zoroastro, vereador Ricardo Gringo, vereador Vantuí, vereador Emerson Titão. Sob a proteção de Deus e o povo de Ouro Preto, declaro encerrada a 62ª reunião ordinária da Câmara Municipal de Ouro Preto. Tenho todos uma boa noite.

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1: Dezenove horas e 41 minutos.
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1: 19 horas e 41 minutos.

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1: 20:36.
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1: 20:38.

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